0: pouco viola normas internacionais vigentes.
1: O governo brasileiro recebe com indignação e entende ser extremamente injusta a recomendação, a proposta do USTR ao presidente Trump. E o presidente Lula vai trabalhar no sentido de que isso não se converta.
0: O governo brasileiro rebateu as alegações dos Estados Unidos para impor nova tarifa de 25% ao Brasil. Entre as justificativas, o país norte-americano alega restrição às grandes empresas de tecnologia, combate ao desmatamento e problema com propriedade intelectual. Em nota, o Brasil esclarece que não há qualquer restrição contra as grandes empresas de tecnologia dos Estados Unidos, que o governo brasileiro apresentou proposta para enfrentamento ao crime organizado e de combate à corrupção ao Departamento de Estado, e que o PIX não traz prejuízo às instituições financeiras norte-americanas. O ministro da Fazenda, Dario Durigan, afirmou, inclusive, que o sistema brasileiro de pagamentos é inegociável.
2: O PIX, como esse símbolo maior da nossa soberania financeira, será protegido, será resguardado pelo governo do presidente Lula e não está em nenhum momento em questão para debate.
0: Em evento realizado em Goiás, o presidente Lula mostrou um cartaz com a frase "O PIX é do Brasil" e reafirmou a importância do sistema de pagamento para o brasileiro.
3: O PIX é do Brasil, porque o PIX é de graça e é público e ninguém paga nada. É só clicar. O PIX que está resolvido o nosso problema. O país não aceita ser tratado como se fosse uma republiqueta de banana.
0: O presidente Lula também condenou a recomendação de nova taxação a produtos brasileiros e diz que conversou com o presidente Donald Trump sobre as questões comerciais na visita que fez aos Estados Unidos.
4: Eu fiz 3 horas de reunião com o Trump. Eu entreguei 4 documentos para ele. Eu entreguei um documento sobre a questão do comércio, provando para ele que eles são superavitários, não são deficitários, provando para ele que os principais produtos americanos pagam 0 de imposto aqui no Brasil. Tudo isso dito para ele.
0: O ministro do Desenvolvimento, Indústria, Comércio e Serviços, Márcio Elias, afirmou que não são todos os produtos que entrariam nessa nova taxação e explicou como pode afetar o Brasil.
5: Os setores mais atingidos seriam de máquinas, de equipamentos, o que tem valor agregado e traz muito prejuízo para emprego, para renda, para as indústrias. O setor de plásticos, produtos de madeira, os papel, cartão, calçados, ferro fundido e peixes e crustáceos. Essas são as áreas mais expostas se essa proposta se convertesse em tarifas, coisa que a gente acredita que não vai ocorrer.
0: O prazo legal para que os Estados Unidos imponham a nova tarifa ao Brasil é 15 de julho. Até lá, o governo do Brasil espera reverter a recomendação. Reportagem Graziele Bezerra.
6: E o governo brasileiro informou que está cumprindo a meta de zerar o desmatamento até 2030, após a alegação contrária dos Estados Unidos.
7: Segundo o governo, a área queimada no país recuou cerca de 40% em 2025, frente à média do período 2017-2024.
6: Além disso, dados divulgados pelo MAP Biomas indicam que, em 2025, o desmatamento no Brasil atingiu seu menor nível em 7 anos.
7: Pela primeira vez desde 2019, o desmatamento ficou abaixo de 1 milhão de hectares em um ano.
6: O estudo constatou também queda de 20% no desmatamento em todos os biomas no ano passado em relação a 2024.
7: O secretário extraordinário de controle dos desmatamentos e ordenamento ambiental do meio ambiente, André Lima, comentou que os resultados vêm de um trabalho que engloba o controle do desmatamento e o reforço de fiscalização.
8: A gente vem conseguindo um trabalho incrível aí de todo o governo federal, fruto da implementação desses planos de prevenção e controle dos desmatamentos em todos os biomas, principalmente de algumas medidas estruturantes que elas vão começar a alcançar mais resultado a partir de agora, de forma mais expressiva a partir agora de 2026. O Brasil dando uma contribuição relevante em magnitude global, né, com impactos globais, não só locais, e mostrando também para os demais países que é possível, sim, almejar essa meta do desmatamento zero até 2030.
6: Na escala dos trabalhadores, que vão exigir adaptação dos pequenos empresários.
7: Programa Desenrola Pequenos Negócios, que pode ajudar os empreendedores e empresários endividados a acertarem as contas.
6: Temas que estão no radar do Ministério do Empreendedorismo, da microempresa e da empresa de pequeno porte. E nós hoje vamos conversar com o ministro Paulo Pereira sobre eles. Boa noite, ministro.
9: Boa noite, Luciana. Boa noite, Lucianos. Lucianos aqui. É uma alegria estar na Voz do Brasil.
6: Ministro, vamos começar falando sobre a escala 6x1 e os impactos.

0: que esse novo modelo de trabalho sobre os pequenos negócios vai ter. A escala 6 por 1 ainda vai ser pensada nos sanadores, né? Mas a gente vai falar agora um pouquinho desse impacto no comércio. O que está sendo esperado?
1: Ó, Luciana, em primeiro lugar, a gente acha importante dizer que a gente acha que o grande impacto da redução das escalas 6 por 1 é positivo para a economia, né? Em primeiro lugar, porque as pessoas vão ter mais tempo. E tendo mais tempo, elas vão consumir mais, vão mais ao cinema, vão mais aos restaurantes, vão estudar mais. As pessoas vão ter mais tempo para se formar, o que movimenta os negócios de educação e, ao mesmo tempo, aumenta a produtividade do trabalhador, que vai estar melhor formado e tudo mais. Vão ter mais tempo para cuidar da saúde, para cuidar da família. Então, de um modo geral, a gente imagina e espera um impacto positivo em vários negócios que vão crescer pelo aumento dessa demanda dos trabalhadores terão mais tempo. Além disso, Luciana e Luciana, é importante dizer que nós vamos ter melhorias no ambiente do trabalho. Trabalhadores mais assíduos, que vão ter mais tempo para cuidar da sua saúde, portanto, vão estar menos licenciados por problemas de saúde. Só para você ter ideia, no ano passado, em 25, foram mais de 500 mil trabalhadores e trabalhadoras afastados por problemas de saúde, né? Rotatividade menor e gente mais descansada que se educa mais vai ter maior produtividade. Então, a gente acha que o impacto é positivo. Agora, evidente, o presidente Lula está de olho para encontrar aqueles negócios, especialmente os pequenos e os médios, que possam ter algum impacto, vamos dizer, mais pesado, e aí nós estamos preparando medidas para ajudar esses empresários a passarem por essa mudança.
2: Ministro, a gente tem aqui uma pergunta de uma empresária de Brasília. Ela quer saber se o Ministério vai ajudar os empresários nessa transição. Vamos ouvi-la.
3: Meu nome é Carolina Celidônio, sou empresária, moro em Brasília. Ministro, boa noite. A pergunta é como o Ministério vai ajudar o microempresário na transição da escala 6 por 1 para a escala 5 por 2?
1: Olha, Carolina, a gente está olhando isso de perto e aí tem uma série de medidas. Então, em primeiro lugar, reforçar as medidas que já estão em curso, não é, Carolina? Assim, desenrola dois, vocês acabaram de mencionar. É a primeira vez na história do Brasil que um governo federal entra em campo para reduzir as dívidas da sociedade, as dívidas das empresas, as dívidas das famílias, não é? Estamos indo para a segunda edição agora. Esse governo fez as maiores linhas para pequenos negócios, a primeira vez que tem uma linha específica para negócios que faturam até 360 mil reais, pequenas empresas, o Procred 360, o Pronamp, então ampliação do ambiente de crédito. Fora isso, nós estamos pensando em algumas ações específicas para as microempresas. Aí duas coisas importantes. Em primeiro lugar, estamos pensando o que a gente pode fazer para melhorar o ambiente do MEI. Né? A possibilidade de aumentar o teto, permitir que microempresários que faturem um pouco mais possam continuar no MEI. Eventualmente a possibilidade de contratar mais, nós estamos estudando uma série de soluções para o empreendedor e para a empreendedora micro individual que tem essa atividade tão importante para o país. São 18 milhões de brasileiros aqui. E fora eventuais ponderações, processos de transição que também vão ser estudados no tempo certo. Então agora é focar na aprovação no Senado e o governo continuar na preparação das medidas para que esse público possa sair bem, sair de forma positiva dessa mudança.
0: Ministro, o senhor falou do Desenrola 2.0, que tem um braço aí voltado para os pequenos negócios, né? Como é que os micro, pequenos e médios empresários podem renegociar as dívidas?
1: Olha, primeiro vamos olhar o que é o Desenrola, porque é uma ideia super bacana que o presidente Lula trouxe, né? Você não me perguntou disso, mas um comentário rápido. Desenrola tem uma parte importante para as pessoas físicas. Como um pedaço importante dos empreendedores brasileiros são empreendedores informais, esse Desenrola afeta também os empreendedores. Lá, Luciana, os empreendedores, as famílias, têm descontos de 30% a 90% das suas dívidas, juros pequenininho, de 1,99%, e prazos alongados para pagar. Como é que é o Desenrola pessoas jurídicas? Como é que vai funcionar o Desenrola para as empresas? Aliás, como é que funciona? A gente fechou agora o ciclo de um mês do Desenrola. Uhum. Primeiro lugar, o presidente Lula dá uma linha de crédito para que o sujeito, o empresário, saia de uma dívida cara e possa ir para uma dívida barata. Então, a pessoa pegou lá os juros do cartão de crédito, o cheque especial, o empréstimo pessoal, uma dívida de 10 mil reais em um ano pode ter virado 45, 46, 50 mil reais. Multiplica até 5 vezes a dívida em um ano. No Desenrola, essa pessoa pega um crédito barato com juros de Selic mais 5, ou seja, no máximo 20% ao ano, que é bem baixo para o Brasil, quer dizer, os 10 mil reais lá viram 11, 12, até 2 anos de carência. Ou seja, a pessoa pega o crédito e fica 2 anos para começar a pagar, e depois que ela começa a pagar, ela tem até 8 anos para pagar. Então, é de mãe para filho aqui o modelo do Desenrola, para permitir que esses negócios que se endividaram muito no passado possam recuperar o seu fôlego para investir e gerar emprego. Ó, com 1 mês de programa, Luciana, a gente já tem mais de 10 bilhões emprestados para essas pequenas e médias negócios no Pronampe e no Procred. São 60 mil operações de Pronamp, que são as empresas um pouquinho maiores, mais de 18 mil operações do Procred. Então, até aqui o programa, nós estamos trabalhando, estamos focados, mas até aqui o programa é um sucesso.
2: Ministro, a gente tem mais uma pergunta aqui de um ouvinte sobre esse tema. Vamos ouvir.
4: Meu nome é Carla Carnevale Gomes, sou proprietária de uma padaria em Eldorado do Sul, Rio Grande do Sul. E eu tenho uma dúvida: quem está com o nome sujo ou com o CNPJ negativado vai conseguir acessar o Desenrola com facilidade?
1: Olha, Carla, na verdade o Desenrola é pensado especialmente para essa pessoa. Se você está com esse problema, conhece algum empresário que está com esse problema, estimule a pessoa a buscar o Desenrola. Porque a ideia é exatamente essa, que a pessoa tem um crédito barato. Ô, Luciano, por que que esse crédito é barato? Olha, vejam que interessante o modelo criado pelo governo presidente Lula. Porque o governo garante a dívida. Por que o empréstimo é tão caro para um pequeno empresário? Porque ele não tem bem, ele não tem dinheiro no banco. Minha avó dizia assim: só consegue empréstimo quem não precisa, né? A pessoa que precisa não tem como garantir o débito. Por que que esse empréstimo é barato? Porque o governo garante o débito. Diz: ó, banco, pode emprestar lá para dona Carla, dona da padaria, que se ela não pagar, eu pago. E isso permite que o modelo tenha juros menores. Então, esse programa, o Desenrola, é focado sim para aqueles que estão com o nome sujo, que estão negativados, que estão com dívidas bancárias. Basta que o empresário ou a empresária procure o seu banco e diga que quer entrar no Desenrola, entenda os termos e avance nessa contratação, que se dá diretamente no banco que é detentor da dívida.
0: E já tem um balanço, o senhor falou 10 bilhões de reais pelo Pronamp e pelo Procred, que emprestam esse dinheiro para as pessoas, né? E tem um balanço mais?
1: É isso, acho que. Nós disponibilizamos um recurso grande, né, de garantia. O recurso pode chegar a 10 bilhões de reais da parte do governo, que vai permitir empréstimos de até 60 bilhões de reais, é bastante dinheiro. E os dados que a gente tem hoje, aliás, os dados estão fresquinhos aqui, a gente acabou de levantar. São dessa ordem, quer dizer, são mais de 10 bilhões emprestados já. No Pronamp, o Pronamp é aquela empresa um pouquinho maior, que pode faturar até 4,8 milhões de reais por ano. Empresa grande já. No Pronamp são 60 mil operações já, mais de 60 mil operações. E no Procred, que essa é uma linha que a gente tem especial carinho, porque foi criada pelo presidente Lula para as empresas menores, que faturam até 360 mil reais por ano, 30 mil reais por mês. No Procred a gente tem mais de 18 mil empresas que já buscaram essa linha de apoio para que, como eu disse, possam limpar seus nomes e voltar a investir, gerar emprego e fazer o Brasil crescer.
2: Ministro, agora a gente recebeu também perguntas de microempreendedores individuais. O Ideraldo, do Acre, quer saber sobre o teto de faturamento do MEI. Vamos ouvir.
5: Senhor ministro, meu nome é Ideraldo Gomes, moro na cidade de Chapuri, estado do Acre. Atualmente eu sou MEI e eu queria lhe perguntar se há perspectiva do teto subir, que hoje é de 81 mil, se há perspectiva do teto subir mais.
1: Ó, o Ideraldo está bem informado e está acompanhando os debates nacionais importantes aí. Primeiro assim, Ideraldo, primeiro só fazer um comentário rápido sobre o MEI. O MEI é uma criação do presidente Lula, né? O que que faz o MEI? É uma revolução social no Brasil, porque são 18 milhões de brasileiros que estavam na renda informal, que, portanto, não tinham um comprovante lá para poder alugar uma casa, não tinham um comprovante para tomar um empréstimo. Se fosse lá a senhora que faz a tapioca de manhã, se acidentasse, ela não tinha auxílio doença. Se fosse a manicure e engravidasse, ela não tinha auxílio maternidade. Então, o que fez o presidente Lula? Criou um microempreendedor individual, botando todo o sistema de previdência à disposição dessas pessoas. Então, todos os direitos previdenciários que um seletista tem, eles passaram a ter também, formalizando a renda e gerando um CNPJ. Portanto, é uma revolução criada pelo presidente Lula lá no segundo mandato dele. Qual que é o pleito da categoria hoje, Luciano? É que há muitos anos esse teto tem um limite de quem pode ser MEI. Como é um modelo muito facilitado, a pessoa, um empreendedor no Brasil há 10 anos antes do MEI tinha que pagar 15 tributos para empreender. Agora ele paga R$80 por mês, uma vez só, uma única guia. Como é muito facilitado, tem um limite. Só pode entrar no MEI quem fatura até 81 mil. Mas faz mais de 10 anos que esse limite não é atualizado. Os governos passados esqueceram o MEI, negligenciaram o MEI. Então o presidente Lula determinou que o governo ache uma solução. Essa solução tem que ser feita com cuidado, porque tem impacto fiscal e o compromisso do presidente Lula com a saúde fiscal do Brasil é total. Mas nós estamos em fase final de análise. Quero dizer lá para o nosso amigo do Acre que nos próximos dias a gente deve ter uma proposta para melhorar, facilitar e permitir que esses MEIs cresçam ainda mais em faturamento.
0: Então a gente vai estar esperando, ministro. A gente começou aqui com Paulo Pereira, que é ministro do empreendedorismo, da microempresa e da empresa de pequeno porte. Muito obrigado aqui pela sua participação na Voz do Brasil.
1: Obrigado, ó, foi rápido, valeu demais. Quero voltar outras vezes. É um prazer estar com vocês.
2: Atendimento para a população e formação de médicos especialistas.
0: Foi inaugurado hoje o Hospital Universitário de Catalão, em Goiás, que vai atender mais de 1,5 milhão de pessoas da região.
2: O presidente Lula esteve na inauguração e também visitou o Hospital Universitário de Rio Verde, que tem sido referência em inovações tecnológicas no SUS.
6: O novo Hospital Universitário da Universidade Federal de Catalão vai atender 56 municípios da região centro-sudeste de Goiás, beneficiando mais de 1 milhão e 500 mil pessoas. A estrutura tem capacidade para 166 leitos de internação, incluindo UTI adulto e neonatal, e conta ainda com salas cirúrgicas, obstétricas, de endoscopia, consultórios ambulatoriais e parque de diagnóstico por imagem completo. Para iniciar as atividades, o Hospital Universitário recebeu 67 milhões de reais do governo federal. E para o custeio da unidade, o Ministério da Educação vai garantir um repasse anual de 261 milhões de reais. O presidente Lula destacou a importância da parceria para concluir projetos como este.
7: Muitas vezes as prefeituras ou o próprio estado, às vezes, tem condições de fazer um hospital. Mas o problema da saúde, o mais simples é o hospital. O que é difícil é comprar as máquinas que precisa e o custeio do hospital. E aí é que entra a complacência democrática. É estabelecer que um ente sozinho não consegue fazer as coisas, então é preciso juntar prefeito, governo do estado, presidente da república e Deus para que a gente atenda aos interesses do povo desse país.
6: Além de garantir atendimento a quem precisa, o Hospital Universitário de Catalão vai ampliar a formação de médicos. Com mais especialistas, a expectativa é reduzir o tempo de espera por consultas, exames e cirurgias na região. A medida integra o programa Agora Tem Especialistas do Ministério da Saúde. O ministro da pasta, Alexandre Padilha, comentou os resultados do programa pelo país.
8: O Agora Tem Especialista, que criou uma tabela de financiamento que é 3 vezes maior do que a antiga tabela SUS, que permitiu que hospitais privados pudessem abrir as portas para atender os pacientes do SUS, que faz investimentos como esse que nós estamos fazendo aqui, nesse um ano, 2025, nós batemos o recorde de cirurgias eletivas pelo SUS, 14 milhões e 900 mil cirurgias pelo SUS.
6: Também nesta terça-feira, o presidente Lula visitou o Hospital Municipal Universitário de Rio Verde. A unidade se tornou referência em inovação na rede pública de saúde e realizou este ano a primeira cirurgia robótica pelo Sistema Único de Saúde da região. Reportagem Gabriela Noronha.
0: E pela manhã, o presidente Lula esteve em Catalão para inaugurar a nova sede do Instituto Federal Goiano.
2: O novo local ampliou a capacidade de atendimento e substituiu o imóvel anterior, que era alugado.
9: Foi com base na qualidade de ensino que o estudante Heitor Martinez de Andrade escolheu o Instituto Federal de Catalão para fazer o curso de técnico em informática integrado ao ensino médio. Agora, com as instalações novinhas, ele conta que está ainda mais animado.
10: A gente não tinha várias coisas básicas. Era um lugar muito remoto, aqui já é um lugar bem mais próximo do centro urbano. Está tudo no prédio novo, contribui muito para a gente se dedicar para a aprendizagem.
9: A nova sede do Instituto Federal Goiano recebeu 6 milhões e meio de reais em investimentos do novo PAC, que financiaram mais de 70% do valor total da obra. A unidade de Catalão já conta com mais de 2.800 matrículas. A previsão é que outras 800 vagas sejam oferecidas com a contratação de mais servidores e a abertura de novos cursos até o ano que vem. A nova estrutura também fortalece projetos de pesquisa desenvolvidos pelo campus. Um deles busca criar rotas tecnológicas para o processamento de minerais críticos e terras raras extraídos do complexo mineral de Catalão. O ministro da Educação, Leonardo Barchini, falou sobre o potencial dos institutos federais.
11: Que educação pública gratuita de qualidade quer dizer soberania, quer dizer que nós vamos preservar as nossas terras raras, os nossos minerais críticos, o meio ambiente.
9: Em todo o estado de Goiás, há 14 campi do Instituto Federal, que oferecem 236 cursos e contam com mais de 30 mil alunos matriculados. No Brasil, os IFES possuem 36 sedes próprias, com investimento de mais de 430 milhões de reais por meio do novo PAC. O presidente Lula ressaltou a importância da educação na transformação do país.
12: Não tem saída se a gente não investir na educação. O que a gente vai investir hoje é retorno financeiro amanhã, é retorno cultural.
9: Durante a cerimônia, o Ministério da Educação lançou um edital que vai financiar a participação de estudantes em competições científicas nacionais e internacionais. A iniciativa busca ampliar oportunidades para jovens pesquisadores e incentivar a produção científica em todo o país. De Catalão, em Goiás, Luana Karen.
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0: A China reconheceu todo o território brasileiro livre da febre aftosa sem vacinação.
2: A decisão foi anunciada durante a visita do ministro das Relações Exteriores, Mauro Vieira, a Pequim.
0: O Brasil não registra há 20 anos casos de febre aftosa, uma doença viral altamente contagiosa que afeta animais bovinos, suínos, caprinos e ovinos.
2: Do governo do Brasil.
0: Uma realização da Secretaria de Comunicação Social da Presidência da República.
2: Com produção da empresa Brasil de Comunicação.
0: Fique agora com as notícias do Poder Judiciário e do Congresso Nacional. Uma boa noite.
2: Boa noite para você e até amanhã.
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16: STF determina que a União elabore plano de retirada do garimpo ilegal do território Cinta Larga.
17: Para o STJ, ação coletiva é inadequada para discutir reajustes em locação de veículos para motoristas de aplicativo.
16: Justiça condena empresa a indenizar técnicos de segurança do trabalho que foi agredido por um colega durante o expediente.
17: Boa noite, eu sou Marcelo Della Libera.
16: E eu, Marcela Luiza.
17: A União tem 30 dias para apresentar um plano para a retirada do garimpo ilegal no território indígena Cinta Larga, em Rondônia e Mato Grosso.
16: A decisão é do ministro Flávio Dino, relator do caso no Supremo Tribunal Federal. Ele levou em conta a persistência das atividades ilegais na região.
17: De acordo com a decisão, o documento deverá prever a atuação dos órgãos federais e estaduais competentes.
16: Após ser solicitado ao relator e aprovado, o plano deverá ser executado no prazo máximo de 60 dias corridos.
17: Ação coletiva é via inadequada para discutir suposto abuso em reajuste na locação de veículos para motoristas de aplicativo.
16: Essa conclusão é do STJ, Fátima Uchoa.
0: O Sindicato dos Motoristas de Aplicativo do Estado ajuizou ação coletiva contra uma empresa que atua na locação de veículos para a categoria, pedindo o reconhecimento do caráter abusivo dos reajustes e que a empresa fosse proibida de aplicar novos aumentos e de cancelar os contratos, além de ter de indenizar por dano moral coletivo. O processo foi extinto sem resolução do mérito, o que foi mantido pela terceira turma do STJ. Segundo a relatora ministra Nancy Andrighi, a ação coletiva não é cabível, pois é preciso analisar individualmente as condições de cada contrato, o que afasta a existência de um mesmo fato gerador capaz de atingir várias pessoas de maneira semelhante.
17: Um técnico de segurança do trabalho que foi agredido por um colega durante o expediente deverá ser indenizado em R$30 mil.
16: Para o TST, a empresa tem obrigação de manter um ambiente de trabalho saudável. Larissa Batista.
18: De acordo com o boletim de ocorrência, a agressão ocorreu porque o técnico de segurança do trabalho havia identificado que um dos trabalhadores estava com o uniforme rasgado e sem itens obrigatórios de segurança. As instâncias anteriores condenaram a construtora ao pagamento de R$30 mil e converteu o pedido de demissão em rescisão indireta. No TST, a condenação foi mantida, uma vez que a empresa responde por atos praticados pelos empregados durante o expediente e tem o dever de garantir um ambiente seguro, prevenindo situações de violência e preservando a integridade física e psicológica dos trabalhadores. A decisão foi unânime e ainda cabe recurso.
17: Justiça condena município de Santana, no Amapá, a recuperar muro de arrimo na área portuária.
16: A decisão atende a um pedido do MPF, Vanessa Pereira.
19: Segundo laudos da Defesa Civil, o muro entrou em colapso e oferece riscos humanos, patrimoniais e ambientais. Na sentença, a Justiça determinou que a Prefeitura de Santana realize a reforma da estrutura e garanta a segurança do muro de arrimo. Além disso, o município deve apresentar em até 2 meses laudo técnico e plano de recuperação que indiquem de forma precisa o estado atual da estrutura e as reformas e os reparos necessários. Após essa etapa, as obras devem começar e terminar em até 4 meses, sob pena de multa diária de R$10 mil.
17: A Justiça Federal determinou que a União adote as medidas necessárias para regularizar a situação migratória de 16 indígenas da Argentina que estão residindo em Itapiranga, Santa Catarina.
16: O pedido foi feito pela Defensoria Pública da União, que alegou que o grupo não tem nenhum documento de identidade.
17: Segundo a decisão, a Polícia Federal deve admitir a autodeclaração do grupo como elemento inicial de identificação.
16: Também deverá ser realizado, no prazo de 60 dias, o atendimento individualizado dos interessados com o objetivo de viabilizar a presença dos indígenas e a coleta dos elementos necessários para a identificação do grupo.
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17: Boa noite.
16: Uma boa noite e até amanhã.
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1: Eu sou Paula Groba.
2: E eu sou Humberto Pinheiro.
1: E estes são os destaques de hoje do Jornal do Senado, que começa agora.
2: Senado derruba a resolução do CONANDA sobre atendimento a menores de 14 anos vítimas de violência sexual.
1: Fim da escala 6x1, Davi Alcolumbre afirma que proposta sobre redução de jornada de trabalho passará por comissões antes do plenário.
2: Projeto apresentado no Senado muda regras para a criação de CPIs e análise de denúncias contra ministros do Supremo.
1: Boa noite.
2: Boa noite.
1: As regras para o atendimento de crianças e adolescentes vítimas de violência sexual podem mudar. O Senado aprovou a revogação, ou seja, o cancelamento de uma resolução do CONANDA, o conselho ligado ao Ministério dos Direitos Humanos e Cidadania, que orientava órgãos públicos e profissionais da rede de proteção sobre como acolher essas vítimas.
2: A norma também tratava dos procedimentos em casos de gravidez decorrente de estupro e do acesso ao aborto previsto em lei. O texto segue agora para promulgação. Mais informações com Rodrigo Rezende.
3: A resolução do Conselho Nacional dos Direitos da Criança e do Adolescente, o CONANDA, traz diretrizes para atendimento de crianças e adolescentes vítimas de violência sexual. O texto também trata da garantia da interrupção legal da gravidez quando esta for decorrente de estupro. A resolução diz que a interrupção legal da gestação é um direito humano de crianças e adolescentes vítimas de violência sexual e que a ausência dos pais ou responsáveis legais não impede o pleno exercício do direito à informação de crianças e adolescentes, sendo obrigatório que todas as informações e esclarecimentos sobre a interrupção da gestação sejam fornecidas de forma clara e acessível. A relatora da proposta, que susta a resolução, senadora Damaris Alves, do Republicanos do Distrito Federal, argumenta que partes do texto deveriam ter sido elaboradas pelo Congresso e não pelo CONANDA, e por isso ele deve ser cancelado.
4: Fazer uma outra resolução sem extrapolar as questões constitucionais que o CONANDA extrapolou. É isso que nós estamos questionando aqui.
3: Ainda de acordo com a resolução, o acesso à interrupção legal da gestação no caso de crianças e adolescentes vítimas de estupro não dependeria da feitura de boletim de ocorrência relativo à situação de violência sexual e de decisão judicial autorizativa do procedimento.
1: E uma substância tóxica ainda presente em tintas e materiais de revestimento poderá ter o uso ainda mais restrito no Brasil. O Senado aprovou um projeto que reduz para 90 partes por milhão o limite de chumbo permitido nesses produtos, reforçando a proteção da saúde de trabalhadores e consumidores. O texto alinha o Brasil aos padrões internacionais de proteção à saúde.
2: A exceção vale para tintas de uso industrial e marítimo, como as utilizadas para prevenir corrosão e ferrugem. A proposta estabelece penalidades a quem descumprir as regras, como notificação, produto apreendido ou multa com valor equivalente ao da mercadoria apreendida. O texto segue agora para a sanção presidencial.
1: A proposta que reduz a jornada de trabalho e garante 2 dias de descanso semanal, também conhecida como fim da escala 6x1, passará por debates no Senado antes da votação. O presidente da Casa, Davi Alcolumbre, afirmou que o texto aprovado pela Câmara dos Deputados será analisado pelas comissões temáticas antes de chegar ao plenário. Segundo ele, por afetar diretamente trabalhadores, empresas e a economia do país, a medida exige um debate amplo e aprofundado com todos os setores envolvidos.
2: Ao anunciar uma reunião com líderes partidários para discutir o tema na próxima semana, Alcolumbre destacou que cabe ao Senado aperfeiçoar propostas de grande impacto social e econômico e não apenas confirmar decisões já tomadas pela Câmara.
5: Essa proposta vai ter que tramitar nas comissões. Não é razoável que a Câmara dos Deputados passe 5 meses debatendo um assunto muito relevante para o Brasil e o Senado Federal seja obrigado a carimbar um texto aprovado na Câmara. Seria muito razoável se o Senado pudesse melhorar um texto com essa importância. Se os senadores pudessem debater um assunto dessa envergadura com calma, sem assodamento, sem pressa.
1: E antes de se posicionar sobre a tarifa extra de 25% proposta pelos Estados Unidos para produtos brasileiros, o Senado deve ouvir o setor produtivo.
2: O presidente da Comissão de Relações Exteriores, senador Nelson Tradi, defendeu a análise de dados concretos sobre os impactos da medida. Segundo ele, o momento exige cautela. Repórter Raíssa Abreu.
6: A proposta de uma nova tarifa, que ainda precisa ser aprovada pelos Estados Unidos, veio dias depois do anúncio de que o governo Trump havia classificado o primeiro comando da capital, o PCC, e o Comando Vermelho como organizações terroristas. O senador Nelsinho Tradi, do PSD de Mato Grosso do Sul, que é presidente da Comissão de Relações Exteriores, não descarta o envio de uma missão diplomática, institucional e apartidária aos Estados Unidos.
7: Não é uma pauta de governo ou de oposição, é uma pauta de Estado. Quanto menos contaminação política e eleitoral tiver nesse momento, melhor vai ser para o país.
6: A proposta dos Estados Unidos sobre novas tarifas ainda depende de consulta pública e de uma audiência prevista para julho. O tema faz parte de investigação que concluiu que algumas práticas brasileiras, como o uso do PIX, seriam prejudiciais ao comércio estadunidense.
1: Quem vende um imóvel no Brasil pode pagar menos imposto no futuro. Um projeto em análise no Senado autoriza a atualização anual do valor de imóveis declarados no imposto de renda pela inflação oficial do país.
2: Com isso, o contribuinte reduziria a diferença entre o valor de compra e o de venda do bem, diminuindo a cobrança do imposto sobre o ganho de capital. A reportagem é de Alexandre Campos.
3: De acordo com a proposta do senador Flávio Arnes, do PSB do Paraná, o ajuste no valor do imóvel poderá ser feito com os índices anuais do IPCA a partir de 1º de janeiro de 1996. Com o exemplo de um imóvel que na aquisição em 2002 custou R$100 mil e foi vendido em 2026 por R$600 mil, Flávio Arnes explicou que pela regra atual sobre o ganho de capital de R$500 mil será aplicada a alíquota de 15%, o que representa um imposto de R$75 mil.
8: Qual que é a nossa proposta de mudança? Valor de compra em 2002, R$100 mil. Valor de venda em 2026, R$600 mil, pela correção inflacionária do valor do imóvel desde sua aquisição, R$400 mil. O ganho de capital será de R$200 mil. O imposto será 15% sobre R$200 mil, ou seja, R$30 mil. É uma redução de R$45 mil.
3: Outros dois projetos apresentados recentemente permitem a dedução de gastos com a aquisição de aparelhos auditivos, lentes de contato corretivas e óculos de grau, inclusive a armação, da base de cálculo do imposto de renda.
1: Outro projeto apresentado no Senado propõe mudanças em decisões que hoje ficam concentradas nas mãos do presidente da Casa. A proposta estabelece prazos e prevê a participação de órgãos colegiados na análise de pedidos de criação de comissões parlamentares de inquérito, as CPIs, e de denúncias por crime de responsabilidade contra ministros do Supremo Tribunal Federal.
2: Atualmente cabe ao presidente do Senado decidir sozinho sobre essas questões. A reportagem é de Marcela Diniz.
9: De acordo com o projeto, o presidente do Senado terá 5 dias para verificar se o pedido de criação de CPI atende os requisitos constitucionais e regimentais. Se estiver tudo ok, o documento deverá ser lido na sessão seguinte ao término do prazo e, a partir daí, a CPI deverá ser instalada em até 10 dias. Caso o presidente não se manifeste, caberá ao primeiro vice-presidente do Senado fazê-lo e, na falta do vice, a mesa do Senado votará o pedido dentro de 5 dias. O autor do projeto, senador Isalci Lucas, do PL do Distrito Federal, critica a concentração de poderes na figura do presidente do Senado e argumenta que a definição de prazos é necessária para que as CPIs cumpram seu papel de ser instrumento das minorias para a investigação de irregularidades.
10: Nenhum direito constitucional pode depender da boa vontade de uma única pessoa. Quando a Constituição garante um instrumento de fiscalização, este instrumento precisa funcionar.
9: No caso de denúncia contra ministro do Supremo Tribunal Federal, o projeto dá 15 dias de prazo de análise para o presidente do Senado. A rejeição só se dará por voto da maioria absoluta da mesa diretora.
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2: edição de Paula Groba. Trabalhos técnicos de Eliseu Caires. O Jornal do Senado fica por aqui. Acompanhe agora as notícias da Câmara dos Deputados. Boa noite.
1: Boa noite e até amanhã.
12: Jornal Câmara dos Deputados. A atuação na defensoria pode dar desconto no FIES a estudantes de direito.
13: Avança nas comissões a criação de carteira de identificação oncológica.
12: O projeto determina fornecimento de alimentação ao empregado doméstico.
13: Boa noite. Projeto em discussão na Câmara torna obrigatório o fornecimento de alimentação aos empregados domésticos. Confira os detalhes com o repórter Luiz Cláudio Canuto.
14: A Comissão de Trabalho da Câmara aprovou projeto que obriga o fornecimento de alimentação ou vale-refeição para empregados domésticos. O texto estabelece a responsabilidade do Poder Executivo em regulamentar as condições e os valores dos benefícios. A proposta da deputada Denise Pessoa, do PT do Rio Grande do Sul, muda a lei que regulamenta o trabalho doméstico. A relatora, deputada Érica Hilton, do PSOL de São Paulo, foi favorável à proposta.
15: Para que a trabalhadora ou o trabalhador doméstico possa adquirir a sua própria alimentação, possa se alimentar. Hoje nós não temos nenhuma legislação, nem a CLT prevê esse tipo de alimentação em natura ou via ticket ou algum fornecimento de vale refeição. E isso escancara um Brasil profundo de desigualdade, um Brasil profundo que estabeleceu os parâmetros e as relações do trabalho doméstico ancorado numa relação praticamente escravocrata do que é esse trabalho dentro da sua casa. Como é que essa trabalhadora, como eu coloquei no meu voto, muitas vezes fazendo a alimentação daquela família, quando se trata, né, de estar na casa de família, não tem a garantia de poder se alimentar com aquele alimento.
14: Érica Hilton lembrou que desde 2006, uma lei passou a proibir ao empregador doméstico descontar do salário alimentação, roupas, higiene e moradia, além de despesas de transporte, hospedagem e alimentação em caso de acompanhamento em viagem. O projeto ainda vai ser analisado pela Comissão de Constituição e Justiça. Para virar lei, a medida precisa ser aprovada pela Câmara e pelo Senado. Da Rádio Câmara de Brasília, Luiz Cláudio Canuto.
12: Economia. Wellington Prado, do PSD, condena o reajuste da tarifa de energia elétrica autorizado para Minas Gerais e afirma que a população está sendo penalizada com aumentos acima da inflação. Segundo ele, consumidores, comerciantes, indústrias e produtores rurais serão afetados pela medida.
13: Wellington Prado questiona ainda a qualidade dos serviços prestados pela empresa responsável, citando interrupções frequentes no fornecimento de energia. O parlamentar defende mais fiscalização do setor e anuncia iniciativas para contestar o reajuste e cobrar melhorias no atendimento.
12: Trabalho. Luiz Lima, do Novo do Rio de Janeiro, critica o fim da escala 6x1 e questiona os possíveis efeitos da medida sobre a informalidade, os custos das empresas e a geração de empregos. Para o deputado, a mudança foi aprovada sem debate aprofundado sobre seus impactos econômicos.
13: Luiz Lima também compara indicadores econômicos do Brasil com os de outros países, destacando diferenças de salários e carga tributária. O parlamentar manifesta preocupação com a perda de competitividade da economia brasileira e com a transferência de empresas para países vizinhos.
12: Durante viagem ao Maranhão, Rubens Pereira Júnior, do PT, declara que recebeu congratulações por votar pela redução da jornada de trabalho. O deputado reforça que o projeto é mais uma medida do governo que tem como foco o segmento mais vulnerável da população.
13: Rubens Pereira Júnior também relata visitas a lideranças políticas dos municípios de Brejo, Buriti, São Mateus e Lagoaçu. Ele se coloca como um canal para as demandas dos servidores municipais e das comunidades do interior junto à Câmara.
12: Comissões. Deputados querem alterar a CLT para aumentar a proteção de trabalhadores estáveis. O repórter José Carlos Oliveira nos explica as mudanças.
16: Trabalhadores com estabilidade provisória no emprego poderão ter nova proteção na consolidação das leis do trabalho, a fim de evitar injustiça nos casos de demissão por justa causa. A medida beneficia, por exemplo, gestantes e dirigentes sindicais que têm direito à estabilidade temporária na CLT. As alterações constam de projetos de lei dos deputados Ivan Valente, do PSOL de São Paulo, e Vicentinho, do PT de São Paulo, organizados em texto único do relator na Comissão de Trabalho da Câmara, deputado Bongás, do PT do Rio Grande do Sul.
17: O projeto exige, a partir do momento em que foi, por parte da patronal, dito que está, sob justa causa, esse trabalhador com estabilidade demitido, no máximo em até 10 dias, ele precisa abrir o inquérito. Aberto o inquérito, passa então a ter a defesa e, em confirmando a justa causa, aí efetivamente está consolidado, ele vai ser afastado. Mas, se o trabalhador conseguir provar que a justa causa estava incorreta, a empresa vai ser obrigada a mantê-lo no emprego e a pagar o seu salário.
16: Atualmente, a CLT já prevê a apuração de falta grave para a demissão por justa causa, mas não determina a obrigatoriedade do inquérito. Já a proposta da Câmara diz que o empregador deverá apresentar reclamação por escrito contra o trabalhador à vara ou ao juízo de direito dentro de 10 dias. A demissão só será efetivada após decisão definitiva da Justiça. Bongás explica o quadro atual que ele espera ver superado após a transformação dessa mudança em lei.
17: Um trabalhador que tem estabilidade no emprego não pode ser demitido, e nem mais distante. Mas num caso de demissão de justa causa, o que acontece hoje? Tradicionalmente, o empregador demite e não abre um inquérito para que possa justificar e para que o trabalhador possa se defender. E aí essa pessoa passa a não receber salário, fica meio no anonimato. Se é um dirigente sindical que tem estabilidade no emprego, vai ao sindicato, mas ele não pode estar na empresa, não recebe salário, o sindicato tem que administrar essa situação. Então é algo totalmente injusto.
16: A proposta que protege gestantes e trabalhadores com estabilidade sindical em caso de demissão por justa causa está em análise agora na Comissão de Constituição e Justiça. Se for aprovado na CCJ, poderá seguir diretamente para análise do Senado, sem necessidade de votação no plenário da Câmara. Da Rádio Câmara de Brasília, José Carlos Oliveira.
18: Desenvolvimento Regional.
13: Ranieri Paulino, do Republicanos, cobra do governo da Paraíba a interiorização do atendimento às pessoas com deficiência, evitando que tenham que viajar longas distâncias até a capital para tratamentos básicos e especializados.
12: Ranieri Paulino defende também um projeto de sua autoria para federalizar a rodovia de ligação entre Café do Vento, Sapé e Guarabira, facilitando o fluxo regional. Ele convoca os deputados do estado a incluir a região do Brejo Paraibano no orçamento federal, garantindo mais recursos para a população.
13: Átila Lins, do PSD, considera que a agenda do governo federal produziu avanços para o Amazonas. O deputado cita a entrega de moradias do Minha Casa Minha Vida em Manaus e as ações voltadas à recuperação da BR-319, corredor que integra o Amazonas ao restante do país.
12: Átila Lins também destaca investimentos em infraestrutura, como a construção do porto da Manaus Moderna e a retomada do programa Luz para Todos. Para ele, as iniciativas abrem perspectivas positivas para o desenvolvimento do interior do estado.
18: Transportes.
13: Charles Fernandes, do PSD da Bahia, critica a decisão da Azul de reduzir a capacidade dos voos regionais que atendem Guanambi. O deputado afirma que a companhia trocou uma aeronave maior por outra de 9 lugares, apesar de a antiga operação registrar cerca de 70% de ocupação.
12: Charles Fernandes aponta que a Azul adotou medida semelhante para voos em Vitória da Conquista. Ele cobra providências do governo federal contra a concentração do mercado aéreo, alegando que a situação encarece passagens e compromete investimentos no interior da Bahia.
18: Agricultura.
13: Padre João, do PT de Minas Gerais, critica o uso de agrotóxicos e pede que o Congresso incentive os bioinsumos e a produção orgânica. Segundo ele, substâncias proibidas seguem presentes na produção agrícola brasileira, ameaçando exportações e impactando a saúde pública.
12: Padre João afirma que a União Europeia e a China já teriam rejeitado produtos brasileiros por apresentarem resíduos de agrotóxicos. O parlamentar reforça ainda que o uso dessas substâncias provoca o desequilíbrio ambiental e pode contaminar lençóis freáticos.
18: Educação.
13: Formados em direito que atuarem na Defensoria Pública podem ter desconto no FIES. A repórter Júlia Lopes explica como será o abatimento.
19: Pessoas formadas em direito poderão ter desconto de 1%, incluindo juros, no saldo devedor do FIES, o Fundo de Financiamento ao Estudante do Ensino Superior. O projeto aprovado na Comissão de Educação da Câmara dos Deputados se aplica àqueles que prestarem serviços à Defensoria Pública. A proposta inclui esse grupo na lei do FIES, que atualmente prevê o abatimento desse valor no saldo devedor para professores efetivados da rede pública de educação básica, graduados em licenciatura e com jornada mínima de 20 horas semanais. Médicos de família das Forças Armadas que atuam em regiões com carência de profissionais e também profissionais da saúde que trabalharam no Sistema Único de Saúde durante a pandemia da Covid-19. No texto, a prestação de serviços pelos graduados em direito deverá ser feita de forma não remunerada, com jornada mínima de 8 horas semanais. Para o relator, deputado Tiago De Joaldo, de Sergipe, o projeto insere essas pessoas no mercado de trabalho e no futuro pode beneficiar outros cursos de graduação.
20: A gente fez um acréscimo ali no final do dispositivo de que isso vai depender da disponibilidade orçamentária do governo, então não é todo mundo que vai ter o acesso automático ao desconto, então vai ter essa regulamentação que o governo vai emitir para isso. Acho que abre inclusive portas para que outros cursos extremamente importantes como a área de medicina, a área de engenharia agronômica, engenharia civil, né, a gente possa estar colocando essa mão de obra também em setor públicos à disposição da sociedade.
19: O FIES é um auxílio financeiro aos estudantes para a realização de cursos de graduação em instituições privadas de ensino superior. Nos últimos 10 anos, o fundo beneficiou mais de 1 milhão de estudantes. Para isso, o Ministério da Educação, por meio do Fundo Nacional de Desenvolvimento da Educação, destinou um orçamento de quase 120 bilhões de reais desde 2015. O deputado Rafael Prudente, do MDB do Distrito Federal, autor da proposta, destacou que o desconto no saldo devedor do FIES, além de diminuir as dívidas dos estudantes de direito, também contribuirá com a população que precisa de atendimento jurídico gratuito. A proposta segue agora em análise na Comissão de Finanças e Tributação. Da Rádio Câmara de Brasília, Júlia Lopes.
21: Eleições.
12: Hildo Rocha, do MDB do Maranhão, critica o preconceito que, segundo ele, existe contra candidatos que possuem familiares na política. O deputado acredita que isso não deve ser utilizado como critério para desqualificar uma candidatura.
13: Hildo Rocha defende que a escolha de governantes deve considerar atributos como honestidade, capacidade de diálogo e experiência na administração pública. Ele afirma que esses critérios são mais relevantes do que a origem familiar dos candidatos.
18: Direitos Humanos.
12: Luiz Couto, do PT da Paraíba, apresenta projeto para criar o Protocolo Nacional de Atendimento à Mulher, com foco na assistência humanizada às vítimas de violência e a garantia de atendimento ininterrupto em delegacias especializadas.
13: O congressista lembra a encíclica papal que trata da dignidade humana na era digital para defender o acolhimento contra a violência, tema de seu projeto. Para Luiz Couto, seu mandato, bem como o próprio parlamento, tem como função promover o bem comum e a justiça social.
18: Esporte.
12: Marcos Braz, do PSDB do Rio de Janeiro, defende a aprovação de projeto que fortalece protocolos de proteção às mulheres em eventos esportivos e em grandes espetáculos. Ele reforça a importância da proposta com a proximidade da Copa do Mundo Feminina de Futebol no ano que vem no Brasil.
13: Marcos Braz pontua que o esporte deve ser tratado como investimento social, pela capacidade de reduzir a violência, afastar jovens das drogas e abrir oportunidades. Ele cita a experiência das Vilas Olímpicas do Rio de Janeiro como exemplo de ação integrada entre educação, saúde e segurança pública.
18: Saúde.
12: Projeto que institui a carteira de identificação do paciente oncológico avança na Câmara. A repórter Maria Neves tem mais informações.
22: A Comissão de Constituição e Justiça analisa projeto que institui a carteira de identificação do paciente oncológico. Última etapa de avaliação do texto na Câmara dos Deputados. Na Comissão de Finanças e Tributação, a relatora, a deputada Daiane Bittencourt, do União do Ceará, argumentou que não cabia ao colegiado analisar a proposta, uma vez que ela não cria novas despesas para os cofres públicos. De acordo com o autor, deputado Anderson Pinto, do Pará, o documento vai facilitar o acesso de pessoas com câncer a serviços de saúde e outros benefícios com garantia de atendimento prioritário e humanizado.
0: O objetivo principal é que essas pessoas tenham a possibilidade de uma identificação, né? Ter acesso, né? Em relação a buscar algum tipo de recurso para apoio e acompanhamento psicológico, assistencial, em uma situação de emergência também tem um atendimento prioritário e com a identificação fica muito melhor. Você imagina um paciente oncológico, de repente, uma crise dentro de um metrô, dentro de um transporte público, de um ônibus, de um trem, e as pessoas não sabendo. Com essa carta de identificação, automaticamente ele pode, as pessoas identificarem o que poderia ser feito naquele momento de uma emergência.
22: Anderson Pinto argumenta ainda que medidas de apoio a pacientes oncológicos se tornam cada vez mais necessárias devido ao aumento do número de casos da doença. Ele ressalta que a estimativa do Instituto Nacional do Câncer para o Brasil é de 600 mil novos diagnósticos em 2025. A proposta aprovada determina que caberá aos estados e municípios expedir a carteira. Para isso, o interessado deverá apresentar o requerimento e relatório médico com o código de classificação da doença. Dentre as informações que devem constar na carteira de identificação do paciente oncológico, além do nome e endereço, estão o número do documento de identidade, do CPF e do Cartão Nacional de Saúde. O texto prevê ainda que a identificação do paciente com câncer terá validade de 3 anos e deverá ser renovada no final desse prazo para a atualização dos dados. Em caso de doença incurável, a validade será indeterminada. Da Rádio Câmara de Brasília, Maria Neves.
21: Relações Exteriores.
13: Faleiro do PT do Pará acusa lideranças da oposição de buscarem junto aos Estados Unidos apoio para retomar tarifas contra produtos brasileiros. O legislador afirma que a disputa eleitoral não pode servir de justificativa para medidas que prejudiquem a economia nacional.
12: Ayrton Faleiro defende a união do setor produtivo, dos trabalhadores e das instituições em torno da soberania brasileira. Ele avalia que o Executivo Federal deve enfrentar a pressão externa com diplomacia, firmeza e ampliação das relações comerciais do país.
13: Jorge Sola, do PT da Bahia, acusa integrantes da família Bolsonaro de atuar contra interesses nacionais. Na visão dele, defender medidas que prejudicam a economia brasileira e a soberania do país é característica de traidor da pátria.
12: Na visão de Jorge Sola, essas movimentações visam pavimentar o caminho para a entrega de riquezas naturais do país, como minerais críticos e terras raras. O deputado convoca os parlamentares a se unirem na defesa da independência econômica do Brasil.
21: Segurança Pública.
13: Silvio Antônio, do PL do Maranhão, é favorável à equiparação ao terrorismo feita pelos Estados Unidos em relação ao PCC e o Comando Vermelho. Segundo o deputado, a medida pode ampliar a cooperação internacional no enfrentamento ao crime organizado.
12: Silvio Antônio também afirma que a insegurança é uma das principais preocupações da população brasileira e cobra ações mais efetivas no combate às facções criminosas. O parlamentar relaciona episódios recentes de violência ao avanço do tráfico e à atuação de crime organizado.
13: Sargento Portugal do Podemos questiona os critérios da Polícia Militar do Rio de Janeiro para a promoção por ato de bravura. O parlamentar cita o caso de uma equipe que apreendeu 7 fuzis e teve o pedido negado, enquanto um ex-ajudante de ordens do ex-presidente da República recebeu parecer favorável após participar de uma ocorrência sem apreensões.
12: Na visão de Sargento Portugal, as honrarias da instituição não podem ser banalizadas ou influenciadas por proximidade política. O deputado cobra do comando da PM uma revisão técnica dos critérios de concessão e critica o uso eleitoreiro da segurança pública por gestores.
21: Justiça.
13: Heloísa Helena, da Rede do Rio de Janeiro, defende a instalação de uma CPMI para investigar irregularidades no Banco Master. A deputada afirma que a apuração pelo Congresso é necessária para impedir que o rombo na instituição seja tratado como algo natural.
12: Heloísa Helena alerta para o risco de a população pobre pagar a conta das perdas atribuídas ao Banco Master com a redução de recursos para serviços públicos. Ela aponta possível impacto nos orçamentos estaduais e municipais de áreas como saúde, educação, saneamento e emprego.
13: Rodrigo Hollenberg, do PSB do Distrito Federal, sustenta que o suposto esquema de fraude bilionária envolvendo BRB e Banco Master foi articulado pelo então governador do Distrito Federal, Ibanez Rocha. A afirmação é baseada em revelações atribuídas ao ex-presidente do Banco Regional de Brasília, Paulo Henrique Costa.
12: Rodrigo Hollenberg condena o empréstimo de 6 bilhões e meio de reais feito pela atual gestão para cobrir a perda de mais de 12 bilhões de reais provocada ao BRB. Ele pede que a Polícia Federal recupere o dinheiro desviado, evitando mais sacrifícios da população que já sofre sem serviços básicos.
13: Termina agora o Jornal Câmara dos Deputados, produzido pela Rádio Câmara. O programa teve trabalhos técnicos de Everson Urani e apresentação de José Carlos Andrade e Márcio Aquilissardi. Boa noite.
12: Uma ótima noite para você. A Voz do Brasil volta amanhã.
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2: Por aqui, Alex Mondo, como é que vocês estão, hein? Vamos ao vivo até as 11.
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2: Luan Santana e Léo Foguete. Luan City Festival São Paulo.

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1: Chega, Pogodinho, me dá um conselho, meu amigo.

0: Trino, All About The Bass. Isso é bom demais. Sucessinho aqui na Litoral. Já pra aquecer. Porque hoje é uma terça-feira, mas com cara de quinta-feira. Amanhã, já, véspera de feriado. Fechamos essa sequência, que anotou tudo, tá aí, ó. Você no comando é na sequência. Pode mandar o seu som.
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2: E aí, já gravou o seu pedido?
3: Vamos curtir agora o melhor do som que o ouvinte escolhe. Todo mundo aqui, né, criancinha, com aquele gosto musical maravilhoso. Prometi pra Vivi, tá aí, Vivi?
4: Alô, Alex Bob, é nós, Paralamas do Sucesso, Lanterna dos Afogados, é nós, uhul!
3: Pra essa hora, hein, olha que delícia, curte aí, que é mês dos namorados também.

0: você no comando aqui na Litoral, voltando ao passado. Ai, mas esse passado aqui é gostoso, pena que não rolava muito na época em rádio, né? Não sei o que aconteceu com o Sandy Júnior. Quem que pediu aqui? Cara, muito pedido chegando. Fala, Zéria, meu amor.
1: Boa noite, Alex. Bom, eu sou Zéria de Flechal e em você no comando, eu queria ouvir Sandy Júnior, As Quatro Estações. Como você tá perto pra mim?
0: Pra já.
1: Obrigada, Alex. Com Zé de Flechal, sempre ligadinha, tá? Beijo, uma boa noite pra você.
0: Também, meu amor.

0: Ah, que demais! Você no comando aqui no litoral. Ai, meu Deus, só não cai o amor, só cai... Só caiu aqui o nosso... O nosso querido WhatsApp, que é diferenciado. Sacanagem. O que fazes? O que fazeres? O que faço, os criancinhas? Olha lá, ó, botei pra rodar, áudio não tá rodando. Então vou ter que sair mais cedo. É isso mesmo? Ou invento uma música aqui? Literalmente, cara, nada carregando. Que sacanagem. É, rapaz, eu acho que esse WhatsApp não tá acostumado a trabalhar tanto essa hora, não. Hoje vocês estão demais. Tô aqui tentando carregar, ainda não foi, não. Deixa eu ver aqui, ó, carregou. Deixa eu pegar um pedido. Que é isso? Que é isso? Um monte de áudio aqui?
1: Alex, aqui é Zezinho de Ita, primeirinho. Esqueci de falar.
0: Fala, Zezinho. Cadê? Deixa eu pegar o teu áudio aqui. Eu acho que o primeiro. Vai.
1: Boa noite, Alex. Boa noite a todos na escuta da Litoral. Na Litoral somos mais do que legal.
0: Boa, Zezinho.
1: Meu amigo, já que estamos no comando, coloca a música de Bruno e Marrone, Você Me Vira a Cabeça. Fica com Deus, meu amigo.
0: Você também, Zezinho. Boa pedida, boa pedida. Vamos tocar isso daí amanhã. Fala, Jordi.
2: Boa noite, Alex Bono. Jordi aqui da Gurijica. Já que eu tô no comando e na Litoral tô super legal, manda. Toca pra nós aí, por favor. Eu tô tentando meu melhor, Henrique Juliano. Oferecer pra todos lá de Cariacica, Vila Velha e Serra, todos meus amigos. Boa noite aí pra todos.
0: Uma boa Valeu. Noite, boa noite, meu amigo. Fala, Drica, qual seria?
3: Boa noite, meu amor, cadê meu áudio, minha música? Você no comando, escolhe pra mim, Raça Negra, toca pra mim. Eu vou deixar você escolher, tá bom? Curte lá meu comentário. Valeu, tchau.
0: Beijo, meu amor.
4: Boa noite, Alex Bona, aqui é Junto Prédio Carapebus, ligadinho na Litoral, já que eu tô no comando, toca aí, Suel, Me Assume ou Me Esquece, e mandar aqui pra minha amiga Laila, de Praia de Carapebus também.
0: Mandou um recado, tá bom, Joãozinho.
5: Boa noite, DJ Alex Bono, amigos da Rádio Litoral, já que eu tô no comando, toca MC Guimê, País do Futebol. Tamo junto, só vai dar Brasil, hein? Obrigado.
0: Ai, Deus, Jezebel.
6: É a Zaf e Estela em Jussara. Alex Bono, na Litoral, eu tô legal.
0: Aê!
6: Coloca aí pra mim, Maluco Beleza, de Raul Seixas, ou... Mané de Bezerra da Silva, beijos.
7: Boa noite, Alex. Agora é nós, né? É isso aí, não tô mais que legal. Eu no comando de hoje, eu quero ver aquela música Bloqueada com Gustavo Lima, não sei? Tô bloqueada hoje, Alex. Eita, Alex. Aí vou beber cerveja, né? Eita, nós. Beijo,
0: sempre uma querida, te amo, sua linda. Tô indo então, arroba Alex Bono nas redes sociais, pode seguir, sempre conteúdo legal. Dessa vez o conteúdo foi sobre os encerramentos de redes de televisão, bem legal pra você matar um pouquinho de saudade. Você lembra quando saía do ar? Que tinha uma vietinha antes, de aquele colobale, de madrugada a gente não via mais nada, bem legal. Vai lá que você vai lembrar desse bom tempo. @AlexBono nas redes sociais. A gente se fala amanhã, quarta-feira, Geração, às 6 horas. Tchau.

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3: Isso é mais um sucesso? Renatazinho.

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1: Guilherme Benuto, menos é mais.
2: Matheus Fernandes.

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Consegui enforcar? É? Eu já consegui, gente, vocês acreditam? Ei, meu Deus do céu, vou folgar, ó. Quinta, sexta, sábado, domingo, só volta segunda. Nem eu tô acreditando nisso. Mas enfim, né? Deu certo dessa vez, hein? E você, vai me levar pra onde hoje? Eu quero ir com você, quero aproveitar a nossa manhã, quero aproveitar nosso dia. E eu tenho certeza que vai ser um dia incrível e maravilhoso. Então vambora juntos, tá? 999-861050 é o nosso WhatsApp. Tô aguardando a sua participação. Pra começar, tem essa música aqui que eu adoro. João Paulo e Daniel, Frente a Frente. Eu sou Cleide Costa Longa. Bom dia.

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0: gente. Excelente manhã pra você que sintoniza Litoral FM. Obrigada aí pela sua companhia, tá? Vambora? Bora pra trabalhar? Então tá. Não é pra casa não, gente. Chegamos agora. Eu, hein? Ó, vamos lá pra Inglaterra falar com ele. Zé Carlos, bom dia.
1: Good morning to all my friends da rádio na Litoral FM. Bom dia, Cleidinha.
0: Bom dia, meu amor.
1: Rebeca, Soninha, Vera, Eira Mara, Toninho, Nani Lopes, bom dia pra todo mundo.
0: Valeu, meu amor. Deixa eu aproveitar aqui e desejar um feliz aniversário pro Sérgio Gonçalves, aquele amigo nosso português. Fez aniversário ontem, gente, só que eu esqueci de falar. Ô, meu Deus do céu. Cabecinha tá tão doida, né, Sérgio? Você me desculpa, né, meu amor? Mas o que vale é a intenção. E eu tô passando aqui pra te desejar toda a felicidade do mundo, que é o que você merece, né? Fizemos uma amizade muito bacana. Tenho você no meu coração, você e a Sheila, sua esposa, tá bom? Um beijo, ótimo dia. Aproveite seu dia. Ana Clara tá ligada com a gente também, obrigada. Wellington, Genimar de Pitanga, Juvanilson também tá ligado. Fala comigo, Juvanilson.
2: No comando, Cleide Costa. Bom dia, Cleidinha. Quarto, né? Cleidinha, quero mandar um alô aí pra todo chofer que tá na estrada. Pro meu pai, José, lá na frente meu, no pé do programa. Falando de Santa Teresa, Cleidinha, vamos ali, né? Correr atrás do leito das crianças, porque na litoral eu tô mais legal. Partiu que ninguém viu.
0: Partiu que ninguém viu. José Luciano de Santos Dumont tá ligado com a gente, mandando abraços pra Adriana, pras filhas Júlia e Isadora também. Joel Laureano, alô!
3: Bom dia, Cleidinha, bom dia, Sol. Cleidinha, que é Joel, do ônibus da saúde de Conceição da Barra, mandando um alô aí para todos os motoristas e monitores, pacientes, tá? Os motoristas da saúde de Coporanga, Pinheiro, Pedro Canaro, Boa Esperança, Ponto Belo, né? Meu amigo Gilmar. Um abraço a todos eles aí.
0: Valeu,
3: motoristas e monitores aí. Que Deus dê um bom dia, um bom retorno de volta, né?
0: Amém.
3: Um bom feriado a todos. Beijo, tchau, obrigado. Na Litoral, eu tô sempre legal.
0: Um beijo, viu, meu amor? Ótimo dia. Valdemir em Ibiraçu também tá ligado com a gente. Luiz Fernando no centro de Vitória. Lena, bom dia.
4: Bom dia, bom dia. Flor do dia. Lena Mara de Bicanga. Um bom dia aí pro grupo Cadeira Cativa. Todos que estão ligadinho. Pra Soninha, Claudineia, Zé Carlos da Inglaterra. Que tenhamos uma linda e abençoada quarta-feira. Bom trabalho. Beijo.
0: Beijo. Vanja do Ataíde, alô.
5: Bom dia, Cleitinha. Bom dia, Sol. Bom trabalho, meninas. Maravilhosa quarta-feira. E amanhã, Cleitinha, vai conseguir folgar, meu amor. Vai trabalhar também, minha linda.
0: Folgar.
5: Bom dia pra todo grupo pra negativa e pra todos os meninos. Assim, não esquecer de ninguém, né, Cleitinha?
0: Isso aí,
5: beijo, Cleitinha. Beijo, Sol. Vanja Ataíde.
0: Valeu, Vanja. Marinete de Taboazeiro também ligada com a gente. Beijo pro Antônio José de Souza, Wellington de Jardim Limoeiro. Bom dia pra você. Rafael do Balneário de Carapebus. Quem mais? Nicolas Laves também tá ligadinho com a gente. Ah, tá me assistindo.
6: Tô lembrado.
0: Ah, que legal.
6: Que bom. Já tem algo programado pra você?
0: Aqui, ó. Tô aqui no aplicativo. Um beijo, Nicolas. Obrigada aí pela companhia, meu bem. Arrasou.

0: bom dia pro meu amigo Joel Flores, já tá por lá, ó. Alô, Joel.
1: Bom dia, Cleidinho Costa Longa, bom dia, Sol, amigos da Rádio Toral Cadeira Cativa, sexta. Ai, ai, ai, véspera de feriado, sexta-feira logo ali, vão emendar logo, né?
0: Não,
1: aqui eu ouvi na Rádio Toral de Bem com a Vida, uma quarta-feira abençoada, trabalho glorioso, e estamos juntos sempre aqui na número 1 do Espírito Santo.
0: Arrasou,
1: é a Rádio Toral.
0: Obrigada, viu? Bem junto.
2: Bom dia, Cleidinha.
0: Oi,
2: Gilberto. Passa um bom dia, qualquer um pra nós aí, tá bom?
0: Deixa comigo, Gilberto. Cleidinha. Valeu. Um abraço pra você, meu bem. Bom dia. Quem mais tá com a gente aqui nessa quarta, dia 3 de junho? Rebeca Andrade, bom dia.
3: Bom dia, Cleidinha. Uma quarta-feira de muita paz, bênção e saúde pra todos nós. Mas que folga grande é essa, hein?
0: Pois é, menina.
3: Uma férias, hein?
0: Nem acreditando.
3: Sou Rebeca Andrade, de Colatina. Abraço pra toda a família Cadeira Cativa. Diazinho pra não esquecer ninguém. Beijos, fui.
0: Beijos, valeu. Dene de Alzira Ramos também tá ligado com a gente. Matheus, bom dia.
4: Bom dia, minha Cleide. Matheus Tanias. De frio, de calor, bem misturado, né?
0: É.
4: Vamos assim, ao setor de eleitoral, o Catefe no Sul.
0: Obrigada. Beijo pra Márcia Mendes também ligadinha, Brumate de Colatina, Rosângela Bernardoni, alô!
5: Bom dia, Cleidinha, bom dia, Sal, tudo bem com vocês? Sou eu, Rosângela Bernardoni, do bairro São Miguel, em Colatina. Cleidinha, deixa eu mandar um bom dia pra vocês, pra todos da Cadeira Cativa, pro meu esposo Paulo, para toda a família Bernardoni, todos os ouvintes. E beijo, Cleidinha. Tenha uma

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0: excelente manhã pra você que sintoniza Litoral FM. Soninha, perdeu a hora hoje? Me conta.
1: Olá, Cleide, bom dia. Quarto, hein? Meio cada semana. Quer dizer que a senhora está descalço de chinelinha esse final de semana?
0: Pois é,
1: muito bom. Beleza, isso aí. Curte bastante, aproveita bastante. Lena Márcio, Zé Carlos, Leomar, Nando Júnior, Rocham, bom dia. Cleide, bom trabalho, bom descanso e até segunda, se Deus quiser.
0: Deus quiser.
1: Beijo, beijo.
0: Beijo, beijo, meu amor. Ótimo dia. Vou lá pra Cachoeira falar com o Gato Preto. Alô,
2: olá, Antônio. Olá, Cris. Bom dia, minha querida. Eu também, Cachoeira de Itapirim, Gato Preto, Zé Jana, quarta-feira, abençoada. Mandando a lupa pra Praxe, amor da minha vida. Verinho, Pula, Pula, Chibinha, Gil, Marco Bob, Nando Júnior, Nossa Pintor, Rio, João de Lenha, Duda Mel, Zé Paulo Bina, para Gigante, para Daniel, para Leomar, para Peixinho lá em Cantagalo, para Serginho do Posto de Mola Aliança, que não perde um programa, um horário do programa, para GG Gomes Vindo Marataís, para Cachoeira Tapirim, para a turma de Una, Municeiro, Cachoeira Alta, São Vicente, Bruta, Atijuca, Lambari, Urupi, Marapé, para o Mudil, para o Cadeira Cativa, um Mudil, pessoal da Saúde da Grande Vitória, para minha família da Grande Vitória e na Litoral. Tô muito legal nessa quarta-feira, queridinha, acabando a férias.
0: É, pois é, né? Uma hora acaba, fazer o quê?
3: É, Wellington. Bom dia, salve, bom dia a todos da Litoral. É, acredito. Quarto, hein? Graças a Deus. Bora para mais um dia. A paz do céu nos abençoe, nós já dia de trabalho, Deus já abençoe para todos nós, seja junto com Deus. Então, bom dia de trabalho, Deus abençoe com nós, tchau, obrigado.
0: Valeu, meu amor, um beijo para você, Marta, Marta Marquezine, lá em Cachoeira da Pimirim, tá ligadinha com a gente, desejando um dia cheio de realizações, isso, meu bem. Ei, Leomar, bom dia.
4: Bom dia, Cleide, bom dia, ouvinte, Cleide. Queria mandar um grande abraço hoje para Vera do Pula Pula, para Nani Lopes, para Dorme, para Rebeca Andrade, Rosângela Bernardoni, Luiz Amendoim, Beto Penitente de Colatina, para Clége Linhares, para Praxedes, Gato Branco, Gato Preto e para minha grande amiga Soninha. Cleide, ó, um abração para você e uma ótima quarta-feira, Cleide.
0: Valeu, meu amor.
4: Vocês estão no Litoral, estou legal, Leomar de Linhares.
0: Beijo para você. E cadê o Berrante? Tem que tocar para nós.
5: Olá, hein? Cleide, bom dia, um excelente dia de trabalho, um excelente programação.
0: É Nicolas.
5: Sou grato, tá? Sou grato por estar participando aqui no seu programa aí nessa manhã.
0: Eu que agradeço, meu bem.
5: Então, em dizer que eu sou seu fã, tá? Sou fã do seu podcast aí, principalmente lá no TikTok lá.
0: Ah, que legal, Nicolas.
5: Então, assim, ó, um grande abraço a você, um grande abraço aí a todos os ouvintes aí, tá?
0: Você
5: sou
0: tá
5: motorista
0: onde?
5: De transporte aqui em Portugal, né?
0: Ah,
5: e
0: em
5: vivo
0: Portugal.
5: Mais fora de Portugal do que aqui em Portugal.
0: Imagino.
5: E agora eu tô chegando, cheguei hoje, né? Agora eu vou fazer um descanso para depois voltar para a Alemanha.
0: Arrasou.
5: Um abraço para você, tá? Um abraço a todos os ouvintes aí. E um beijo no coração novamente.
0: Valeu, meu amor. Um beijo gostoso para vocês aí em Portugal também, tá? Obrigada pela companhia de sempre. Beijo para Maria Cristina Mariel de Mata da Serra, ligadinha com a gente, ela e o esposo Vanderlei. Luiz, bom dia.
6: Bom dia, com muita paz, amor, alegria para todos os meus amigos ligados na Litoral. Tô na Litoral, tô legal. Um abraço pro amigo Beto Pentente, pro meu amigo Leomar, amiga Rebeca, amigo Alessio, todos ligados na Litoral, tô legal. E vamos que vamos, um abraço para todos os cadeiras cativas já ligados de norte a sul do Espírito Santo, só da Litoral.
0: Azul.
6: Um abraço também para todos meus amigos ligados na Litoral, só da Litoral. Uhul, é nóis. Vamos
0: é
6: que
0: nóis, meu bem, vambora, vambora. E essa aqui? Mexe, mexe, que é bom. 5h42.
7: Vamos fazer essa galera sacudir? Vambora, Zezé. O que tá faltando então, Luciano?
8: Tá faltando alegria, mãozinha pra cima e todo mundo na maior felicidade.
7: Então quer ver todo mundo na contagem da alegria com a gente? Todo mundo.

0: 5h51, excelente manhã pra você que sintoniza Litoral FM, hein? Tá tudo bem? Tudo, né? Graças a Deus, isso aí. Duda Mel, fala com a gente, bom dia, meu anjo.
1: Olá, bom dia. Quem fala aqui é Duda Mel. Um bom dia pro Toninho, eu venho pra Pula pra Sede. Um bom dia pra minha prima Rosângela Borges de Barros, que está fazendo aniversário hoje. Desejo a ela um feliz aniversário, parabéns, que todo mundo onde vira ela. E felicidade.
0: Valeu, meu amor. Beijo pra você. Diego, Diego Piedade, alô.
2: Bom dia, Cleidinha. Diego Piedade das madrugadas da Grande Vitória.
0: Olha ele.
2: Fazendo aquele convite pra você e todos os ouvintes. Bora se exercitar, botar o bacon pra queimar, né? Não é porque não é verão que a gente não vai tentar perder uns quilinhos e ganhar aquele shape.
0: Isso aí, meu amor. Certíssimo, viu? Quem mais tá com a gente? Fábio, alô?
3: Bom dia, Cleidinha. Quarto, hein? Tô por cá, RJ, destino, São José dos Campos e ouvindo a melhor, ouvindo a Rádio Litoral. E na Litoral eu tô mais que legal. Vamos que vamos, Cleidinha.
0: Bora que bora, meu bem.
3: Quarto.
0: Valeu, meu anjo.
4: Vão
0: com Deus, hein?
4: Alô. Bom dia, Creide. Bom dia a todos.
0: Nossa, quanto tempo.
4: Da Litoral. Na Litoral somos mais do que legal. Aqui quem fala com vocês, Zezinho de Itapemirim. Um forte abraço, minha querida. Fiquei um pouco fora, porque a sintonia não estava pegando bem. Eu também, probleminhas, mas agora estamos tudo bem, graças a Deus. Fica com Deus, um beijo no seu coração, mando um alô para todos na escuta da Litoral aqui de Itapemirim, todos os meus amigos na escuta, meus familiares.
0: Valeu, tá bom, meu amor, um beijo para você. Cizinha, alô!
5: Bom dia, Cleidinha. Vamos fazer uma viagem ali. Manda um alô aí para mim e pro meu irmão Patrick. E um dia abençoado para todos, que meu Pai do Céu possa abençoar todo mundo. Na melhor Litoral.
0: Valeu, meu amor. Um beijo gostoso pra você, viu? Ótimo dia. Geovan também tá ligado com a gente, mandando um abraço especial pra todos na área da Vale, né? E pra esposa maravilhosa, Sandra, fechamento. Isso aí. Geovan, um abraço pra você. Ótimo dia. Música.

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5: Alô, amigo taxista, deixa eu te falar.

0: É isso, amigo taxista. No nosso caso aqui, a gente tem amigos motoristas de aplicativo, taxista, de ônibus, de quê? De van. Vocês estão levando a gente pra onde, hein? Eu quero ir com vocês, tá facinho, hein? Vamos falar com o Nilo, lá em Rio Novo do Sul.
1: Bom dia, Freidinha. Aqui é seu amigo Sepp Nilo Martins, Cachoeirinho. Bom dia. Um abraço bem apertado na vela do Pula Pula. Bom dia pra Claudineia, bom dia pra minha filha Micaela, bom dia pra minha namorada, bom dia pra meus familiares, pra meus amigos, bom dia geral aí, todos os locutores. É isso aí, Cleidinha. Quartou, hein?
0: Quartou, meu
1: Quartou,
0: amor.
1: Choveu a noite aqui, tá frio pra caramba, mas é isso daí. Vamos
0: é
1: partir.
0: Isso.
1: Acordar, pedir pra Pai do Céu pra dar saúde e pra trabalhar, não é isso? E na litoral, eu tô legal.
0: Valeu, meu amor, beijo pra você. Carleilda Alves também tá ligada com a gente. Val Baiano, bom dia. Marcão de Cobilândia. Aguimar, o rato, Aguimar, bom dia.
2: Oi, bom dia.

0: Bom dia, Deus. Bom dia, Diego. Bom dia, Cleidinha Costa Longa.
1: Aquele abraço.
0: Todos que tá ligadinho agora, nesse amanhã amanhecer, aqui nessa nossa linda Colatina. É isso aí, fresquinha, mas deliciosa.
1: Maravilhosa.
0: Aquele beijo para a Morena Love. E aquele abraço para a galerinha que está aí apontando agora para o seu trabalho. Um abraço aí para o casal ali em frente do barzinho, em frente ao Hugo Rangel ali, eu tomo um cafezinho todo amanhecer. É um cafezinho lindo, gostoso demais, BBB. É, show de bola. Aquele abraço aí pra toda a galera da Joana D'Arc, toda a galera da Himalaia. Enfim, a todos aí que estão ligadinhos no litoral, estou acordado agora com a graça de Deus. Que Deus nos abençoe e que o nosso espaço para que possamos ir e inventar.
1: E voltar, tá certo. Ó o gato branco, tá comendo o que, gato branco? Ovinho com cuscuz.
2: Bom dia, Cleide, cafezinho. Antônio de Alto Laje, gripado ainda, eita, igual um cachorro magro.
1: Tadinho.
2: Antônio de Alto Laje, o gato branco charmoso. Olha aí, o café da manhã, um cuscuzinho com ovo mexido. Bora.
1: Cuscobo.
2: Põe na tela aí pra todo mundo ver aí, ó. Um abraço pra você, pra todos os ouvintes, pra solzinha daqui a pouco. E hoje é dia de fazer exame. Bora fazer exame.
1: Vamos
2: cuidar da saúde.
1: Exatamente.
2: Um abraço pra ti, Clay, pra todos os ouvintes.
1: Obrigada, embora, meu amor. Vambora, um beijo pra você.
3: Bom dia, Chuchu. Bom dia a todo mundo. Giovana do Alecrim, tudo bom? Quartou, quintou, sextou. A gente fica meio perdido,
1: sábado,
3: né?
1: Sábado e domingo.
3: É sexta, mas daqui a pouco vai aparecer domingo, mas enfim. Vamos lá.
1: Só sei que na segunda a gente não vai saber
3: ótima
1: nem que dia que é.
3: Todos fiquem com Deus. Se cuidem, meus amores. Bebam água.
1: Fui. Valeu, meu amor. Beijo. Amália de Linhares. Cleidinha, ótima véspera de feriado pra nós. Trabalha agora só na segunda. Eita, e eu também, viu, Amália? Um beijo pra você, meu. Vamos curtir tudo que a gente tem direito e mais alguma coisa,
4: bom
1: hein?
4: Bom dia, Cleidinha. Quase férias. Penitente Colatino. Aprendi a deixar os dias mais simples, mais leves. Comecei a acreditar que ser feliz é descomplicar a vida para por dentro.
1: Isso.
4: Bom dia, Cleide. Bom dia, Luiz Amendoim. Bom dia, Leomar de Linhares. Na litoral, estou legal.
1: Aê, garoto, um beijo.

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0: Calma, amor, calma. 6h33, bom dia. Excelente manhã pra você que sintoniza Litoral FM, hein? Vambora, minha gente. Ei, Fernanda, bom dia.
1: Tá com parabéns aí pra ele.
2: Cleidinha, tá com parabéns aí pro Murilo.
0: Murilo, tá aniversariando hoje?
2: E a galerinha da tia Fernanda, e hoje nós vamos comemorar o aniversário do Murilo. Ah. Parabéns, Murilo.
0: Aê, Murilo, parabéns pra você, coisa linda. Tudo de bom.
3: Olá, Cleidinha, sua linda. Bom dia a todos meus amigos da Cadeca de Mangada aqui. Quem fala é Vera do Pula Pula, Cátia, menina.

0: da Carla Vandela e Peixoto, Robson Caraíba, Etevaldo, Ademir de Caratuíba, José Luciano Santos Dumont, Primo Caminhoneiro, Joel, Dimas, Donizete, Nicota, Elia do Sindicato, para todos os profissionais da educação, motorista da rodagem, APP, saúde e educação. Beijo, litoral.
1: Beijo, lindona, ótimo dia.
2: Bom dia, litoral. Bom dia, Crende. Bom dia, Lindomar de Liares. Bom dia, Maria do Pula Pula. Bom dia a todos da cadeira cativa e todos os ouvintes da litoral. É o Dorme. Sextou pra mim.
1: Sextou. Só volta segunda também? Nossa, Dorme, que beleza, hein? Diel de Vila Velha tá ligado com a gente, hein, Walter?
3: Nosso boiadeiro. Bom dia, Cleidinha, é o Valtinho Boiadeiro, Valtinho. Já tô desde as 5. É, ia te dar bom dia às 5 horas da manhã, que nós começamos junto.
1: Começamos junto,
3: eu
1: né?
3: Eu já tava com passageira e eu não pude, tá bom?
1: Entendi,
3: bom
1: tá bom.
3: Bom dia, Deus abençoe o seu dia. Tá uma chuvinha, uma garoazinha fininha, tá bom.
1: Aqui também.
3: Tenha um bom dia, minha amiga. Deus abençoe nosso dia, nosso valeu. Trabalho.
1: Tá bom, um beijo pra você. Eu não trouxe sombrinha hoje, que eu saí de casa. Na hora que eu desci, eu falei, uai, chovendo. Mas aquela chuvinha molha bobo, mas tava fria. Nossa, que delícia. Então, a gente quer fresco também, né? Pelo amor. Deixa eu ver mais quem tá com a gente. José Miguel, do Patrimônio da Penha. Um beijo pra você lá na região do Caparaó. Imagina lá, né, o friozinho que não deve estar. Tá. Beijo também para William Moura, de Vila Batista, sempre ligadinho com a gente. Dedé Moraes, em Aracruz. Fábio Araújo, de Bela Aurora. Agulhão, do Marcílio. Bom dia.
4: Bom dia, bom dia, bom dia, Cleide. Passando para dar aquele alô na quarta-feira, véspera de feriado. Véspera tempo de feriado. Nublado, fechado. E muitos vão trabalhar e outros já são final de semana. E você? Vai acordar a gente amanhã cedo ou vai ficar lá cantando
1: não,
4: um pouquinho mais
1: amanhã
4: tarde?
1: Não, amanhã eu vou.
4: Não acordo legal aqui não, hein?
1: É aí, ó. Vem com
4: salve
1: graça,
4: samba.
1: Não, hein?
4: Agulhão no Marcílio.
1: Valeu, Agulhão. Amanhã eu tá de folga, meu bem. Eu vou acordar cedo porque eu acordo cedo todos os dias. Não tem jeito, sabe? Já acostumei, né? Mas amanhã não vou trabalhar. Amanhã eu vou aprontar por aí, né? Que eu não sou boba.
5: Bom dia, Cleide. Bom dia, Sol. Passando, é o Flávio aqui. Ei, de Leiria. Flávio. Passando pra desejar um bom dia pra todos. E ontem você mencionou sobre ter qualidade de vida.
1: Sim.
5: Qualidade de vida eu aprendi a ter quando eu cheguei aqui em Portugal. Ah. Porque aqui eu posso marcar umas férias. Posso marcar.
1: Você consegue, né?
5: Um passeio com a família que seja, entendeu? Sim. Isso é que é ter qualidade de vida, é você poder estar com as pessoas que você ama.
1: Concordo.
5: Um bom dia pra todos aí. Um
1: bom
5: abraço.
1: Bom dia, meu bem. Certíssimo, é isso mesmo. E tem gente que não valoriza essas coisas, né? Marcos Gargamel, de Jardim Camburi, Lidiana Escarpati, da Cidade Continental. Paulo falou, Cleide, 15 graus aqui em Santa Teresa. Meu Jesus amado, que delícia! E essa música? Isso eu não tô.

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0: excelente manhã pra você. Guedes Uber e a turminha lá em Colatina ligadinhos com a gente, obrigada. Garcia também tá ligado, Cleide. Deixa eu ver o que ele mandou aqui. Lá de Praia Grande, o Erivelton. Um abraço pra você, bom dia. Danda, Cleide, tô aqui em São José dos Calçados. Ai, que legal. Um abraço pra você. Wanderson Silva falando que tá 22 graus lá em Goiás nesse momento. Meu Deus do céu.
1: Bom dia, Cleitinho. Bom dia, bom dia.
0: Bom dia.
1: 6h21. Ainda escurinho aqui em Goiás. Mas já tô por aqui, hein? Ouvindo a melhor, ouvindo a litoral. Grande abraço. Ótima quarta-feira, ótima véspera de feriado pra todo mundo.
0: Isso.
1: Tchau, tchau.
0: Tchau, hein? Meu amor. Obrigada. Obrigada. Renato também. Renato Silva tá ligado com a gente. Erleson de Aracruz. Ei, Erleson. Ah, meu Deus do céu. Esqueci de mandar um beijinho gostoso. Agora que eu fui lembrar, minha cabeça não tá boa não, hein, gente? Ô, Bela, um beijo pra você, pro João, motorista. Será que Bela já chegou no, na escola? Tava indo pra escola com o motorista de Uber, acho que é o João o nome dele. Agora também, ó minha cabecinha. Beijo, meu amor, tudo de bom. Coisa linda. Tive o prazer, o privilégio de conhecer ela. E o pai dela eu já conhecia. Enfim, depois eu conto mais detalhes, tá, gente? Um beijo pra você, lindona. Ótimo dia. Jean, alô?
2: Sextou na nossa quarta-feira.
0: Pois é, menino. Não é? Sextou.
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0: Gente, hoje quarta-feira, dia 3 de junho, e que venha um monte de festa junina, pra gente comer um monte, né, Sol?
2: É mesmo, Cleide, bom
0: dia. Subir no pau de sebo.
2: Nossa, é essa habilidade, eu não tenho, porque escorrega muito, né?
0: Escorrega, meu.
2: Deus me livre. Bom dia e ótima quarta-feira, feriado chegando, e é bom quando você tá na escala que você vai folgar o feriado
0: todinho. Nós duas,
2: todinho,
0: né? Nós duas. Vixe, Maria.
2: Só segunda-feira.
0: Só segunda. A gente vai chegar aqui segunda que a gente não vai saber nem que dia que é.
2: Quem? Que planeta nós estamos.
0: É, exatamente.
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0: Estadão pro Orlando Moraes. Um beijo aqui pra Marlene, de Barcelona, na Serra. Rony Von, que tá sempre ligado com a gente. Sandra Marcelino, de Tão Rosa. Adalberto Souza, em Jabaeté, também tá ligado.
1: Meu Kia, de Santo Inês.
0: Meu amigo Garrincha, lá em Conceição do Castelo.
1: Monique, do Ataíde.
0: Vanderlei, de Presidente Kennedy.
1: Mouro, em Vila Batista.
0: Um beijo gostoso pro meu amigo Fred Varejão.
1: Luzia do Cocal.
0: Guedes Zuber e a turminha da Emerick.
1: Fabrício Gomes tá em Jardim Tropical.
0: E pra você que tá no trânsito aí, viu?
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1: Gente, ó, trânsito véspera de feriado. Na rodovia do contorno agora já tem trânsito e muita atenção, porque pista molhada já tem acidente, tá? Então você que tá saindo de Cariacica, sentido Serra, pela rodovia do contorno, já tem um trânsito bem grande e acidente na via. Segunda ponte tá fluindo devagarzinho, mas o trânsito já começa mais ou menos ali na altura da estação Pedro Nolasco. Aí, então a melhor opção é passar pelas cinco pontes, que tá fluindo um pouco melhor. Avenida Carioca, para quem tá saindo de Vila Velha sentido Vitória, já tem um trânsito considerável, tá? Para você chegar na nossa capital pela terceira ponte. Agora o trânsito já tá grande também na rodovia das Paneleiras. Então, esse trânsito começa na avenida ali na BR-101, né? E agora Avenida Mestre Álvaro, e se estende pela rodovia ali das Paneleiras. E atenção, porque tem um carro quebrado. Logo depois que você passa o viaduto de Carapina, sentido rodovia das Paneleiras, tem um carro quebrado, então o trânsito já tá bem grande. Trânsito também na Norte Sul, porque os motoristas estão fugindo desse trânsito ali da BR-101, então pegando a Norte Sul, então Jardim Camburi, o trânsito já tá lento e pega parte da Avenida Dante Michelini.
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0: Isso, deixa eu ver quem tá com a gente aqui. Alô?
2: Bom dia, Cleide, bom dia.
0: Uai, gente, sumiu. Pera lá.
2: Bom dia, Cleide, bom dia, Sol, bom dia, Rádio Litoral,
0: ai,
2: bom
0: Paulinho
2: dia.
0: Ai, Paulinho Neguinho, bom dia.
3: Bom dia. Cleidinha Costa Longa, minha vozinha de veludo de todas as manhãs. Sol, minha linda, meu raio de luz, como você brilha intensamente para todos nós. Rosenberg de Interlagos, mais conhecido como Carioca, motor de aplicativo. Bora pra cima, aqui pra baixo é contra a mão. Quartou, papai! Nós tá como? Duas sexta-feira nossa semana. Você tá doido? Deixa um beijinho aí pra nossa amiguinha Claudinha Leite do Rimarinho e seu casca de bala, ô motoqueiro fantasma. Fui! E na Litoral eu tô legal. Beijo, minha linda!
1: Tá, felicidade.
0: Não, e eu fiquei assim, como duas sextas? Tá doido? Só tem uma na semana, só tem uma sexta. Mas é porque hoje tá com cara de sexta.
1: De sexta-feira.
0: Né? E mais a sexta-feira, que sexta-feira vai acontecer mesmo depois de amanhã.
1: É.
4: Agora bom dia, galerinha gostosa. Aqui é Claudia Lida D'Alto. Bora trabalhar com a doce, embora. Deus abençoe nosso dia e nossa semana. Ó, tá fresquinho hoje, hein? Glória a Deus.
0: Glória
4: mentira
0: a Deus.
4: Que eu tô com calor. Eu acho que eu tô. Sol também. Tô na menopausa. Essa e Michelle, menopausa nada. Ó, oh, só Deus, hein? Só Deus. Cheguei cedo, hein? Só 6:30, hein? Michelle, até agora nada, hein?
0: Ixi.
4: Ah, garoto, eu tô chegando cedo direto.
0: É.
4: Rapaz, que exemplo.
1: Por isso que
4: mentira.
1: Você freio todo.
0: Agora, gente, é impressionante. Vocês estão assistindo a gente aí, vocês podem ver. Eu tô com duas blusas de frio, uma dentro da outra.
1: E tremendo de frio.
0: Não, eu tô congelada, tomando um leite quente aqui, porque tá muito frio e sol tá quase pelada.
1: E eu tô aqui me abanando ainda, tá?
0: Tá se abanando. Gente, que menopausa é essa, hein, gente? Pra uns e outros, nem tanto. Que isso, gente?

0: 7h33, excelente manhã pra você. Ó, beijo e bom dia pra você que vai, mesmo você que não vai estar de folga no feriado, vai estar, que tá querendo curtir algum, né, um show.
1: Tá enrolando demais, só.
0: É, ó, Suel no Gordinho Sambão, dia 3 de junho, mais conhecido como hoje.
1: Tá.
0: Aí você vai curtir, né, véspera de feriado.
1: Véspera de feriado pode.
0: É, pode. Então você manda a senha, vou no Suel, litoral, 999-86-1050.
1: Arrasou. Eu também vou curtir hoje. Você também pode curtir,
0: Sol. Eu posso.
1: Porque amanhã a gente não trabalha.
0: Podemos acordar meio-dia amanhã.
1: Eu não consigo acordar meio-dia, não.
0: Eu também não.
1: Jeito nenhum.
0: Mas... eu queria.
2: Bom dia, alô? Cleide. Bom dia, Sol. Bom dia a todos a litoral. Aqui é Elizabeth Fino, falando de Portugal. Aqui o dia... tá um dia bom. Sem tá chuva... bom. Sem um sol muito forte. Agora uma coisa, Cleide, que a gente não consegue perceber. Por que que aí no Brasil 22 graus, estão todo mundo com frio?
0: É.
2: E aqui 22 graus a gente caça uma praia, uma esplanada.
0: Um banho frio.
2: Não é... sei, não sei.
0: Eu sei.
2: Mas olha, te desejo um excelente final de semana, tá bom?
0: Obrigada,
2: aqui por aqui,
0: amor.
2: A gente vai trabalhando. Amanhã também é feriado. E um beijo pra você, fiquem todos com Deus. Minha família é firme de colatina.
1: Valeu, meu amor. Um beijo pra você,
0: beijo.
1: Elizabeth. Pra Letícia também, tá? Então, é porque lá é muito frio, né? Em Portugal já é frio. Então, quando dá 22 graus pra eles, é verão, praticamente.
0: Nossa.
1: Entendeu?
0: Nossa.
1: Por isso que todo mundo vai pra praia e tudo mais, né? Lá é um friozinho diferente.
0: Eu acho que eu posso ir pra lá, que aqui eu não tô sentindo frio.
1: Não, só você... acho que você vive no Polo Norte ou Polo Sul.
3: Bom alô? Dia, Cleide. Oi, Sol. Bom dia, é. Cleide. Desde 5 e 3 ligadinho em você. Você fica ótimo de azul marinho.
0: Ah, obrigada.
3: É, quer dizer que vocês vão me abandonar esse dia todo, né? Mas tudo bem. Eu desejo a vocês o melhor feriadão cumprido que vocês tiverem na vida, tá? Que seja o melhor. Não esqueça, por favor, já é quarta-feira, tem feira em Nova Almeida. Manda um abração pros feirantes que estão todos eles na audiência. Hoje é aniversário da minha irmã Anália.
0: Anália
3: Dias. Tá fazendo aniversário hoje. Eu quero que ela seja muito feliz e tenha sempre muito saúde.
0: Okay.
3: E a todos os aniversariantes desse dia, sintam-se abraçados pelo poder divino. Sintam o que de bom tem na tua vida. Obrigada a Deus por mais esse dia. Obrigada, Cleide, por ter me acordado sozinha, por estar aí. Beijos. Rosimara Ramos de Nova Almeida.
0: Rosimara, que linda.

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1: Mais amor e menos drama. Né? 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

0: Pedro de Assis. Beijo pra Maristela, tá trabalhando e curtindo a litoral de Santa Isabel do Pará.
1: Opa, Antônio de Tarana também tá ligado.
0: Fábio de José de Anchieta.
1: Luiz Fernando no centro de Vitória.
0: Joélia em Boa Vista.
1: Josué Dias de Joana Dark.
0: Pra Franciane, Jardim Limoeiro.
1: Beijo pra Irlene Alves.
0: Saidan, da Praia Grande Fudão.
1: Pra Denise, de Carolina, que fica em Alfredo Chaves.
0: Ó, Paulinho Porteiro, em Feu Rosa.
1: Beijo gostoso também pra Selene, de Goiabeiras.
0: Jorge Carneiro, de Alto Laje.
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1: Se liga, você que tá aí ouvindo a gente nesse momento, ó, previsão do tempo. O Instituto de Meteorologia emitiu um alerta amarelo de perigo potencial para tempestades em 75 dos 78 municípios do Espírito Santo. O aviso prevê chuvas de até 50 milímetros por dia. É, ventos fortes de até 60 km por hora e possibilidade de queda de granizo até as 23h59 desta quarta-feira. Apenas o extremo norte ficou fora da área de abrangência. Na Grande Vitória, interior, o dia será de muitas nuvens e pancadas de chuva, com temperaturas máximas variando entre 26 e 28 graus.
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1: Nesta quarta-feira, em comemoração ao Dia Mundial da Bicicleta, a utilização das bicicletas compartilhadas dos sistemas Bike Vitória e Bike ES será totalmente gratuita em Vitória, Vila Velha e Serra. A ação vale para todo dia, mas os usuários devem seguir as regras convencionais do serviço, que limitam as viagens a até 75 minutos. Para garantir o benefício, os interessados precisam ter cadastro nos aplicativos oficiais e realizar o desbloqueio do veículo em uma das estações.
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1: O Parque da Prainha em Vila Velha recebe de sexta-feira a domingo, dia 7, mais uma edição do projeto Prainha Vive, que pela primeira vez ocorre em 3 dias consecutivos. Com a entrada gratuita, o evento contará com apresentações de rock, samba e um arraiá com comidas típicas julinas. A programação ainda inclui a Feira Maré Criativa, que reúne artesãos e produtores locais de moda e design, com o objetivo de movimentar a economia criativa do município.
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1: Na Litoral Eu Tô Legal, 8:07, gente. Bom dia! Excelente manhã pra você, manhã de quarta-feira, véspera de feriado. O que que você vai aprontar nesse dia 3 de junho, hein? Conta tudo pra gente. 999-86.

0: pertinho daqui, hein? Aquele abraço pra vocês.
1: Ah, isso aí. Um beijo, meu amor. Tudo de bom pra você, viu? Ó, a Lauriene também tá ligadinha.
2: Bom dia, meninas.
1: Bom dia.
2: Tô eu aqui de volta, né? Bora trabalhar um pouquinho.
1: Bora.
2: Que Deus abençoe, que ninguém me tira da minha bênção, da minha paz, no meu primeiro dia de trabalho.
1: Aí sim, hein?
2: Estou aqui. Primeiro dia de trabalho, depois das férias, né?
1: Isso aí.
2: Que aqui eu tô agarrada há 14 anos. Beijo, meninas. Bora trabalhar um pouquinho.
1: Beijo, meu amor.
2: Em nome de Jesus. Ninguém vai me tirar da paz, não. Porque se me tirar da paz, eu vou... Capixaba, beijo.
0: Ai, depois você me fala se você é de Áries ou escorpião.
1: Meu Deus do céu.
0: Eu tô sentindo aí.
1: Agora eu vou te falar uma coisa assim, é uma particularidade minha, né? Uhum. Eu quando entro de férias que eu volto a trabalhar, eu volto com tanto tesão, é a palavra, sabe?
0: E feliz, né?
1: Muito feliz, eu volto renovada, pronta pra mais um ano, a bateria recarregada, a energia pra lá de especial. Lauriene do céu, você já vem chegando imaginando
0: toda
1: coisa
0: armada,
1: ruim.
0: Né?
1: É,
0: sim.
1: Porque se acontecer isso, não sei o que lá. Se acontecer aquilo, não sei o que. A pessoa quando atrai, quando fala essas coisas, ela atrai. Começa a virar o jogo aí na sua cabeça. Começa a falar assim, nossa, voltei a trabalhar e vai ser maravilhoso. Vou ser bem recebida, vou não sei o que lá. Começa a falar essas coisas aí, tá, meu amor?
0: Exatamente, é mais amorzinho do coração.
1: Você sabe que uma vez eu trabalhava já aqui, né? E aí chegou a menina que trabalhava comigo, era minha assistente. E ela entrou falando, xingando.
0: Nossa.
1: Ai, porque não sei o que lá. E colocou a bolsa em cima da mesa, reclamando. Aí eu olhei assim, eu falei assim.
0: Reclamando e xingando, né?
1: É, o nome dela é Grazi. Aí eu falei, Grazi, por favor, sai do estúdio agora. Por favor, vai lá fora, dá uma respirada. Se você se sentir melhor, você volta pra trabalhar. Mas senão não precisa nem vir. Porque aqui a gente trabalha com energia boa, sabe?
0: É.
1: Olha, Deus que me perdoa. Aí ela saiu, toda sem graça. Ficou um tempo e depois voltou rindo. A gente morreu de rir e a vida seguiu. Mas, nossa, é muito ruim. É uma energia
0: carregada,
1: pesada, né?
0: Assim, pesada.
1: Tá amarrado. Melhor aí, Lauriene. Pronto, hein?

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1: Me fala, Sol, como é que tá o trânsito por aí?
2: Gente, ó, o trânsito tá complicado e acidentes em várias vias, então muita atenção, não sei se tá chovendo, né, por onde você tá passando, pista molhada. Trânsito na rodovia do contorno já começa ali mais ou menos no bairro Santana, então você que tá saindo de Cariacica, sentido Serra, pela rodovia do contorno, tem acidente e trânsito gigantesco. É, trânsito complicado também ali na rodovia das Paneleiras, tá bem grande o congestionamento, sentido Jardim da Penha. Trânsito complicado também na Norte Sul. Então você que tá vindo aí de Serra para fugir desse trânsito da rodovia das Paneleiras, então o trânsito tá bem lento ali em Jardim Camburi e se estende na Avenida Dante Michelini, tá? Tá é. Bem grande o congestionamento. É trânsito complicadíssimo também, é para você que vem de Viana, que vai passar ali pelo Trevo de Alto Laje, que tá em obras, o trânsito tá complicado, tem acidente na BR-262, tem acidente em cima da segunda ponte para você que tá vindo de Vila Velha, sentido Vitória. Tem acidente um pouquinho antes da descida da segunda ponte, antes de chegar na rodoviária. Então, gente, ó, muita atenção, porque tem vários acidentes na via para não causar outro acidente que já tá complicado. É, avenida, ali você que tá vindo de Vila Velha, Avenida Carioca, trânsito tá grande também para você chegar na nossa capital. Rodovia do Sol, também com trânsito lento. Só falta dar uma olhadinha aqui para ver como é que tá a Avenida Carlos Lindenberg. Avenida Carlos Lindenberg é também com um pouquinho de trânsito. Tá menos, ainda bem, pelo menos isso, né? Então, sentido Glória, tá um pequeno trânsito na rodovia Carlos Lindenberg.
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0: tranquilo.
1: Por favor, a churrasquinha. Essa é a nossa música, compadre.

0: é. Aô, gerente da Sicra.
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3: É, tem aquela Smart TV 70 polegadas, camisa oficial do Brasil, kit churrasco com picanha e também fardo de cerveja.
2: Aí é o seguinte, você tem que anotar o nome das músicas que a gente for tocar aqui. Pode ser o nome das músicas ou o nome dos cantores. No finalzinho, você vai lá no nosso site pra poder fazer o seu cadastro direitinho, tá bom? 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
3: Assim, boa sorte.
2: Deixa eu ver quem tá com a gente aqui, mandando beijos e abraços pra uma galera. Alô?
4: Ei, Cleidinha, ei, Solzinha. O Anderson Silva aqui novamente. Cleidinha, você falou uma coisa aí que eu concordo com você, tá? Eu, por exemplo, chego no trabalho, pode ser na quarta-feira, na segunda, qualquer dia, às vezes eu falo assim, sextou, bebê. Aí o pessoal olha pra mim assim, fala, gente, trabalha hoje como se amanhã fosse um sábado. É. Você vai trabalhar muito mais feliz. Um exemplo aqui, rapidinho. Uma vez uma colega na escola chegou já falando assim, ah, não sei o que lá, não sei o que lá, essa senzala. Aí eu olhei pra ela e falei, pelo amor de Deus, colega, você sabendo todo o significado negativo que tem uma senzala, você comparar uma escola com uma senzala, nossa, como você tá vendo o seu trabalho, viu?
2: Muita,
4: ela ficou toda sem graça.
2: Né? Nas palavras
4: é assim que a gente tem que ver a vida, né? De modo positivo, ver as coisas de modo positivo, né? Grande abraço, sempre positivo.
2: Beijo, meu amor, é isso aí.
3: É, mandar um beijo aqui pra Flávia, do Centro de Vitória. Aí ela falou, menino, vocês estão falando aí de ambiente, chegar pro do trabalho? Eu já chego assim com o pé na porta, porque vocês não conhecem as cobras que tem aqui.
2: Ah!
3: A Flávia falando.
2: Flávia falando?
3: É.
2: Deus é pra... Mas todo lugar tem cobra, querida, não é só aí não. Você vê que aqui eu tenho uma do meu lado direito.
3: Ah, ruim. Eu já peguei uma de 2 metros.
2: Tá amarrada. É. Deus, mas todo lugar tem, viu, meu bem? Fica tranquilo que o negócio é a gente se blindar, né, contra essas pessoas e fazer o nosso melhor.
5: É
2: isso aí.
5: Bom dia, Cris. Bom dia, Sol. Tico Júnior. Queria mandar um beijo e um abraço pro meu peixe aí, outro lado do Guaranhuns. É e pra Taioba. Na literal, eu tô legal.
3: Valeu. Um beijo pro peixe aí.
2: Aguento, não.
6: Bom dia, Cleide. Bom dia, Sol.
2: Marcos.
6: Passando pra desejar uma ótima quarta-feira. Quarta-feirazinha frizinha, que dá pra você fazer uma bela caminhada, pra esquentar os nervos. Ô, Cleide, eu entendo do que você tá falando. A cama tem espinho.
2: Tem.
6: E isso acontece com a minha esposa, porque ela já acorda 4 horas todos os dias. Aí, minha filha, nos dias de folga, que ela tá em casa.
2: Que podia acordar
6: 6 horas pra ela já tá tarde.
2: Ah, exatamente.
6: Eu já sou igual ao Sol. Eu gosto de acordar cedo, mas cedo pra mim é 7 horas, 8 horas.
2: Quem
6: então,
2: me dera, meu
6: pra
2: sonho.
6: Mim tá tranquilo.
3: É
2: meu
3: isso.
2: Sonho. Beijo, meu amor.
3: Beijo.
2: Eu madrugo e amanhã é o dia que eu acordo mais cedo ainda pra aproveitar muito a minha folga. Se bem que eu posso ficar tranquilo que eu vou ter esses bons dias de folga.
3: 4 dias.
2: Ai, mexe
7: com bom dia, Sol. Bom dia, Cleide.
2: Bom dia.
7: Tô pedindo pra vocês mandarem um abraço pro meu irmão, Sargento Fonseca, em Praia Grande, Fundão.
2: Tá bom, meu bem.
7: Ele gosta de Péricles.
2: Ok.
7: Obrigada.
2: Nada, um beijo. Essa é boa aqui agora, hein? Atriz Demais é o nome da música. Presta atenção aí.

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0: aí pro pessoal da Urban Beach. E a gente acha o mesmo, tá? Toda vez que a Rosimara fala, a gente fica aqui comentando. Nossa, além de uma voz linda, ela fala muito bem, né?
1: Muito bem, e aquela coisa de uma voz que traz energia e positividade.
0: Coisa gostosa, isso mesmo. Deixa eu ver quem tá aqui também, alô!
2: Bom dia, Sol, bom dia, Cleidinha. Aqui é a Pamela de Araçatiba.
0: Oi, Pamela.
2: Você acredita que eu não ouvia frequentemente quando eu ia fazer faxina? Eu faço faxina todos os dias. E quando eu escuto vocês, eu lembro que vocês falam daquela música do Gustavo Lima. Olha no retrovisor, tantas coisas que eu já pedi e hoje eu não posso reclamar. Exato. É viver, ser feliz, acordar com disposição, pensamento positivo, que sempre tá tudo certo.
0: Isso
2: beijo
0: mesmo.
2: Pra vocês. Beijo. Manda um beijo também pra minha filha Maria Elisa.
0: Tá bom, meu amor.
2: Amor da minha vida.
0: Um beijo, Pamela. Adorei suas palavras. É isso mesmo, né? E a galera reclamando, pelo amor de Deus. Olha pra frente, gente. Aliás, olha pra trás pra você valorizar o que vem à frente.
1: Agradecer, exatamente. Se preparar pro que tá vindo.
3: É. Oi, Solzinha. Oi, Cleide. Sobre a enquete de acordar cedo, na verdade, o corpo da gente é automático. A gente se adapta, né, ao tipo de convivência que a gente tem no cotidiano. A minha filha estuda de manhã, Helena. Então, o meu relógio biológico, automaticamente, 5h20, eu acordo, eu desperto, abro o olho na cama. Espero um pouquinho, claro que é o horário que a gente quer ficar na cama, é de 4 a 5h30, é o corpo da gente que fica deitado. Mas eu vou lá, levanto, tomo meu banho, faço café dela, meu café, e boto ela pra escola, que a rota dela passa 6h40, 6h37. Mas tem dias que eu gosto de ficar na cama até tarde. Final de semana, assim, eu dou glória a Deus pra me ficar em casa.
0: Olá.
3: Tá na litoral, tá legal pra me ficar até tarde na cama.
0: Beijo, Lisângela. Quem pode, pode, né? Ei, Cláudia.
4: Ei, ei, Cleide, ei. Bom dia.
0: Bom dia.
4: Eu amo meu serviço, eu tenho 3 serviços, porque eu faço faxina.
0: É?
4: Aí, segunda, eu fico em casa de folga. Terça, eu trabalho numa casa. Quarta e sexta, em outra. E quinta e outra. Eu amo, amo, amo demais chegar todo dia no meu serviço e trabalhar. São todos maravilhosos.
0: Que gracinha,
1: né,
0: Sol?
1: Ai, que delícia. É tão bom, né? Você fazer o que gosta,
0: é
1: tá feliz.
0: Eu não gosto,
1: e se não tiver, gente, aí você procura uma outra coisa, uma outra atividade. O importante é não ser infeliz naquilo que você tá fazendo.
0: Exatamente. Agora, tipo, ela falou de faxina, só. Eu só me apeguei na faxina, eu não prestei atenção em mais nada. Ô, meu Deus, eu queria tanto ter um pouquinho de amor que minha casa tá feia o trem, viu?
1: Nossa!

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3: Vai, meu filho!

0: que isso, hein? Direitos iguais, Sol. Tá vendo só?
1: É.
0: Brinca. Bom dia, gente!
2: Aqui, mandar um beijo, um bom dia pra você que tá querendo ir no show do Belo, pra curtir, vai ser no Shopping Vila Velha, dia 8 de agosto, aí tem que mandar a senha. Eu quero ir no Belo Litoral, é a senha. Aí você manda pro 999-86-1050 com seu nome completo e também bairro onde você mora.
0: Valeu!
3: Esse acidente é em frente a Consigás, sentido Serra Cariacica, aqui na rodovia do Contorno, tá?
0: Obrigado, meu amor. Tá o trânsito ainda, Sol?
2: Tá, e são nos dois sentidos, tá? Porque não foi só um acidente, tem três acidentes. Então, nesse momento, as duas vias estão bem complicadas, tanto pra quem tá indo pra Serra ou pra Cariacica pela rodovia do Contorno.
0: Obrigada, meu bem, pela informação, viu?
4: Bom dia, Cleidinha. Bom dia, Sol. Oi, Aline, aqui da Naturalis. Sextou aqui pra gente, hein?
2: Olha.
4: O dia tá bonito. Queria mandar um beijo pra galera aqui. O William, minha nora que trabalha aqui comigo, a Maria, Demi, Gabi, pro meu marido Antônio.
0: Obrigada, meu amor, um beijo pra você. Ó quem tá aqui
5: bom
0: também.
5: Bom dia, Sol, bom dia, Cleide,

0: posso. Só Jesus. Ih, não é ninguém, entendeu?
1: Mais. Eu vou falar uma coisa pra você. Eu sou igualzinha à tarde. Eu faço, mas é tudo aos empurrão. Meu Deus do céu, eu sou da manhã.
2: Bom dia, Cleidinha. Oi, bom dia, Sol. Bom dia. Mulheres lindas, maravilhosas.
1: Igual você.
2: Cleidinha, quem descobriu o Brasil, manda cobrir de novo. Que eu tô ruim de dor, eu tenho fibromialgia, tadinha, já não tô aguentando. Tadinha. Aqui é Melody de Vale Encantado, passando pra desejar uma ótima e abençoada quarta-feira. Já estou preparada pra o feriado amanhã. Na litoral, eu tô legal, um cheiro.
1: Um cheiro. Quem descobriu? Eu já ia falar quem foi.
3: Ei, meninas, bom dia. Dia. Vou contar um pouquinho de vocês da minha rotina diária,
1: conta,
3: né?
1: Conta.
3: É, eu tenho um neto que é autista que eu cuido. Sim. Então, minha rotina começa assim. Eu tenho um sítio e eu fico mais no sítio que na cidade.
1: Sim.
3: Aí eu levanto às 4:30 da manhã, preparo o café, arrumo tudo que eu tenho de arrumar lá. Pra chegar na cidade, antes das 7, eu tenho que estar pra mim mandar ele pra escola, pra pegar o transporte.
4: Tem que
3: aí, deixo ele no ponto de ônibus, ele pega o transporte, vai pra escola, eu venho pra casa da cidade, vou cuidar da casa da cidade. Aquela correria, sem parar.
1: Caramba.
3: E aí eu tenho que dar conta da casa, da comida, de ajudar meu marido. Para as 3 horas ele sai da escola.
1: É, paz, nossa,
4: uma rotina, né?
1: É bem puxadinho.
4: Sítio da casa, escola, neto.
1: Nossa, não precisa ser tão forte assim não, tá, mulher? Pede ajuda aí. Não é nem ajuda, é colaboração,
4: é,
1: né?
4: É, nossa.
5: Você foi embora pra ser o quê?

0: pra quê? Fala pra mim, vai.
1: Bem apertado pra Simone, em Jardim Camburi.
2: Karine Christian, de Aracruz.
1: Beijo pra Adriana e o Michael, lá de Flechal.
2: Taioco, de Copilândia.
1: Sérgio, que tá sempre dando carona pra gente, é motorista de aplicativo.
2: Ai, um beijo, Sérgio. Pra Simone, de Oliveira e Flechal 2.
1: Seu Tadeu, no restaurante Vila Velha.
2: Antônia Alves, em Taquari.
1: Selene, de Goiabeiras.
2: Pro Thiago Alves, de Cobilândia.
1: Lucinéia do Bonfim.
2: Jaqueline de Nova Almeida.
1: Já o quê?
2: Calim.
1: Ló Ruama, de Carapina.
2: Anaína Rocha, também, Nova Rosa da Penha 2.
1: Adriana de Ponta da Fruta.
2: Margarete Cobb de Sotelo.
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1: Se liga, você que tá aí ouvindo a gente. Gente, ó, a concessionária EDP começou nessa terça-feira a implantação de 30 novos postes na Rodovia do Sol em Vila Velha. Os trabalhos ocorrem perto da Multivix e do Boulevard Shopping, das 10 às 17 horas, com interdições parciais no trânsito. A intervenção faz parte das obras do Binário Sul e serve para liberar o sentido centro à Barra do Jucu, permitindo a criação de 4 faixas. Após a instalação, a rede elétrica será transferida e as estruturas antigas do meio da pista serão retiradas.
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1: O Banestes inicia na próxima segunda-feira o feirão Zera Dívida da renegociação de débitos financeiros. A ação itinerante passará por 10 municípios capixabas ao longo de junho, oferecendo parcelamento em até 120 meses e descontos de até 100% em juros e multas, com vantagens maiores para pagamento à vista. O mutirão atende pessoas físicas com dívidas de até 500 mil reais e empresas com débitos de até 1 milhão de reais em atrasos a mais de 60 dias. O agendamento ocorre pelo site, tá?
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1: O Centro Histórico de Vitória recebe o Festival Fuzuê, evento gratuito que reúne música, cinema, oficinas e gastronomia para celebrar a identidade cultural capixaba. A programação começa nesta terça-feira, né? Ontem, né? Começou, na verdade, com oficinas para estudantes e segue com a exibição de documentário no Teatro Carlos Gomes. E na quinta-feira tem shows locais e nacionais que movimentam a Praça Getúlio Vargas. E também nos dias 13 e 14 de junho, o Circuito Sons e Sabores encerra o evento com muito samba e culinária.
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0: 9h42, conseguiu anotar toda a sequência musical aí? 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

0: Litoral, eu tô legal. Bom dia! 9h55, gente.
1: Vou mandar um beijo, um bom dia pra Mari de Santa Rita. Nesse momento ela falou assim: gente, tô agarrada aqui no motel.
0: Uia, mas, que delícia, hein?
1: Não, mas é na lavanderia. Ela tá trabalhando.
0: Nossa.
1: Ela falou: ó, ela tá em Capuaba. Quartou, hein?
0: Tá bom.
1: Beijo, bom trabalho.
0: Fazer
1: Mari.
0: O quê, né? Ai, gente.
2: Bom dia, Solzinha. Bom dia, Cleidinha, de novo.
0: Uai, Lena.
2: Eu tô aqui, dando faxina aqui atrás. Hoje é dia de fazer o bolinho de carne.
0: Opa.
2: Tem que estar tudo muito bem limpinho, mas ligadinha na litoral desde as 5 da manhã. E é isso, meninas. Amanhã vou pra Pedra Azul. Não porque eu gosto, tá? Porque lá vai estar muito frio.
0: Vai estar frio.
2: Mas é por amor aos meus filhos, minhas noras, que tratam muito bem meus filhos e meus netinhos. E é isso, meus amores.
0: Azul.
2: Beijo, Cleidinha, Sol.
0: Beijo.
2: Aproveita o feriado, hein?
0: Gosta
2: bastante se divertindo.
0: Deixa com nós, deixa com nós. Um beijo, meu amor. Ó, Júlio Alves também tá ligado com a gente. Quem mais? Vavá da Serra. Fala, Thiago, bom dia.
3: Olá, Sol, tudo bem?
0: Ei.
3: Bom dia, Rádio Litoral. Aqui é o Thiago Soares, de Mutuma, Espírito Santo. Estou acabando de chegar aqui com os clientes aqui, com a Marli e a Tereza de Mutum. Pra vir dar um passeio aqui. Manda um alô pra nós aí. É o táxi já do Thiago Soares de Mutum ao Espírito Santo.
0: Beijo,
3: e quem
0: Thiago.
3: Tá no litoral tá muito mais que legal, minha amiga.
0: Arrasou,
3: forte
0: valeu,
3: abraço.
0: Beijo. Beijo pra você. Beijo pra Lidiana Scarpati. Cris de Vila Graúna toda lá,
1: é,
0: ó.
1: Viu?
0: Malhando, pá. Quem mais?
4: Fala, Sol. Fala, Cleide. Bom
0: Jonathan.
4: Dia, bom dia. É Jonathan do Barcelona. Rapaz, a minha vida tá fácil, não.
0: Tá difícil. Começou a reclamar sério.
4: Eu levanto 7:30 da madrugada pra sair às 8 pra trabalhar. Aí vou indo bem até meio-dia. Rapaz, almocei, acabou o ano.
0: Aí meu Deus!
4: Tiro umas horinhas de almoço aí, volto pegar às 2 horas da tarde. Assim que tô em casa de novo. Vou vida sofrida.
0: Difícil mesmo. Eu vou falar uma coisa. Ô, Jonathan, você presta atenção aí, ó. Porque assim, ó, a pessoa que acorda às 7:30, começa a trabalhar às 8.
1: Meio-dia para, só volta às 2,
0: gente,
1: e depois para 5.
0: E tá reclamando de quê,
1: eu,
0: seu cara,
1: hein?
0: De pau?
1: Ó, resultado de promoção, quem vai curtir o Suel no Gordinho Sambão hoje vai ser Rogério Aquino. Ele que é de Serra, final do telefone 9179. E quem vai curtir Belo, aí vai ser no Shopping Vila Velha, dia 8 de agosto, vai ser Thiago Dalbó de Souza. Ele que é de Cobilândia, Vila Velha, final do telefone 3611.
0: Você ganhou, você ganhou!
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0: Na litoral. Bora, Sol. Até segunda agora?
1: Agora até segunda. Ah, então vou junto com você.
0: Não, você fica também.
1: Não, o Bruninho chegou, ele fica sozinho.
0: Ah, vai.
1: Meteu o pé.
0: Uhum. Tchau. Sextou pra mim, gente.
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0: Muito bom dia, meu povo!
4: Toma, molecão!
0: Espalha pra geral que o Bruninho chegou na Litoral! Essa quarta-feira, dia 3 de junho, sextou, hein? Bom dia, sol!
5: Bom dia, Bruninho! Pra mim, sextou. Eu, depois do meio-dia, vou meter o pé, só volto na segunda-feira.
0: Ninguém tá te contando das novidades da Rádio Litoral, não, sol?
5: Ai, gente, eu não quero novidade mais, não. Chega, hein?
0: Você não viu o e-mail?
5: Eu nem abro e-mail, só abro e-mail na segunda-feira.
0: Bem novidade.

0: Choveu de madrugada, hein?
1: Eu não vi.
0: Eu também não, mas eu acordei hoje e tava tudo molhado.
1: Tava tudo molhado. E agora tem um solzinho, tá?
0: Um solzinho.
1: E que ele permaneça o final de semana todinho, que
0: não,
1: eu quero
0: praia. Final de semana de frio. Que praia? A gente tá no inverno já, sol. Praia é só verão, é só em janeiro agora.
1: É, agora é pegar areia e vento na cara, né?
0: Tipo isso. Chama no WhatsApp, vem falar com a gente.
1: Ó, 999-86-1050. Vem falar como é que vai ser. Se vai cestar pra você, se não vai, o que você vai fazer. Agora você pode fazer, sabe o quê?
0: Não sei.
1: Ganhar dois ingressos pra curtir o Suel hoje.
0: Boa, é hoje? Dá tempo,
1: hoje,
0: hein?
1: Dá tempo. Manda, vai ser no Gordinho Sambão, né?
0: Uh-huh.
1: Então você tem que mandar a senha.
0: Uau.
1: Vou no Suel, litoral, 999-86-1050.
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0: Na hora da Litoral, olha a hora aí.
2: 10h23.
0: 1023 é a hora mais linda do seu rádio.
2: O quê? A hora que é primeiro lugar geral em audiência, tá?
0: Sabe o que isso significa?
2: O quê?
0: Que vai chover nesse feriadão, menina.
2: Ai, não vai não. E eu vou, ó, vou bloquear todo mundo que ficar falando que vai chover no meu final de semana de folga.
0: Renan já falou aqui, ó, vai dar chuva. Renan falou isso.
2: Ai, Renan, Renan no mínimo vai trabalhar a semana todinha, sem folga, pra falar isso.
0: Quem também tá ouvindo a Litoral, que voltou depois de umas férias, Vavá da Serra.
3: Bom dia, pessoal, de novo. Bom dia, Bruninho Molecote, Vavá aqui da Serra. Bora aqui, bora, vamos que vamos. Vamos que vamos, bora que bora, hein? Deu uma sumidinha aí básica, tá? Tive em outro planeta, mas já voltei. Só daqui 2 anos de novo com a minha galera, né? E lembrando que sextou pra mim hoje, tava com saudade dessa galerinha, tá? Pra interagir, pra brincar, divertir, mandar mensagem.
0: A gente também tava.
3: Enfim, curtir o máximo possível, sabe por quê? Litorando na Litoral, eu tô mais, que legal.
2: Ah, que acho que ele viu aquela matéria que tem lá nos Estados Unidos. Você viu os 4 ETs? Acho que ele foi lá visitar um deles.
0: Eu acho que ele que tava no ET lá do Paraná, lá do influenciador lá. Não tem um influenciador agora?
2: Eu vi as imagens.
0: Que o cara filmou uma nave espacial lá. É assim, menina. Eu acredito.
2: Então, Vavá veio dessa nave, então, que tava lá.
0: Vavá tava nessa nave. Vavá tava nessa nave.
2: Meu Deus.
0: Outro que tem que ir pra essa nave aí?
2: Quem?
0: Ailton de Alinho Guaranhos.
2: Eu concordo, tá? O Pisco Curioso.
0: Fala.
4: Bruninho Molecote, meu brother. Eu sou o Liberação do Beijão. Bruninho, pergunta que não quer falar. E o banho?
0: E o banho?
4: O banho tá rolando aí, Bruninho? Olha, olha. E essa novidade aí? Vai. Conta no meu ouvido aqui, me sabendo quais são aí. Fala alguma coisa aí, Bruninho.
0: Bom dia. É uma novidade nova que vocês vão ficar impactados aí.
2: Novidade nova é bom, né? Pois é, você viu que bicho curioso? Ailton é terrível.
0: Fofoquento.
2: O quê?
0: Melri.
5: Bom dia, Bruninho. Bom dia, sol. Chama, molecote. Bruninho, que frio é esse? Não tô aguentando esse frio. Tenho fibromialgia, dói demais os ossos. Mas com Deus na frente, a gente vence tudo. Aqui é Melri de Vale Encantado, passando pra desejar uma ótima, abençoada quarta-feira. Já estou preparado pro feriado de amanhã, um feriadão pra mim.
0: Feriadão. Começa hoje.
2: Bom.
0: Mas tem gente que não tem feriado.
2: Tem porque, gente que vai trabalhar.
0: Na verdade mesmo, é só um ponto facultativo. Cada cidade que decreta o feriado. Por exemplo, no município da Serra não foi decretado feriado. Foi decretado ponto facultativo.
2: Por isso que você vai trabalhar. De Vitória também, né? Não decretou ainda. Você vai estar aqui?
0: Eu acho que tinha que cancelar o folgão da Sol aí. Quem acha que tem que cancelar a folga da Sol?
2: Não.
0: Manda mensagem aqui.
2: Ó, 999-86-1050. Tira esse olho de tandera na minha folga, hein?
0: Vamos cancelar essa folga.
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3: Agora 10h36, muito bom dia, meu povo. Tem presente pra você curtir um rolezinho hoje, hein, Sol?
2: Tem sim, ó. São dois ingressos pra você curtir Suel hoje no Gordinho Sambão. Aí tem que mandar a senha.
3: Uau.
2: Vou no Suel Litoral, 999-86-1050. E claro, manda seu recadinho aqui nessa quase sexta pra alguns.
3: É, quase sextou, hein? Quase sextou pra você também, molecote. Conta pra gente. Daqui a pouquinho tem 45 minutos de música, edição premiada, valendo presente pra você curtir a Copa do Mundo no estilo. 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
2: Isso aí, fica esperto pra você poder anotar quando começar a sequência, o nome do cantor, o nome da música, e depois cadastrar no site litoralfm.com.br.
3: Soninha de André Carlone.
4: Olá, molecote, olá, Sol. Bom dia. Quarto, hein? Meio que na semana. Quer dizer que amanhã alguém vai estar de chinelinho e outro se trepando.
3: Hã?
4: Trepando. Eu também vou estar me estrepando.
2: Ah,
4: bem, tá. Sônia, né, Carlão? Vai, descansa só.
2: Obrigada. Não, isso também não aconteça, né? Mas
3: exatamente.
2: Obrigada, Soninha, valeu.
3: Geisa Machado lá de Jardim Camburi, bom dia pra você. Falou, aí ó, Sol, o Bruninho tá agorando sua folga.
2: Tá, eu, hein, deixa ele.
3: Tô agorando mesmo, Geisa. Pô, vou ter que ficar sozinho aqui amanhã, errado isso.
2: A semana toda, ele tem que trabalhar até no domingo, todos os dias. Eu, hein.
3: Amanhã vou ter que estar 7 da manhã, no feriado vou acordar cedo, gente. Tem alguém aqui que vai acordar 7 da manhã comigo amanhã? Quero saber, que eu vou estar aqui 7 da manhã.
2: E pra estar aqui às 7, vai ter que acordar bem mais cedo.
3: Eu vou ter que acordar 6h40 da manhã pra chegar aqui às 7.
2: Mas você vem de quê? De helicóptero?
3: De repente chegar um minutinho atrasado, não dá nada, não. Feriado, vai ter ninguém acordando cedo. Paty do Ibis, bom dia.
5: Oi, Bruninho.
3: Oi.
5: Bom dia. Aqui é Paty do Ibis, sempre ligada no melhor.
3: Eu sei.
5: Ei, solzinha. Ei. Maravilhosa. Bruninho, manda uns parabéns mais do que especial pro meu cunhado Marcos. Dizem que cunhado não é parente, mas ele é mais do que parente, porque
3: afinal,
5: ele tem um coração assim, gigante. E ele é uma pessoa maravilhosa. Parabéns, cunhado. Tamo junto sempre. Um abraço. Quem tá na Litoral tá legal.
3: Se cunhado fosse coisa boa, não começava.
2: Né? É, mas pra alguns é bom, pra outros não. E assim vai.
3: Boa, bom dia pro seu cunhado. Elisângela, Jardim Camburi. Sozinha, você tá certíssima. Não olha e-mail, desliga o telefone, vai aproveitar o feriado.
2: É o que eu vou fazer.
3: Eu sou dessa também. Deixa o rei do migué aí trabalhando. Afinal de contas, ele tem muita conta pra pagar. Tá achando que é só ficar passeando e dando migué? Não, tem regras. Elisângela.
2: Gente, eu gostei, Elisângela.
3: Está que... bloqueada, proibida de mandar mensagem pra rádio.
2: Aqui, sabe o que eu vou fazer? Obrigada, já vou pegar esse texto. Eu já vou mandar pro chefe. É ruim.
3: Elisângela
2: agora.
3: Tá anotada aqui, não vai ganhar prêmio nenhum da Rádio Litoral até 2030.
2: Nossa, tadinha, muito tempo. Vai, não vou deixar, não, Elisângela.
3: Desgramada. 10h39. E hoje tem o quê? Lá no Gordinho Sambão.
2: Gente, tem Suel.
3: E vamos tocar Suel agora? Pra gente dar aquele esquenta pra logo mais? Coloca o Suel aí.

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0: Eu tô legal, fechando por aqui, 60 minutos de música. Última chamada valendo seu convite, hein?
2: É, são dois ingressos pra você curtir o Suel hoje no Gordinho Sambão. Manda a senha.
0: Qual?
2: Vou no Suel Litoral, 999-86-1050.
0: Boa!
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0: 10h52, vamos falar de esporte aqui na programação da Litoral. Vamos falar do que tá rolando aí no mundo esportivo com ele,
2: Felipe Souza. Bom Felipe.
4: Bom dia, Sol. Bom dia, Bruninho. Todo mundo ligado na Litoral. Ó, agora já é Copa do Mundo, né?
2: Já.
4: Agora é só a seleção brasileira, tá liberado, usa a camisa do Brasil, só falar disso. Porque nos próximos dias é tudo que a gente vai viver, né? O Brasil na Copa. Seleção brasileira chegou ontem em Morristown, Nova Jersey, que é onde vai ficar hospedado, ali pertinho do MetLife, onde faz o primeiro jogo contra o Marrocos, mas ainda começa a preparação para enfrentar o Egito.
0: Egito!
4: Né? Egito, último teste da seleção do Carlo Ancelotti, jogo que acontece no sábado em Cleveland, às 19h, no horário brasileiro, transmissão da TV Gazeta. E agora é aquela hora, né, só os últimos ajustes, ver qual time entra, tem que ser o time titular, que vai jogar a estreia da Copa pra, assim, chegar trincando no dia que interessa.
2: Exatamente, ele já falou que a cabeça dele deu um nó. Assim, quando você tem um problema, assim, bom, o que é? Aquele time que entrou no segundo tempo e que mudou a história do jogo. Então, você tem um problema desse, maravilhoso, né? Saber que você pode contar, tirar qualquer um do banco que vai colocar pra jogar e vai resolver.
4: Pois é, né? Contra o Panamá no Maracanã, o Brasil vence ele o primeiro tempo por 2-1 e no segundo tempo ele fez 10 substituições.
2: Exatamente.
4: Só o Léo Pereira ficou, ou seja, mudou o time todo e o Brasil venceu por 6-2, ou seja, deu muito certo. Quem veio do banco de reserva mostrou muita vontade e levantou a mão, professor Ancelotti, ó, tô aqui.
2: Exato, de uma chance. Mas você acha que, por exemplo, aquele time considerado titular, ficou com aquele medo assim, não vou fazer essa disputa aí, botar meu pezinho com medo de me machucar.
0: Tem isso.
2: E a galera que tava no banco falou assim, tem que mostrar a minha oportunidade.
4: É diferente, né? São perspectivas diferentes.
2: Isso,
4: né?
2: Aí.
4: Quem tá ali já confirmado, pô, amistoso, vamos segurar um pouquinho pra Copa. Já o outro tem que mostrar serviço, não tem jeito. Teve gol do Rayan, teve gol do Igor Thiago, Paquetá entrou muito bem, fez gol
2: Danilo Santos,
4: ou seja, 4 gols de reservas. Então,
2: isso
4: assim,
2: aí.
4: A galera entrou com vontade e deixou uma boa impressão pro Ancelotti, né? E pra torcida brasileira também, né? Assim que o jogo terminou no Maracanã, a torcida aplaudiu de pé e tá esperando coisas boas dessa Copa do Mundo aí, vamos ver.
2: Que venham coisas boas.
0: É. Boa. E hoje no Globo Esporte tem mais destaques também?
4: 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A gente vai falar desse CT novo. 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
4: 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Agora tem que corresponder em campo, né? E já vou falando aqui, Bruninho, porque no domingo eu tô embarcando pro México.
0: Boa!
4: Fazer a abertura da Copa do Mundo, jogo entre México e África do Sul no dia 11. Depois vou pra Nova Jersey e ficar ali pertinho da seleção, vou acompanhar tudo de lá. E o melhor, vou mostrar tudo aqui na Litoral, vou mandar os áudios igual participo aqui
2: bacana.
4: Normalmente.
2: Boa.
4: Vocês, agora muito vai ser bom. De lá, trazendo todas as notícias da seleção brasileira.
0: Boa, boa, Filipão. Mas aí, até lá a gente ainda vai participar por aqui ainda.
4: Ainda, né?
0: A gente sexta-feira, aliás, amanhã.
4: Você que manda.
0: Não, amanhã a gente vai estar aqui. É porque eu tô pensando aqui, a Sol não vai estar aqui amanhã nem depois da manhã, mas eu vou estar aqui ainda.
2: Uhum.
0: Então, a gente vai aqui trazendo energias positivas pra você, esperando você sexta-feira pra gente dar aquela despedida.
4: Então, beleza. Combinado.
0: E partir então lá pros Estados Unidos.
4: Show de bola, fechado.
0: E pé quente, seja pé quente lá, Felipe.
2: Exatamente. Então, ó, boa viagem, né? Que eu não vou estar aqui essa semana, né? E vamos esperar seus áudios aqui, aquela energia positiva torcendo pro Brasil.
4: Isso aí.
0: Boa. Junto. Valeu, Felipe.
4: Valeu.
0: Hoje tem Globo Esporte. 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
6: Agora 10h59, tem mais.
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6: Vai anotando a sequência pra você concorrer. Deixa eu mandar um abraço aqui pro meu parceiro. O Anselmo, diretor lá da Rosas de Ouro, tá ouvindo a gente.
2: Olha, Anselmo!
6: Vascaíno e tá rindo à toa porque o Rayan tá fazendo bonito lá na nossa seleção.
2: E você viu que até a torcida do Flamengo tá cantando a musiquinha?
6: Oi! Boa noite. Será que vai ter gol do Rayan hoje?
7: Tá na hora.
6: Ai, soltei errado, agora vai.
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0: Cheguei! Sorriso Maroto, muito barulho, São Paulo!
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3: Israel e Rodolfo, falando de amor.

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0: a número 1 do Ibope, 11:17, e tem presente pra você.
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0: Manda aí com seu nome completo e onde você mora. Participação do povo no Zap, tem o Elisson de Aracruz, meu parceiro.
4: Bom dia, Lulinho, molecote, bom dia, Sol.
0: Bom dia.
4: Elisson aqui de Aracruz, passando pra marcar presença na melhor rádio do planeta, Litoral FM. Aquela que tem as melhores músicas, os melhores locutores e é a melhor dos melhores.
0: Ah, tem jeitão.
4: Bruninho, você tava falando aí que precisa acordar às 6:40 da manhã pra chegar na rádio às 7 horas.
0: É, isso aí.
4: Aí a pergunta que não quer calar, Bruninho, e o Bai? Você acorda às

0: 6h40 pra chegar às 7, não vai ter banho, né? Meu Deus do céu, Bruninho, aí fica difícil.
1: Ué, não vai ter ninguém aqui pra me cheirar, velho. Ou você vai vir aqui dar um cafungão no Bruninho?
2: Ô, Erlos, eu vou falar o seguinte, ele tomando banho, quando eu estiver aqui trabalhando com ele, tá bom. Agora, nos outros dias, não tem problema, não. Pode só jogar um perfume.
1: Ué, eu vou estar aqui sozinho. Preciso de banho? Vou tomar banho. Não vou sujar de noite, vou fazer nada, não vou fazer
2: nem
1: nada.
2: Nem suei, tá igual uma criança. Suei,
1: tá frio, pé tá limpo. Bom dia pra Cláudio Zé lá de Nova Carapina 2. Bruninho, calma, eu também estarei trabalhando e ouvindo a Litoral amanhã. Pelo menos eu não vou estar sozinho, Cláudio Zé vai estar comigo.
2: Exatamente, está ouvindo. E você vai estar onde? Aproveita, conta tudo. 999-86-1050.
1: E continue anotando.

0: você, Monique Barbosa do Ataíde, William Moura de Vila Batista, Cris de Vila Nova de Colares, bom dia pra Alexandre de Jacaraípe, Flávia Cristina de Maria Ortiz, Leandrinho de Santo Antônio e Vitória, Dadai Oliveira em Campo Grande, Alex Miranda de Cobilândia, beijo pra dona Etelvina lá em Vila Velha, também Davi de Caçaroca, Cariacica. E a Érica de Morada da Barra, Isabela de Santo Inês, Elisângela Gonçalves de Jardim Camburi, Fábio de José de Anchieta, aquele abraço. Baioco de Cobilândia também tá me ouvindo, Simone Oliveira de Flechal 2, Thiago Souza de Cobilândia e Antônia Alves de Taquari. Abraço também pro Walter Lobato, fechadão com o Bruninho. Valeu, molecote!
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0: Se liga, um projeto aprovado garante ao morador o direito de instalar uma estação individual de recarga para veículos elétricos em sua vaga privativa, em condomínios residenciais ou comerciais. O proprietário deve arcar integralmente com os custos e garantir a compatibilidade com a capacidade elétrica local, seguindo as normas da ABNT e da concessionária. A instalação precisa ser feita por profissional habilitado com emissão de ART ou RRT, além de comunicação formal prévia à administração. Isso vai dar um BO.
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0: Um motociclista morreu após colidir com um ônibus do Transcol na manhã de hoje na rodovia do Contorno. Meu Deus do céu, mais um, hein? Segundo a Polícia Rodoviária Federal, o acidente aconteceu por volta de 6:30 da manhã na altura de Flechal e a vítima faleceu no local. A colisão provocou interdição parcial em uma das faixas no sentido Viana e causou grande lentidão e retenção de veículos nos dois sentidos. A identidade do condutor não foi divulgada. Gente, vamos ter mais consciência no trânsito aí, né? Que ao longo do mês passado, que era mês de maio amarelo, conscientização no trânsito, tiveram tantos acidentes ali na rodovia do Contorno, virou o mês e continua tendo acidentes fatais. Muito triste isso.
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0: A Agência Nacional de Vigilância Sanitária, Anvisa, determinou nesta quarta o recolhimento e suspensão da venda, distribuição e uso de um lote de água mineral natural sem gás da marca Cristal. A medida foi tomada após identificação de bactéria pseudomonas, é uns nomes diferentes, né? Mas a bactéria pseudomonas em amostras. A ação envolve o lote P-2001-26, fabricado pela mineração Bom Jesus Limitada em Luziânia, Goiás. A empresa que integra o sistema Coca-Cola, detentor da marca comercializada no país. Mais um BOzinho aí encontrado em produtos comprados, né? Nos supermercados aí pelo consumidor. Fica atento aí, molecote.
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1: Acabou, hein? Litoral. 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
1: Resultado dia 17 de junho, partido e boa sorte. Baiocu de Cobilândia tá lá ouvindo, tá na escuta com os meninos da transportadora Transcachoeiro, transporte de cargas.
2: Ó.
1: Boa, Baioco.
2: Tá pegando duro.
1: Tá pegando no duro aí. Anaína Rocha em Nova Rosa da Penha 2. Bruninho, eu não vou estar trabalhando, mas vou estar ouvindo você o dia todo fazendo minha faxina em casa, né? Porque a vida de mãe e dona de casa nem feriado tira. É, tem isso.
2: Exatamente. Tem que animar bastante. Pra fazer essa faxina aí. Animado. Feriado, Deus
1: me livre. Eita, lasqueira. Volta de Cidade Pomar. É, marcando presença, mandando alô pra namorada Brunella, que ele ama, pra Pietra, pro filho dela, pros filhos Theo e Alice também. Boa, Walter, isso aí, namora com a menina lá, tem os filhos dela, os filhos, né, o filho lá, a Pietra. E assim, tem que dar carinho também pra filha da namorada.
2: Exatamente, né, fazer o papel, assim, é padrasto, né, e tal, cuidar bem, afetivo, tá, filhinha do coração. E claro, ó, preparar aquela surpresa que dia dos namorados vem aí.
1: Semana que vem, meu Deus do céu. Pelo menos o pagamento já vai ter caído.
2: É mesmo, você já tá preparando pra Letícia? Já sabe o que você vai dar de presente?
1: Pior que eu não sei, queria falar nada, não sei. Não sei ainda. Pensando em comprar um perfuminho. O pessoal tem esse negócio. O pessoal tem um
2: superstição.
1: Superstição de dar perfume, né?
2: Então, falam tem isso. Não dá perfume porque parece. Fala que quando acaba o perfume, acabou o amor.
1: Perfume acabou, acabou o amor. Essa é a.
2: É. Tem gente que é supersticiosa, né?
1: Eu já dei muito perfume pra Letícia.
2: Mas você já sabia desse negócio ou você deu?
1: Já sabia.
2: Pensando em acabar tudo.
1: Só que tem um negócio. vou dar uma dica pra você acabar com essa. Essa superstição aí, com essa urucubaca. Quando o perfume estiver quase acabando, você dá outro. Aí nunca vai acabar, molecote.
2: É verdade, aquele você não usa mais. É. Deixa ele lá.
1: Não, se ele estiver quase acabando, ele pode acabar. Só que você dá outro e pronto. Aí tem um outro ali.
2: Ah, entendi.
1: Aí só não pode dar um só e acabou. E nunca mais dá outro. Que aí quando acabar.
2: Boa, gostei. Vou espalhar essa pra quem tem superstição.
1: Daqui a pouco a gente volta.
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0: Girls, fechando sequência, 11h53. Deixa eu mandar um beijo aqui pra minha tia Fátima. Ela tava no Uber agora. Ela tava no Uber ouvindo a gente aqui e falando que segue a minha sugestão do presente da perfume, só não pode deixar o perfume acabar.
1: Ah, então essa teoria é verdadeira mesmo.
0: Isso, se o perfume não acabar e você continua com amor pro resto da vida. Beijo.
1: Valeu, Fátima, pela confirmação aí. Resultado de promoção, quem vai curtir Tiê no Gordinho Sambão, dia 13 de junho, vai ser Getúlio Almeida da Cunha. Ele que é de Santos Dumont, Vila Velha, final do telefone 0203.
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0: 11h54, nossa manhãzinha vai ficando por aqui.
1: Ó, tô indo nessa, só de volta na segunda-feira, às 7 horas da manhã. Não vou saber nem quem sou eu.

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2: E o boa tarde? Cadê aquele boa tarde gostoso?
3: Uai, sexta-feira!
6: Boa tarde, Nadinho!
2: Hoje é que dia?
3: Sexta-feira!
6: Sextou!
3: Boa tarde, minhas delícias!
2: Sextou, molecote!
3: Graças a Deus!
2: Com aquele clima de feriadão a partir de hoje, só volta segunda, né?
3: Ai, que delícia, gente!
2: E assim, meio-dia, né? Então ninguém mais vai trabalhar, tá todo mundo em marcha lenta.
3: Então posso ir embora.
2: Claro que pode!
3: Entendeu? Porque já deu meio-dia, acabei de chegar, eu acho, hein?
2: Vem, molecote! Sextou com Bruninho e Nath na Litoral, é show, papai!
3: E tem prêmio nessa hora?
2: Tem!
3: Tem o que de bom?
2: O Suel quer hoje!
3: Olha, no gordinho um sambão, então manda a senha, valeu! Valendo par de convites.
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3: 999-86-1050.
2: Manda aí, boa sorte. Fala pra gente se sextou.

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0: hoje. 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
1: Manda aqui no zap o 999-86-1050.
0: Participação do povo. Já coloca aí a Rose da Vila Rubim, que tá toda animada.
1: Fala, Rose.
0: Oi.
2: Bom dia, Bruninho. Oi. Saudade de você.
1: Olha. Ah,
0: tá bom.
2: Toca Alemão do Forró.
0: Tá anotado, eu gosto do Alemão do Forró, menina.
1: Então daqui a pouquinho vai tocar pra ela, moreninha aí. Viu, Rose? Beijo.
0: Mais um.
3: Bruninho e Nath, manda um abraço pra Aurora Maria, que está fazendo hoje 7 aninhos.
1: 7 aninhos.
3: Pra tia Marcilene.
0: Ô, Marcilene. Ô, Aurora Maria.
1: Um beijo pra vocês.
0: Parabéns pra ela.
1: Happy birthday. Eu fiquei prestando atenção se era um galo no fundo, se não era.
0: Vamos voltar aqui pra ver. Acho que é nós falando.
3: Bruninho e Nath, manda um abraço pra
1: Aurora. Igual as gazela. Tá igual as gazela mesmo falando nós dois, hein?
0: Nós dois.
1: Que isso, gente. Parabéns, Aurora.
0: Falando nisso...
3: Boa tarde, Bruninho, amiga Nath. Matheus também acha que trabalho vai ficar na quadra agora, hein?
0: Sim, com certeza.
3: Não vai ficar parado não, hein? Tem uma caminhada, é bom pra saúde, né?
1: Aham.
3: Ih, emagreci quase 9 quilos, viu? Só caminhando.
1: Olha, sem caminhar, bom, bom,
3: é bom saúde.
0: Duvido, Matheus.
1: Só caminhando.
0: Só caminha com 9 quilos a menos.
1: Rapaz.
0: Só caminha com 9 quilos a menos.
1: Fica até melhor, né, às vezes.
0: Caminhando com força. Vamos pro intervalo, né, dizer 9 quilos. Vamos pegar com ele a dica lá, Nath. Nath até engasgou aqui. Calma, não engasga não, menina.
1: É muito pouco, às vezes, 9 quilos, né?
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2: Molecote, Marcos Ronquete tá ouvindo? É lá de Marilândia?
3: Aham.
2: É, tem mais. Tem a...
3: Ele...

0: Anchieta.
1: Meu amigo Luiz Paulo de Colina.
2: Boa tarde, Bruninho Molecote. Boa tarde, Sol.
0: Oi.
2: Aqui é o Luiz Paulo de Colina de Laranjeiras. Passando para mandar, como sempre, um abraço especial para minha esposa Nilda, para minha filha Maria Paula. Para todos os ouvintes dessa rádio maravilhosa, para vocês aí que alegram nossas tardes, né?
0: Uhum.
2: Mas hoje a homenagem é para mim mesmo. Bruninho, tô comemorando mais um ano de vida. Passando isso para agradecer a Deus por tudo que tem acontecido na minha vida.
0: Boa.
2: Só coisas boas.
1: Muito bom.
2: Gratidão. Ontem eu tive um momento ruim que eu tive que enterrar minha avó. Mas Deus sabe de todas as coisas. E a gente tem que comemorar a vida, né?
1: Isso aí.
0: Exatamente.
1: Nessas horas a gente vê isso.
2: Parabéns pra mim, 48 anos.
1: Parabéns, meu parceiro.
2: Bem-vindos.
1: Bem-vindos, eu sei.
2: E na litoral, eu tô legal.
0: Luiz Paulo, meus pêsames, né, também. E happy birthday.
1: Isso aí, meu parceiro. Conta sempre com a gente aí, molecote. Meio-dia 37, música!

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3: É, hoje é sexta-feira.
4: Acabou a semana, já é final de semana.

0: Flecote, boa tarde. Aqui é o Betinho de São João, Nepomuceno, né, Minas Gerais.
1: Longe.
0: Estamos de férias aqui em Itapina, na pescaria.
1: Ah, tá.
0: Chegamos aqui, era sexta-feira passada. Vamos só domingo. Ó, e só toca litoral aqui com a gente aqui, hein?
1: Isso que é bonito,
0: manda
1: Betinho.
0: Manda um alô aí pro Serginho, meu pai de seu, pro João. Toda a galera da pescaria aqui.
1: Aí eu gostei.
0: É prazer conhecer vocês.
2: Satisfação. Valeu, meu abraço pra você, Betinho. Obrigado pela companhia.
1: Que pescar que nada. Para aí não.
2: Abraço aqui pro meu Kids de Santo Inês, Patrick Los Neto por aqui, Agatha Christie de Morada de Laranjeiras.
1: Também tem o Israel Amaral, um abraço pro pessoal na Super Pão, lá de São Sebastião, abraço.
2: Eider Pérez de Jardim Limoeiro e Rogério Aquino de Jardim Tropical.

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1: Fala, Bruninho Molecote. Meu nome é Willy, sou de Vila Garrido. Deus abençoe o nosso dia.
0: É isso aí, amém.
2: Um beijo pra você.
0: E a

0: que está fazendo aniversário hoje.
1: Happy birthday.
0: Boa tarde, Toninho, Veícula Pula, Plached. Boa tarde, Chiquinho, Creioquinho, Adriel, Feitiço. Boa tarde, Duda, meu de Cachumirim. Bora tomar uma, já pode estar cedo. Já pode, pra mim, sextou. Fui.
2: Me dá
0: fui.
2: Boa, hein?
1: Beijo pra você, Duda Mel.
3: Boa tarde, Natizinha. Boa tarde, molecote. Sexta nada, já quarta-feira ainda, é gente. Só porque o feriado é amanhã, né? Ai, ai. Vocês não são brinquedo, não, hein, Choral? Sou Rebeca Andrade, de Colatina. É, que tá um solzinho gostoso. Ah. Vamos vir pra Colatina fazer os tapetes amanhã. Tapete de Corpus Christi, sinto-se todos convocados e convidados. Beijo, beijo, litoral.
1: Hoje não. E as gavetas dela?
2: As gavetas dela já estão revestidas.
1: É um milagre. É um milagre. Meu Deus. Beijo. Quem tirou as gavetas de Rebeca Andrade?
2: Beijo, Rebeca Andrade.
1: Um beijo, lindeza.
2: Deixa eu ver quem mais tá por aqui.
1: É o Fernando Nobre, de Jardim Tropical. Tem também aqui o The King.
2: King of the Power.
1: A Dayana de Vila Velha mandando beijo pra todo mundo na Rádio Litoral, que ela vai pra Domingos Martins descansar nesse feriado.
2: Que vida boa! E você, Antônio de Autolage?
4: Boa tarde, molecote. Boa tarde, Marquezinha.
2: Boa tarde, molecote.
4: Ó, como estamos na hora do almoço, olha o almoço aí. Eu vim filar boia na casa da minha amiga Tereza aqui, ó.
1: Que isso?
4: Tem mandar um abraço cuscuz, pra ela, menino. Aí também.
2: Aqui, ó.
4: Antônio de Alto Lago, gato branco, charmoso e cheiroso.
2: Cheiroso agora.
4: Um cheiro pra vocês e não. Pra todos os ouvintes. Na não. Litoral, tô mais que legal.
2: Já que você tá na casa da sua amiga aí, você tem que colocar o áudio dela falando se é cheiroso mesmo.
1: Exatamente.
2: Ele falou gato branco, charmoso
1: e cheiroso.
2: Aí o cheiroso é ela que tem que falar.
1: Exatamente, porque não pode se auto-intitular dessa forma.
2: É.
1: Entendeu?
2: Bota ela falando aí se é cheiroso mesmo. Vamos de música na Litoral. Coloca aí. Quem vai tocar agora? Davi Quaresma.

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2: Tá todo dia ouvindo a Litoral. E ó, o Arthur Otávio lá de Cidade Continental também tá ouvindo.
3: É mesmo?
2: E tá mandando um abraço pros barbeiros e clientes da barbearia do Alceni lá em Mário Ortiz.
3: Um beijo pra vocês. Obrigada pela companhia também. Quem mandou áudio aí, depois você procura, foi o Vavá da Serra.
2: Vou rodar agora. Vai, Vavá.
3: Fala, Vavá. Vá pra onde?
2: Ele tá mandando aqui umas ofertas, umas promoções.
3: De chá de GPT?
2: É, chá de GPT. Tem aqui uma promoção de laranja também, tá R$2,99
3: o quilo. Tá doido pra chupar ele, né?
2: Ô, Vavá, você gosta de chupar laranja? Que eu tenho aqui uns...
3: Vai,
4: boa tarde, Natizinha. Boa tarde de novo, Boninho Molecote.
3: Fala,
4: que
3: Vavá.
4: Saudade de você, hein, Nath? Vavá aqui da Serra.
3: Tá pra onde?
4: Tava meio ausente aí, igual falei pro Bruninho, né? Tipo, ia fazer uma viagem na Lua. Só volto 2028 agora. Agora eu tô com vocês aí pra interagir, divertir, brincar.
3: Uhum.
4: E vamos aproveitar que hoje é fim de semana, né?
2: Uhum.
4: Comer um churrasquinho, né? Aproveitar.
3: E essa
4: almoço. Porque a gente também é filho de Deus, né? Bora lá? Litoral? Tô muito mais que legal.
2: Ele vai chupar essa laranja aí. Tem um saco lá que ele vai chupar todinho, menino.
3: Exatamente.
2: Ele vai chupar.
3: E quando cansar, ele vai chupar o de limão.
2: Ontem. Ah, é? Porque mandou dois sacos aqui.
3: Exatamente. Guloso.
2: E mandou um ovo também. A cartela de ovo.
3: Ele é guloso, né?
2: Ele mandou tudo, cara.
3: Gosta do saco, gosta de tudo.
2: Tá bom, velho.
3: É isso.
2: E mandou uma foto também de uma corrida de Uber que deu 40 conto. Ele fica caminhando essas coisas pra gente pra quê, velho?
3: Deixa ele, é porque ele vá. Alex Miranda de Cobilândia, beijo pra você.
2: Ai, ai. Vamos lá com mais Lauriane de Abeté, Pâmela Coelho de Jardim Camburi, Crisley Ramalho lá de Jardim América.
3: Abraço pra você. Tem áudio da Rose, da Vila Rubim.
2: Eu tenho meio medo. Deixa eu ver aqui.
3: Tem a Rose e tem o Dorme.
2: Vamos lá, coloca aí a Rose. Eu tenho medo dos dois.
3: Eu também.
2: Mas já que é Vila Rubim, vamos pra Vila Rubim, então. Agora com a Rose.
5: Natizinha, convida o pessoal para o Salão Eclipse, Salão Paris, na Avenida Duarte Lemos, da Vila Rubim.
2: Convida, né?
3: Pode ficar à vontade.
5: Só eu estou trabalhando, tá todo mundo sobrando aqui.
2: Tá vendo?
3: Entendi.
2: Só ela trabalhando,
3: tadinha, né?
2: Salão Eclipse, Salão Paris.
3: Exatamente, um beijo pra galera do Salão Eclipse Paris. Vão lá, gente, no Salão da Vila Rubim, da Rose.
2: Salão Paris, aliás, que é o salão do meu irmão lá.
3: É mesmo?
2: Trabalho lá do salão.
3: Mentira!
2: Beleza, né?
3: É mesmo, né? Então aí, ó, você pode talvez cortar o cabelinho e dar de cara com o Bruninho.
2: Não é?
3: Exatamente. E vai conversar com ele um pouquinho.
2: E depois você vai no Dorme da Vila Rubim.
6: Bom

0: camarada, eu tô igualzinho, sol e crede, só vou trabalhar na segunda.
1: Tá bom, é isso, João, né, é isso. Dorme? Um beijo pra você.
2: A vida tem
1: mas
2: seus
1: assim,
2: preferidos.
1: Ele mal trabalha também sem feriado. O que, que vai mudar na vida do Dorme?
2: A
1: Nada.
2: Vida tem seus preferidos.
1: E não somos nós. É isso.
2: Continue anotando aí, molecote.

0: medo.
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1: Saindo agora a parte de convite pra poder curtir Suel. Hoje no Gordinho Sambão, quem faturou foi o Eider Pérez. Final de telefone 4093, Jardim Limoeiro.
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5: Bora, molecote! Vamos fechar aqui a rede Litoral pra Linhares, Colatina e Cachoeiro. E o final de semana... Esse feriadão aí, o horário de almoço vai ser em carreira solo.
1: Exatamente, mas a gente se encontra nas redes sociais com você, no arroba o Bruninho Andrade.
5: Arroba o Natizinha, mas Nath vai estar aqui comandando o horário de almoço.
1: Exatamente.
5: Acredito que até a tarde, eu acho que vai estar de folga,
1: até
5: pessoal.
1: Até as três, é.
5: Não, o pessoal da rede vai estar de folga, sim. Então você vai comandar ali a partir de meio-dia. Eu vou estar na Grande Vitória de 7 às 11 da manhã, nas quinta e na sexta. E no sábado eu tô de 7 a 1 da tarde. Então sábado a gente se encontra aí, o meio-dia.
1: Então combinado. Então um beijo pra vocês das regionais e a gente continua na Grande Vitória até às 3 da tarde.
5: Valeu, moleque.
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0: sequência não acabou nada. Continua ainda, hein, Nadinha?
1: Exatamente. E você no nosso Zap mandando mensagem pro 999-86-1050.
0: É isso aí. Caraca! Queria saber o seguinte... Tem alguém aí pra dar uma boa tarde pra gente? Que a última mensagem que a gente recebeu foi 1h56, até
1: rapaz,
0: agora...
1: Rapaz, ninguém quer trabalhar hoje, ninguém quer mandar mensagem.
0: Ninguém, estamos aqui carentes de você. Manda um oi, só pra gente saber que você tá aí.
1: É, manda aqui no 999-86-1050, manda um oi aí pra eu ver.
0: Porque se não tiver ninguém, se não receber oi, eu vou embora.
1: Eu também, não tem necessidade da gente ficar aqui falando igual duas matracas velhas. E sendo que não tem ninguém ouvindo a gente.
0: É, duvido. Se tem alguém aí ouvindo, manda um oi pra gente aqui no WhatsApp.
1: Isso, no 999-86-1050.
0: Ó, já começou a chegar aqui, hein?
1: Lá vem quem?
0: Umzinho só, tô atualizando aqui pra ver.
1: Até atualizar.
0: Chegou Rosiane Reco de Arrini Moeiro.
1: Olha ela aí, beijo pra você. Tio Burro também mandou mensagem, ó. Beijo pra você, William Moura de Vila Batista.
0: Tá vendo? É isso aí, pelo menos duas pessoas estão aqui com dó de Bruninho e Nath.
1: Exatamente, eu acho que a gente pode ir embora.
0: Eu acho que a gente pode
1: pode descansar, porque não tem ninguém ouvindo.
0: Até porque a gente vai cansar muito nesse feriadão, porque tem que aproveitar o feriado, né?
1: Exatamente, a gente tem que trabalhar.
0: Tem?
1: É, se não tem ninguém ter alguém... Amanhã?
0: É, se ninguém tá mandando mensagem aqui. Aí,
1: vai.
0: Começa a falar que a gente vai embora, que a gente vai ficar, pegar folga, começa a aparecer esses desgramados.
1: Aí eu também não quero não, gente. Agora não é pra mandar mensagem também, não.
0: Começou a aparecer aqui Nani Moreira, lá da Ilha das Caieiras. Tá tomando uma, Nath.
1: Aí não dá.
0: E fazendo unha.
1: Aí não dá.
0: A Anaína Rocha, lá de Nova Rosa da Penha.
1: Aqui o Wellington Carlos também, motorista de APP.
0: E Ruth, lá do bairro Grande Vitória, lá do BGV. Cara, é só a gente falar assim, se ninguém vai mandar a gente vai embora, esse pessoal começa... Esse pessoal não quer que a gente vá embora,
1: gente,
0: não.
1: É contra a gente.
0: Contra.
1: Intriga da oposição.
0: Em vez deles ajudarem, falando assim, não, nós vamos liberar a Bruninho e Nath mais cedo. Oi.
1: Exatamente, vai folgar também, 4 dias em casa e tal.
0: Aliás, molecote, daqui a pouquinho tem 45 minutos de música edição premiada, valendo uma TV de 70 polegadas.
1: Um kit churrasco com picanha.
0: Um fardo de cerveja.
1: E a camisa oficial da seleção brasileira.
0: Pra você concorrer e assistir aos Jogos do Brasil, o resultado é que dia?
1: Dia 17 de junho, não dá mole, participa e boa sorte.
0: Boa, oi!
2: Bonitinho, como eles estão carentes hoje. Tá. Ai, minha dupla
0: aí,
2: favorita.
0: Tá.
2: Olha
0: aí.
2: Natália, boa tarde.
1: Natália.
2: Tô aqui na cozinha, fazendo aquele sanduba maravilhoso que você adora.
1: Nossa, é gostoso
2: Além
1: mesmo.
2: Além daquela salada de fruta que você adora, aquele
1: gostoso
2: leite condensado.
1: Também.
2: No saquinho.
0: Naquele
2: leite
0: condensado. Saquinho?
1: O leite Conta condensado dela não dá. Não dá.
2: Não dá.
0: Leite condensado no saquinho é ruim porque é da formiga.
1: Não dá, porque ela bota no saquinho o leite condensado, aí não fica numa imagem muito boa, semelhante a um leite condensado, entendeu?
0: É, uma vez a Letícia inventou isso lá em casa, deu formiga, porque todo pelado.
1: Aí não dá, Aline. Muda esse recipiente aí, tá bom? Pelo amor de Deus.
3: Boa tarde, molecote. Boa tarde, Natizinha. Glaucio da Taíde. Escutando vocês mexer na moda da minha esposa que eu amo, Janaína. Boa tarde pra vocês.
0: Caraca, chegou 108 mensagens.
1: Ah, não,
0: aqui
1: gente,
0: agora.
1: Ah, não. A gente não quer trabalhar, não. Abraço pra Silvânia Almeida do Residencial Vista do Mestre, Monique Barbosa do Ataíde, Renato Silva tá por aqui também, Lúcia Braga de Vila Graúna, só porque a gente falou que ia embora.
0: Caraca, 108 mensagens, a gente não dá conta.
1: Não, aí não dá, gente. A gente quer ficar aí descansando.
0: Depósito Estampa, o Thiago, primeira vez mandando mensagem, Dani de Santa Mônica, Noi dos Santos, lá de Vista da Penha, a Mariane França de Jacarabite,
1: a Dani Falcão de Santa Mônica.
0: Alexandre, coloca o Alexandre.
4: Aqui é Alexandre de Jacaraíbe, tô mandando pra vocês aí um oi.
1: Oi.
0: Isso, eu pensei que ele ia mandar um pix.
1: Eu tenho medo dessa mensagem aqui, mas eu vou ler. Manda um abraço pro meu parceiro Dimas, motorista da Fato do Brasil.
0: É tranquilo.
1: Ah, não sei.
0: O outro é Simas.
5: Ah, boa tarde, boa tarde, boa tarde,
1: Nath. Boa.
5: Vocês,
0: ó,
5: trabalhando,
0: hein? Crisley?
1: Rapaz, como tá tocando aí, hein?
0: Ah, não tô aceitando os corretos, porque Crisley tá mandando mensagem.
1: Não quer trabalhar, não quer mandar mensagem pra rádio.
0: Aí, ó, tem Vargem Alta, tem gente ouvindo ali.
2: Boa tarde, quem? Bruninho. Boa tarde, Nath.
1: Boa.
2: Eu tô aqui fazendo meu serviço, amanhã tô de folga, mas sexta trabalho.
1: Eita.
2: Aí acabou o gás agora, pediram pra me ligar. Como vou ligar se tão todos iguais os registros? E aí, fica a dúvida, qual que eu vou ligar?
0: É a Cláudia de Vargem Alta. Não liga,
1: liga
0: o gás.
1: Liga nenhum, entendeu? Deixa sem. É a melhor coisa. Ana Ramos do Rio Marinho tá com a gente também.

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1: Se liga, molecote. Corpus Christi é feriado ou não, hein? A resposta depende da cidade onde você trabalha. Celebrado pela Igreja Católica amanhã, Corpus Christi não é considerado feriado nacional. Por isso, cabe aos estados e municípios definir se a data será tratada como feriado ou ponto facultativo. Aqui no Espírito Santo, conforme decreto do governo do estado, Corpus Christi é considerado ponto facultativo para os órgãos estaduais. Em Vitória, Vila Velha, Viana, Cariacica, é feriado na quinta e ponto facultativo na sexta. Na Serra, Fundão, Guarapari, é facultativo na quinta e sexta. Pois é, molecote. E aí, você vai trabalhar ou folga?
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1: Se liga, todos os anos baleias jubarte escolhem o litoral capixaba para dar à luz aos seus filhotes. E pela primeira vez, pesquisadores conseguiram estimar quantos filhotes nasceram na região numa única temporada. Em 2025, foram até 97 nascimentos identificados. Além dos filhotes com CPF capixaba, a pesquisa inédita revelou a presença de cerca de 2.000 baleias em média. Todos os anos, entre 2023 e 25, passando pelo litoral do Espírito Santo em busca de águas mais quentes para se reproduzir. As baleias acham as águas capixabas quentes? Você tá doido, não tem coragem de entrar na água por nada.
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1: Aí, molecote, sabadão agora acontece a segunda edição do Carraiá, evento gratuito que mistura a tradição das festas juninas brasileiras com o universo do K-pop, dos doramas e da cultura asiática, numa programação voltada para todas as idades. A programação acontece de 1 da tarde às 8 da noite no espaço Mochuara Kids, no Shopping Mochuara, em Cariacica. Os ingressos são gratuitos e já podem ser retirados pela plataforma Simpla.
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0: Sandra.
1: Mas amanhã tá de volta, né?
0: Amanhã tô de volta cedo, hein? Acorda cedo aí que o Bruninho tá às 7 da matina aqui na litoral.
1: Você tá doido. Beijo pra você, molecote. Bom descanso, viu?
0: Valeu!
1: Eu continuo até às 5 da tarde. Role, beijo até

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2: Ei, boa tarde. Na Litoral, eu tô legal. São 3 horas em ponto. Hora de começar mais uma sequência dos 45 minutos premiados. Aqui é o Holiber, Holiber Wanderson com você até as 8 horas da noite e ela com a gente até as 5 da tarde. Muito boa tarde, arroba o Natizinha.
3: Muito boa tarde, Holiber, seja bem-vindo.
2: Você também, Natizinha?
3: Graças a Deus, e você?
2: Tudo jóia. Tá, sabe o que eu tava pensando?
3: O quê?
2: Hoje é 3, o sorteio vai ser dia
3: 17.
2: Então, daqui a exatamente 2 semanas, na quarta-feira o sorteio?
3: Olha só, 14 dias então pra você concorrer aí ao Soul Kit, né?
2: Isso, vai ser numa quarta-feira, então, a entrega desse kit.
3: Olha, vai vir a camisa oficial da Seleção Brasileira.
2: Um kit churrasco Litoral com picanha.
3: Um fardo de cerveja.
2: E ela...
3: Não é eu, não. Tá, você fala ela, mas não é eu, não.
2: Não, aí também isso aí seria muito coração. Seria já, muito pro coração.
3: Aí até melhor do que a TV 70 polegadas.
2: Aí é muito pro coração da
3: TV. Exatamente. Aí não sou eu, não. Mas o que vai ser, Holly?
2: Vai ser uma sua Smart TV 70 polegadas. Daqui a exatamente 2 semanas.
3: Então você não dá mole, anota a sequência musical e boa sorte pra você.
2: Ó,
3: tá?
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2: É promoção atrás de promoção.
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2: Na Litoral, eu tô legal, são 3h18, tá só começando a sequência dos 45 minutos premiados e daqui a exatamente 2 semanas, uma quarta-feira, a gente encerra essa temporada.
3: Então você não dá mole não, anota a sequência completa pra você poder cadastrar lá no site.
2: Isso, quando acabar a gente avisa e você corre pro litoralfm.com.br e boa sorte. Tem beijo aqui, Natizinha, pra Margarete Cobb de Soteco, em Vila Velha. Boa tarde, Natizinha e Roliver.
3: Boa tarde pra você, Margarete. Um beijo e boa tarde.
2: E boa sorte na promoção do Sorriso Maroto também, hein?
3: Ah, mandou a senha?
2: Mandou aqui, ó.
3: Olha.
2: Litoral com o Sorriso Maroto. Tá certo, não tá?
3: Tá certo.
2: Então tá, boa sorte, Margarete Cobb. Natizinha, já tem Happy Birthday adiantado aqui pro Gabriel, hein?
3: É quem?
2: Gabriel.
4: Boa tarde, manda um alô pra nós aí, Gabriel. Boa. De Vila Nova de Colares. Meu nível é sábado, hein? Já começamos.
2: Já começou já, Gabriel?
4: Litoral, tô mais do que legal.
2: É sábado.
3: Sábado ainda,
2: mas
3: Happy Birthday. Vou estar aqui sábado, vou poder mandar na data mesmo, tá?
2: Isso, valeu, Gabriel, de Vila Nova de Colares, parabéns, cara. De Vila Nova pra Bandeirantes,
3: a Thalita Vitória, um beijo pra você.
2: Beijo, Thalita, obrigado pela participação também, tá? Natizinha, vou tocar agora a música da sua best, que você encontrou no fim de semana.
3: É, minha Simone Mendes? Qual música?
2: Ela mesmo, me ama.
3: Ai, é minha música favorita. Se for...

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1: 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Na Litoral, eu tô legal, pronto, acabou a sequência e você que anotou essas músicas, corre pro site agora, hein?
2: Isso, lá no litoralfm.com.br, 2 semanas pra você saber se vai ganhar ou não esses presentes.
1: Pois é, numa quarta-feira a gente entrega pra você.

0: Um kit churrasco litoral com picanha.
1: E também tem aquela camisa oficial da seleção brasileira.
0: Um fardo de verdinha.
1: E também a nossa TV 70 polegadas, bebê.
0: 70 polegadas. Já pensou? Você vai ver a Copa de patrão, hein? De patroa.
1: Exatamente. Então não dá mole não, tá?
0: Inscreva-se, boa sorte aí, hein? Beijão aqui na Tizinha para Berê de Nossa Senhora da Penha em Vila Velha. Ela e o Matheus também na escuta sempre.
1: Eita, lelê.
0: Vamos pra Lagoa de Acaraípe agora. O Brio Wilson.
2: Boa tarde, Rolly Wilson. Boa tarde, Natizinha, aqui viu, Lagoa de Acaraípe. Eu tô sentindo o cheirinho já, Rolly, perdoa. Feriadão.
0: É mesmo, hein?
2: Nossa. Quinta e sexta, vou emendando sábado e domingo, só vou trabalhar segunda-feira. E tomar aquelas super geladas, só pensando em quem? Só ligado na Litoral, a melhor do estado do Espírito Santo e do Brasil.
0: Valeu.
2: Um abraço, Oliver. Um abraço, Natizinha.
0: Tchau, tchau. Um abraço, Wilson, da Lagoa de Jacaraípe, na Serra. Então, boas mini-férias pra você,
1: exatamente,
0: então, hein?
1: Exatamente, 4 dias aí descansando, hein? Que regalia.
0: Só segunda-feira, que isso, hein?
3: Fala, meu amigo Oliver Watson, minha amiga Natizinha, que é o Gabriel Santana,
1: o embaixador
3: do Moto Aplicativo.
0: Ah.
3: Olha bem, Natizinha, passando pra mandar um grande abraço pro meu amigo Albertino, meu peixe, meu irmãozão.
0: Ah.
3: E lembrar que hoje é dia de geração litoral.
1: É,
3: que hora, Natizinha?
1: 6:10
3: em ponto, né?
1: 6:10, exatamente.
3: Tô legal.
0: Um abraço,
1: hoje
0: Gabriel Santana.
1: Hoje é dia de geração, começa 6:10 da tarde, né, Oliver?
0: Pior que tá, agora, pior não, tá tendo agora o bate-bola litoral, então tô fazendo aqui um malabarismo pra tentar encaixar 6 horas em ponto. Mas vai dar certo.
1: Tá dando certo?
0: Quarta-feira, semana passada deu.
1: É, e o que, que a gente vai ouvir hoje no Geração?
0: Deixa eu ver.
1: Dá um
0: aqui
1: spoiler aí.
0: Se o Marcelo Angel já preparou.
1: Época, hein? Da minha época.
0: Da sua época?
1: Nenhuma.
0: Tem Cidade Negra, o Erê. Tem Black Eyed Peas.
1: Olha, eu gosto.
0: Deixa eu ver aqui mais quem vai ter.
1: Você sabia que um dos integrantes do Black Eyed Peas, ele é cego?
0: Cego?
1: Aham. Que durante as apresentações, eu não sei qual dos integrantes, mas um dos integrantes da Black Eyed Peas, ele é cego.
0: Ué?
1: E nas apresentações, nos shows, os outros participantes do grupo ficavam dando toques nele pra ele saber o que, que ele tinha que fazer no palco pra poder se movimentar.
0: Eu nunca ouvi falar disso.
1: Natizinha é cultura, eu já falei.
0: VJ Natizinha.
1: Pois é.
0: MTV.
1: Pois é. Ele é cego. Vou pesquisar o nome enquanto você tá falando das músicas aí.
0: Nunca ouvi falar disso. Vai tocar Raimundo também. Raimundo não era dessa época não, mas acho que você conhece, né?
1: Qual a música?
0: É a mais pedida. Deixa eu ver aqui mais quem... É, acho que você, as mais recentes, assim. E LS Jack também vai tocar. Não.
1: Olha,
0: é Carla.
1: É.
0: Você chegou.
1: Mas aqui, ó,
0: Planeta
1: sobre o...
0: Xuxa.
1: Vai tocar esse?
0: Não.
1: Ah, tá.
0: É uma da época do Planeta Xuxa.
1: Mas aqui, você tava falando aqui sobre. É o. É APLDAP, que é o nome artístico dele.
0: Sim.
1: Ele sofre de uma condição chamada nistagmo, que causa movimentos involuntários rápidos nos olhos e provoca uma miopia severa, limitando bastante a sua visão à distância. Então, ele é legalmente cego. Ele é considerado legalmente cego.
0: Olha, gente, nunca tinha ouvido falar disso.
1: É o, o rapper APL.
0: Tem a Fergie.
1: A Fergie, tem o William...
0: I am.
1: É,
0: ele, né? Acho que
1: isso.
0: Ele
1: tem mais um, se eu não ganhar nada.
0: Eu só lembrei desses três. Muito
1: enfim,
0: bem.
1: É isso. Muito. Não, é os três, eu acho que mesmo. Acho que tô ficando doida mesmo.
0: São três.
1: Não, tem quatro aqui na outra foto. Depende da época.
0: Intervalo, daqui a pouquinho na volta tem.
1: Bora!

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Jair. 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
1: Fala, galerinha da melhor rádio do estado, Fábio Grama. Fala, meu Deus, famoso e original. Fala, Hollywood. Fala, Natizinha Gatona.
0: Tá lanchando.
1: Bora que bora. É uma sexta dentro da minha quarta-feira, você tá doido? Voltei de férias hoje.
0: Hoje?
1: Já vou pegar o feriado aí e vou enforcar sexta-feira, querem saber.
0: Meu Deus.
1: Tô vendo sempre ali, litoral, que na litoral tá mais que legal.
0: Assim fica fácil, hein? Abração, Fábio Grampola. Obrigado, cara, pela moral de sempre. E boa, sim, boa. Continuação das férias, né? Um beijo pra Raina. Raina Itala. É assim que fala, Raina? Ou é Raina? Desculpa aqui, mas ela mandou aqui informação complementando o que a Nathzinha tinha falado agora há pouco do Black Eyed Peas. Falou que do William, I Am, do Tabo, que é o índio, e o Apple, que é o que tem baixa visão. Aqui informação da Raina, confirmando. A Fergie não fazia mais parte do grupo. Eles em alguns shows para substituir a voz dela, conta com a participação de outras cantoras. Então, obrigado, Raina, pela participação, tá, pela informação aqui, falando que foi o Apple, o que a Nathzinha tava tentando lembrar. Beijo pra você, tá? Obrigado aí pela parte por ouvir. Ouvinte litoral não deixa a gente na mão nunca. Beijo pra você, hein? Vamos continuar aqui, ó, com 60 minutos direto, só de música, sem comerciais, na litoral, primeiro lugar geral.
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1: Na Litoral, eu tô legal, eu acho que essa vai estar no repertório do dia 19 de setembro no show do Sorriso Maroto, eu acho.
2: Eu tenho certeza, Oliver. E quem vai curtir esse sucesso e tantos outros vai ser a Itiele Puebla. Final de telefone 2887 de Nova Brasília.
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1: Eu acho que eu escutei o grito dela daqui.
2: Mentira. Será que tá querendo o Sorriso Maroto?
1: Itiele Puebla, eu conheço, é o Vinte Raiz.
2: É mesmo?
1: Vinte Raiz.
2: Olha só, faturou aí, hein, Itiele? Boa sorte pra você.
1: Conheço Itiele desde quando ela é desse tamanhozinho assim.
2: Mentira.
1: Agora tá um pouquinho maior.
2: Cresceu um pouquinho, né?
1: Beijo, Itiele, parabéns, e parabéns.
2: Vai curtir Sorriso Maroto.
1: Bom descanso.
2: Obrigada, Holly. Eu tô de volta, gente, amanhã, um pouquinho mais cedo, a partir das 11 horas da manhã, com você aqui na Rádio Litoral. Pois para alguém folgar, Natizinha vai ter que trabalhar. Olha que tristeza, gente. Mas até amanhã muita coisa pode acontecer.
1: E vai acontecer. Hoje tem publi ainda, né?
2: Hoje tem publi ainda. Vou postar daqui a pouquinho sobre a campanha do agasalho do Estrabon. Uhum. Que foi... adiou, né? Ia ser até o dia 6 de junho, que era esse final de semana agora. Mas vai até o dia 13 para você doar agasalhos. E já até sei para onde vai ser destinado esses agasalhos
1: pra
2: da
1: onde?
2: Campanha do Estrabon. Vão ser destinados para a Arquidiocese de Vitória, para o projeto da Pastoral do Povo de Rua.
1: Olha.
2: Tem a Pastoral, acho que não todas as igrejas têm, todas as paróquias têm, mas na Arquidiocese tem a Pastoral do Povo da Rua e vai ser destinado para essa galera.
1: Essas doações podem ser feitas em qualquer Estrabon?
2: Qualquer Estrabon, tem lá o carrinho, tem um espacinho lá para você colocar a sua doação. Tudo muito bem-vindo, doações em bom estado, né, gente?
1: Não vai, por favor, né?
2: Não vai inventar moda aí. E é isso.
1: Então, tá bom.
2: Vai lá no Instagram pra você conferir esse e muitos outros vídeos, conteúdos no @onatizinha.
1: Beijo.
2: Um até beijo e até amanhã.
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0: Prontos pra mais um Segue o Baile? Sextou, Oliver?
1: Cara, pra mim sextou com força.
0: Ah, é?
1: E agora
0: é
1: só segunda-feira.
0: Sério?
1: Até que enfim, né?
0: Mas o que aconteceu?
1: Ué, na vez, passou lá do carnaval.
0: Daí, passado é passado.
1: Não, não, do carnaval. Foi uma...
0: O chefe tá acabando de passar aqui.
1: No carnaval foi minha equipe, agora chegou a minha vez.
0: É? Vai tá certo, galera. Escalinha, né? Aquela escalinha.
1: Escalinha,
0: né?
1: Escalinha. Então
0: tá certo.
1: Mas vai ter uma turma aqui no ar, normal. Isso. Nossa, uma escala especial também durante o fim de semana.
0: Normal não vai.
1: Nunca é.
0: Graças a Deus, né?
1: Muito bem, ó. Tem presente pra você aqui no WhatsApp. Tem ingresso pro baile da Tami, Jonas Brown.
0: Sexta-feira, dia 12. Sexta-feira, não agora, na outra sexta-feira.
1: Semana que vem.
0: Dia dos Namorados.
1: Isso.
0: É pra turma solteira aí, ó. É,
1: ou não, né?
0: Não. Turma solteira ou não. Leva o casal.
1: Leva, enfim, o casal. Vamos curtir os dois juntinhos lá, ó. A DJ Tami, também MC Vini 7, Mocinho do SD, JV de Vila Velha, ML da Vila, Gustavo Brabo e muito mais. E a 12, como o Jonas falou, na Matrix Music Hall.
0: Boa!
1: DJ Tami na Litoral, essa é a senha pra você participar, tá? DJ Tami na Litoral, você manda o WhatsApp 999-86-1050 e boa sorte!
0: Boa, vambora começar.

0: 102,3 na Litoral. Eu tô legal. Essa é a primeira sequência do Segue o Baile Litoral com a produção do DJ Jonas Brown. Sorte sua que tá, não tava no ar ainda. Poxa, agora tá. Agora tá em áudio e vídeo.
1: Pois é, fechando o primeiro set aí com ele. Dennis DJ, MC Kevin, o Chris Menoca, essa novinha.
0: Muito bem, ó. Daqui a pouquinho tem a segunda sequência aqui do Segue o Baile. Amanhã, quinta-feira, feriado, mas...
1: Mas amanhã tem programa a partir das 5 horas da tarde. Amanhã tem TBT. Amanhã é dia só de funk da antiga, tá bom?
0: E amanhã com o Alex Mono, né?
1: Alex Mono vai estar aqui amanhã?
0: Vai ser o Alex amanhã. Alex
1: amanhã
0: Mono.
1: Não estou aqui.
0: Amanhã o programa prontinho.
1: Isso, amanhã não estou aqui porque amanhã eu estou na outra escala.
0: Na Gazeta FM?
1: É, estou lá de manhã.
0: Pois é, o Jonas Brown, ele é produtor de áudio, é locutor, é DJ.
1: Por enquanto, gente, o horário de 8 da noite até 4 da manhã tá livre ainda.
0: ainda. Isso de segunda a quinta, porque no fim de semana, esquece. E tá fazendo as férias do Rubinho, né?
1: É, Rubinho Trindade.

0: E se essa voz é do Jorge Aragão agora? É porque tem gringo.
1: Por ocasião da Copa?
0: Né? É, isso aí, por causa da Copa. Tem gringo que fala que. Tem gringo que escreve Brasil com Z. Mas aqui a gente já escreve Brasil com S, porque aqui é o Brasil, não sei o que lá. E aí entra a música do Leozinho.
1: Do Leozinho.
0: É. Então, a geral usando esse aí.
1: Então tá, amanhã a gente vai ouvir aqui no Segue o Baile no TBT da Litoral, certo?
0: Certíssimo.
1: Intervalo?
0: Intervalo, amanhã tamo de volta.
1: Amanhã
0: não, daqui a pouco. Gente, tá fácil não.
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0: 102,3 na Litoral. Eu tô legal. Essa é a última de hoje aqui no Segue o Baile Litoral.
1: Olha, fechando aí com MC Melo de Pedro Sampaio e a música Jet Ski.
0: Rapaz, faltava 20 segundos ainda. Acabou do nada.
1: Ah, coisas do desse programa aí.
0: Muito bem, ó. Acabou, mas amanhã, quinta-feira, tem mais. E amanhã, por ser quinta-feira, já falamos, mas não custa nada repetir, né?
1: Amanhã dia de TBT, amanhã dia de funk da antiga. Só funk da antiga amanhã. Pra gente lembrar, amanhã tem Marcinho, Leozinho, enfim, muita coisa bacana pra gente relembrar aí do funk.
0: Aqui tem a audiência do Patrick Los Neto, tá saindo do Caparaó, indo pra Venda Nova de Imigrante.
1: Epa! Rapaz, inclusive, final de semana, sábado nós estamos na região, vou tocar num casamento em Muniz Freire.
0: É na região ali, então?
1: É, na região ali, pra cima de Venda Nova lá.
0: Olha só, próximo sábado, então.
1: Isso aí.
0: Ô, Jonas Brown, a gente fala que reclama do trânsito, trânsito é isso aqui, ó, na Dutra, em São Paulo.
1: Nossa senhora, outro nível.
0: E aí, e aonde a gente tá, ó?
2: Boa tarde, Oliver, boa tarde, opa. Quem é Jonas Brown? Estou aqui em São Paulo, na Presidente Dutra, pegando aquele engarrafamentozinho de leve, mas nada melhor do que ouvir a Litoral. Olá, Lucas, meu filhote, marido Ari da Milucas, e na Litoral, que eu tô mais que legal.
0: Que legal, cara.
2: Batou, hein?
0: Boa. Esse é o Fábio Jardim Tropical.
1: Olha, rapaz, e vou te falar, imagino eu, né, saindo de São Paulo essa hora, nesse feriadão, o trânsito deve estar lindo mesmo.
0: Tá lá na Dutra e rádio sintonizada no aplicativo, né, ouvindo a gente aqui na Litoral FM. Obrigado, Fábio, pela carona, bom trabalho pra você, irmão.
1: É isso aí.
0: Valeu pela consideração mesmo aí no trânsitozinho de São Paulo.
1: Moral.

0: a gente tá nesse som aí, desse carro aí, você viu o somzinho, ouviu?
1: Caminhão. Jonas Brown.
0: Beleza, amanhã não estarei aqui, tá? Amanhã, mas sexta-feira tamo aí de novo, certo?
1: É isso, amanhã então, às 5 da tarde tem mais, segue o baile, Litoral, produção DJ Jonas Brown.
2: E depois do intervalo, você curte.

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0: 102,3 na Litoral, eu tô legal e agora?
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0: Muito bem, no ar o bate-bola Litoral direto do GE, do Globo Esporte Espírito Santo, na tela da TV Gazeta, aqui pra Litoral FM, hoje a participação de Luca Lanes. Boa tarde, Luca.
2: Muito boa tarde, Holiber, boa tarde aos nossos ouvintes, é Holiber, hoje um bate-bola carregado de Copa do Mundo e também de notícias locais.
0: Ah, do jeito que a gente gosta.
2: Vamos começar por onde? Copa do Mundo?
0: Copa do Mundo.
2: O Brasil não tá jogando no momento, né? Ainda tá esperando pra enfrentar o Egito, já tá em solo norte-americano.
0: Uh-huh.
2: Mas nossos adversários na Copa do Mundo entraram em campo ontem, dois deles. O Marrocos, nosso primeiro adversário, enfrentou Madagascar e enfiou 4-0. Goleada, time que chega bem. E, Holiber, tava dando uma olhada aqui nos últimos jogos de Marrocos.
0: Os caras tão com vontade.
2: Cara, 4-0, 5-0, 2-1 no Paraguai, empate com o Equador, 3-0 em Senegal. É uma seleção que tá há mais de 10 partidas, se não me engano, há mais de 20 jogos sem derrota.
0: Sem perder?
2: Sem derrota. Tô conferindo aqui no aplicativo, mas parece que é isso mesmo, e grandes resultados contra seleções africanas, também algumas seleções sul-americanas e equipes também da Arábia.
0: Não.
2: Então, seleção de Marrocos vindo muito bem. E a seleção do Haiti, que é vista como a mais fraca do grupo, fez 4-0 também, só que pra cima da Nova Zelândia. O Haiti, que é uma seleção um pouco mais fragilizada no grupo, estreia diante da Escócia, que é outra seleção também do grupo C, grupo do Brasil, mas que também vem mostrando sua força, né, Holiber? Então, são diferentes seleções chegando de maneira também potente nessa Copa do Mundo. O Brasil vai ter trabalho, melhor a gente ficar de olho aberto, mesmo com essas seleções menos midiáticas, vamos dizer assim.
0: Não fazem tanto barulho, mas estão mostrando bom futebol aí.
2: Exatamente.
0: Muito bem. Marrocos, nosso primeiro adversário na Copa do Mundo, dia 13.
2: Exatamente. 13. A Copa inicia-se dia 11 com a partida entre México e África do Sul. E Marrocos e Brasil jogam no dia 13 de junho.
0: Antes, no sábado agora, tem aquele o contra Egito, né?
2: Exatamente, contra Egito dia 6.
0: Muito bem. Próximo assunto.
2: Próximo assunto é Copa Espírito Santo. O Rio Branco foi ao Sernambi enfrentar o Audax São Mateus e se manteve vivo na competição, vencendo por 4-0 fora de casa. Então o Rio Branco ainda pode disputar uma vaga, né? Entrou ali na zona de classificação, tem um jogo a menos do que o Vila Velhense, que enfrentou o Vitória hoje, mas não teve o jogo concluído.
0: Por quê?
2: Porque o jogador Kaique sofreu um choque de cabeça, a gente sabe, choque de cabeça é aquele protocolo agora, né? Entra a ambulância em campo, atende o jogador e por precaução ele foi encaminhado a uma unidade de saúde e a partida seria recomeçada assim que a ambulância deixasse o estádio. Porém, devido à falta de iluminação, o jogo não voltou a acontecer e, segundo a federação, os minutos finais do confronto serão jogados amanhã no estádio Gil Bernardes, lá em Vila Velha. Então, essa partida é interrompida no meio, aí na sexta rodada não chegou ao final, portanto, amanhã
0: que
2: vai ser resolvido.
0: Concluído, então, amanhã.
2: Exatamente, mas o Vitória é líder do campeonato, já está classificado para a próxima fase, pode ir tranquilo. Lembrando que temos apenas mais uma rodada da Copa S depois dessa, então o Rio Branco também joga a vida na última rodada da Copa S quando enfrenta o Serra no Sumaré neste sábado, dia 6/6, às 15h.
0: Muito obrigado, Luca Lanes, mas você confere amanhã no GE, no 13h, não é isso?
2: 13h na tela da TV Gazeta.
0: É isso, com a apresentação do Felipe Souza. Muito obrigado, Luca Lanes, aqui
2: valeu,
0: no Bate Bola Litoral. 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Fica aí, depois do intervalo, tem...
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0: Gostou?
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0: 6:00.
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0: 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Na Litoral, eu tô legal. Eu tô legal, 6:00. Na quarta-feira, nessa hora, você sabe, né? A gente traz pra você mais uma edição do Geração Litoral, com a programação musical feita pelo Marcelo Rangel, na apresentação Bagunceiro, arroba Alex Bono. Boa noite, Alex Bono.
3: Que legal, cara, temos uma vuvuzela pra testar o nosso processador, nosso equipamento.
0: Temos vuvuzela, temos uma traca.
3: Vou tocar isso aí no microfone pra ver se a gente tem um dia de folga e tira a rádio do ar. Vamos ver. Posso?
0: Já com a decoração de Copa do Mundo, lá vai, ele... Eu não aguento, eu não aguento. Teve infância, saiu não. Mas tinha que ser no meu ouvido.
3: Pô, você tá de fone, cara, para. E aí, meu amigo, quarta-feira, vamos rolar não, porque cada segundo é precioso.
0: Tudo bem, Alex Bono?
3: Tudo bem, você?
0: Joia. Ó, tá no ar o Geração Litoral, aqui na tela, vamos colocar na tela a participação dela pra fazer as honras da casa, Jennifer Ladislau.
4: Boa noite, família 102,3. Tudo bem por aí?
0: Tudo.
4: Quartou, véspera de feriado, para alguns feriadão.
0: Uhum.
4: E Geração e Tro vem dar um pontapé inicial no seu feriado com muita música boa. Então você já sabe, né? Aumenta o sonho que o Geração Litoral já tá no ar. Eu sou a Jennifer Ladislau de Tucum. Beijo, abraço.

0: Isso é do Rapamundi, não é? Eu acho que é do disco Rapamundi. É do o que tem o Pescador de Ilusões.
1: Se você tá com dúvida, imagina eu.
0: Não, eu acho que é sim, porque é, o show de lançamento desse disco, Rapamundi, que tem o Pescador de Ilusões, é, tem a feira, acho que é a feira também, foi feito, eu que apresentei o show, na Mega Zoom.
1: Olha, que demais. Onde que era essa boate?
0: Mega, na beira, em Camburi, na beira da praia. Mega Zoom, depois virou só Zoom, ou é o contrário? Ixi, agora tô na dúvida, se era Mega Zoom virou Zoom, ou se era Zoom e virou Mega Zoom. Eu acho que é Zoom virou Mega Zoom. Me ajuda aí, gente.
1: Hoje você abriu confuso e tá terminando confuso. Não, eu tô tentando te ajudar aqui, ó. Não. O Barato foi lançado no álbum Rapamundi, então, em setembro de 1996.
0: Então, eu tava
1: agora
0: lá.
1: Sobre essa boate.
0: É que nem em Camburi, na beira da praia. Bom, a gente tocou aqui também o som do Michael Jackson em Man at Work pro Alessandro da Mata da Serra. Mandou aqui, ó. É, Man at Work no Geração já valeu a programação.
1: Foi mesmo, foi mesmo. Sabe o que eu lembrei com esse vapor barato?
0: O quê?
1: Participação de um Rapa com Fernanda.
0: Fernanda
1: Bacai? Montenegro.
0: Não.
1: No Altas Horas.
0: Não vi, não.
1: É a coisa mais linda do mundo, não. Que ela se confunde inteiro na melodia, cara.
0: Não vi, não.
1: Ai, ai, porque essa música é de 1971, né?
0: O Vapor Barato?
1: É, de 71.
0: É uma regravação, então?
1: É uma regravação, mais uma regravação.
0: Aqui, ó, José Humberto, Jardim Colorado. Era Zoom e depois virou Mega Zoom. Ouvinte Litoral não deixa a gente na mão nunca.
1: Vocês são baladeiros, hein?
0: São, José Humberto,
1: desde
0: obrigado,
1: os anos
0: cara.
1: 40, vocês babalados, hein? Pelo amor de Deus, hein? Que isso, já tá na hora de descansar, meu povo.
0: Obrigado, cara, pela participação. Tá, deixa eu ver o Glaucio. Glaucio, eu não ouvi o seu áudio antes, Glaucio.
2: Isso aí mesmo, olha. Ah. Era boate Zoom, depois virou Mega Zoom.
0: Tá vendo?
2: Da Dante Michelini.
0: Da Dante Michelini, tá falando.
1: O que você aprontava antigamente, já que hoje você é quieto?
0: Eu?
1: Eu acho que eu tenho essa impressão, quando a pessoa fica muito quieta no período, é porque já viveu demais.
0: Era ali que começava o Vital. Começava ali naquela região ali e até lá no final.
1: Vai falar que você tava a trabalho?
0: No Vital? Sempre, todos os Vitais ali em casa.
1: Mesmo?
0: Trabalhando, hã?
1: Alguém tem algum registro de Hollywood agarrando alguém, beijando a boca, bêbado, pulando de algum lugar, gritando no microfone,
3: boa
1: nada?
3: Boa noite, Alex Bono. Boa noite, Hollywood. Aqui é Neuza Silva, de Cristóvão Colombo.
4: Caio Flamenguista.
3: Nós estamos aqui curtindo a nossa quarta-feira do jeito que a gente ama, que é curtindo as músicas do Geração Litoral. Ótima noite pra vocês, menino. Beijos. E na Litoral...
4: Eu tô legal.
0: Aí.
1: Ai, eu amo.
0: Valeu, o Caio Flamenguista. Obrigado, hein, Caio. Aqui, Ana Pinheiro também confirmando que era Zoom, depois virou Mega Zoom. Beijo, Ana Pinheiro. Deixa eu ver aqui. Glaucio Rodamos e o Alessandro também falou que era Zoom, depois virou Mega Zoom. Hoje é naquela, na área do aeroporto ali, ó. Do novo aeroporto.
1: Ali, exatamente, ou ali ou ali naquela avenida em frente?
0: Não, na Dante Michelin, na praia. De frente pra praia.
1: Lá recentemente teve uma outra boate, né? Há muitos anos atrás, já fechou também.
0: Era...
1: agitada, que a galera gostava aí, ó. Não. A Move. Isso tem muita gente de história aí, Gabriel.
0: Mas a Move existe ainda, não?
1: É claro que não, acabou.
0: Não é bom.
1: Há muitos anos atrás acabou. Muito tempo. Mais de 10 anos.
0: Isso eu não sabia. Bom, é isso.
1: Já curtiu uma baladinha?
0: Não, dessa não.
1: Eu já.
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0: mais. It's a Sin, aqui na programação do Geração Litoral. Que vai pro intervalo rapidinho, daqui a pouquinho tem mais. Antes do comercial, Alex Bono.
1: Fala.
0: Manda beijo pra Ana Paula, de Laranja da Terra, que curtiu o Cidade Negra, que abriu o programa de hoje, né, Ana Paula? O Erê, beijão pra você. Abraço pro Lucas Barbosa, de São Diogo, na Serra, garrado no trânsito. Ele, o Diego Piedade, também do centro de Vitória, garrado no trânsito no centro. E também, só que no contorno, Fred. Fala, Fred.
2: Boa noite, Oliver. Ué. Beleza, meu camarada?
0: Beleza.
2: Aqui é o Moisés, motorista carreteiro do Wagner Areia. Passando aqui na rodovia do contorno, um acidente na marca ambiental.
0: Eita.
2: Trazendo trânsito até aqui, André Carlone, tudo parado, sentido Cariacica, beleza, Oliver?
0: Beleza.
2: Na litoral, eu tô legal.
0: Então, paciência aí no contorno, Fred. Obrigado, cara, pela participação, tá? Valeu pela sua mensagem, deixa eu ver mais quem aqui tá com a gente.
3: Boa noite, povo lindo da litoral. Boa. Eduarda de Santos Dumont, Vila Velha. Eduarda. Tô aqui curtindo a geração maravilhosamente. Que coisa, que espetáculo, né? Holly, meu predileto, Alex Bom, meu bagunceiro. Zoom, então, da época que tinha até banho de espuma, Holly, na década de 90. Meu Deus, como eu já curti aqueles banhos de espuma ali. E quando tinha o Vital no relógio ali também, maravilhoso. Época boa, hein, Hollywood?
0: Um beijo, Eduarda. Banho de espuma na Mega, na Zoom. Eu nunca fui, mas sei que era tradicional essa festa.
1: Literalmente, você não viveu, meu amigo.
0: Não.
1: Você não foi em lugar nenhum, cara.
0: Mas...
1: E quando ia, ia pra trabalhar. Não, mas tá de sacanagem.
0: Mas lembro muito bem dessas festas do banho de espuma.
1: Diego, passa aqui, pega a Hollywood pra sua social, que rap, ele vai viver um pouquinho.
0: Do Rap Brasil, não é isso, Eduarda? Também aqui, quem lembrou que eu tinha esquecido foi o Franklin, ó.
4: Boa noite, Oliver Wantz, e boa noite, Alex Bono com dois N's.
1: Boa, Franklin.
4: É, vapor barato, gravado pela primeira vez, pô. É, Charles Macalé
1: e
4: Wally Salomão.
0: Eu não sabia.
4: É isso aí. E a Boate Movie era na hora da Alberto Simão Nader.
1: É.
4: E junto com a Zoom tinha também o Ultra Center.
0: Essa que eu queria lembrar, que eu tava, tinha esquecido. O Ultra Center também, mas o Ultra Center é recente.
1: Recente?
0: É, recente. Comparando com a Zoom. Comparando com a Zoom,
1: tá,
0: é recente.
1: Que recente, que acabou em quando? 91?
0: Há 30 anos. Quase isso. Antes do comercial, deixa eu ver aqui a participação também da Jaque Barbosa de Itacibá. Pra você, Alex.
5: Fala, Jaque. Boa noite, Roiva. Boa noite, Alex Bono.
1: Boa, lindona.
5: Eu só tenho uma pergunta. Alex Bono, você já foi na Move, Alex
1: Bono? Até madrugada, até ver o sol nascer em Camburi,
5: é aquela famosa frase.
1: E pegar ônibus.
5: Há muitos anos atrás, correu pra Fluente. Essas outras boates hoje em dia poderiam
1: tá
5: dar,
1: tranquilo, né?
5: Né? Mas não, que eu tenho idade pra ter ido também. Quando a Move existia, eu ainda não era permitido ir pra boate na minha idade.
0: Beijo, Jaque Barbosa, de Itacibá.
1: Cara, eu vou falar, um espaço muito legal, cara, é uma estrutura muito boa, dois andares, tinha bar embaixo, bar em cima, era muito legal. Eu fico triste porque aquela porta tá fechada até hoje, não sei o que fizeram lá, mas seria um ótimo lugar pra isso, pra dançar, cara, muito bonito.
0: Mas a Fluente também acabou?
1: Não.
0: A Fluente existe, hein?
1: Tá, claro, claro.
0: Ah, tá.
1: Lindíssimo ali.
0: Viado! Imagina...

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0: Na Litoral, eu tô legal, Go Back Titãs, encerrando essa edição do Geração Litoral, com a produção feita pelo Marcelo Rangel. De volta no próximo sábado às 10 da noite. Já já, Rede Litoral.
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0: Amigo Oliver, boa noite. Isso tá bonito, né, meu filho?
1: Já estamos aqui com a decoração. Ah, quem tá na tela é Jennifer Ladislau. Deixa eu ver aqui. Coloca aqui a panorâmica. Muito bem, na panorâmica você no aplicativo e no site vê aí já o estúdio litoral com a decoração pra Copa do Mundo. Olha lá, vai ele pegar os petrechos pra poder fazer bagunça. Não aguenta. Aí. E tem vuvuzela, tem bandeira, tem matraca. Só não tem fôlego, né? Cadê o fôlego, Alex?
0: Eu sou Como é que alguém desafina numa vovuzela, cara? É possível.
1: Você consegue.
0: De descobrir isso.
1: Você consegue. Aí.
0: Não, pera. Não consigo mais. Acho que nunca ninguém conseguiu na vida.
1: O que é uma vovuzelinha, né? Uma vovuzelinha. É, seguinte, ó. Fica à vontade. Oi? Não, é que isso é pequena, pô.
0: Pobrezinha, ela tá te ouvindo. É, desculpa.
1: Ó, fica à vontade, assim como a gente. Agora há pouco, durante a geração, a gente comentou aqui sobre a música do Rapa que tocou, que eu apresentei o show lá na Zoom, quando era Zoom ainda. E aí o pessoal foi relembrando outras boates. Aqui, o Joelson falou que faltou lembrar da Floricultura.
0: Floricultura? Tinha ali?
1: Tinha. Ele falou aqui que era na Adalberto Simão Nader. O Joelson, eu fui uma vez, mas eu não lembro o endereço certinho, não. Mas obrigado pela lembrança, lembro muito bem da casa. A Edilene, eu gostava do banho de espuma. A Eduarda também lembrou lá da Zoom. A Eduarda, inclusive, mandou foto da época do banho de espuma. Vou colocar aqui na tela.
0: Olha lá, pronto.
1: A fachada da Zoom. E o pessoal tomando banho de espuma mesmo, entornando espuma.
0: Cara, que sensacional.
1: Raiz, pô, raiz.
0: Não, totalmente raiz, porque era um balde, né, que era derramado. Hoje a gente vê, igual lá na Argentina, tem uma boate dessa que tem as máquinas lá, que vai gerando espuma. Que é uma loucura, cara. Ali é um balde, muito bom.
1: E o Wallace, da Ilha da Conceição, faltou vocês comentarem da boa convento, da boa convento na Reta da Penha. Tinha uma boate chamada Convento na Reta da Penha.
0: Cara, me recordo disso, daí eu acho que é já anos 2000.
1: Acho que sim. Eu fui uma vez, mas fui na tradicional Swingers.
0: Você foi na Swingers?
1: Na boate Swingers.
0: Mas você já foi em uma?
1: Na boate, nessa boate já.
0: Ah, tá. Porque tem as casas ali adultas,
1: só pra
0: adultas,
1: fechar,
0: né?
1: Vou voltar.
0: Você tem cara disso, cara, você é muito tranquilão.
1: Muito piranho, né?
0: É. Aqui, que ó. Tem essa foto do Belo com a Viviane Araújo?
1: Não, essa foto do Belo que está na sua tela comigo foi
0: com
1: o primeiro.
0: Com você, né? A Viviane, não?
1: Não.
0: Eu vi rápido aqui, parecia a Viviane Araújo.
1: Ah, não. Esse foi o primeiro show do Belo, depois do Soweto, na Zoom.
0: Que maneiro.
1: Na Zoom.
0: Ai, ai, que é aqueles Guaraná ali atrás, hein? Cadê as bebidas, cara? Pô, se divertia, não? Bebia Guaraná.
1: Vamos tocar música?
0: Pelo amor de Deus.
1: Vamos tocar música?
0: Que bração, hein, meu amigo?
1: A gente fica muito...
0: Arrasou.
1: Nem tinha abraço nessa época.
0: Tinha, cara, lá. Tá maior do que hoje, hein?
1: Ih,
0: acabei com ele agora, ferrou.
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0: Litoral, eu tô legal. São 7:23. Você tá ouvindo 60 minutos direto, só de música, sem parar pra comerciais. Mas hein, a gente para pra poder interagir com você, né? Saber como é que você tá, né? Está aí a sua sexta-feira.
1: Como é que tá a sua sexta-feira?
0: Hoje é sexta-feira, né?
1: Caraca, é verdade.
0: Sextou, né?
1: Sextou pra vocês, claro.
0: Você fala tão borocochô, tão desanimado.
1: É porque eu lembrei que eu vou até às 11 horas e amanhã trabalho mais cedo ainda, às 3 horas.
0: Muito bem, teremos uma escala especial de feriado e o Alex Bondo vai estar na escala amanhã. Deixa eu mandar aqui um abração, deixa eu ver aqui pra quem? Pro Dorme, oi Dorme!
2: Boa noite, Litoral! Boa noite, Alex Bond! Boa noite, Horme Anderson! Yeah. Eu já estou tomando aquela gelada. Ai, que agora só trabalho?
0: Quando?
2: Só na segunda, ai, ai, meus tô amigos!
0: Falando, tô falando!
2: Pra Dorme, sextou!
0: Tô falando? É, Dorme, chega até segunda, hein? Um abraço pra você, beijo pra Edilene de Redenção, ela lembrou também do banho de espuma na Mega Zoom e deixou aqui, ó, o táxi nem gostava de pegar a gente.
1: Com certeza não.
0: Molhado, né, Edilene? Beijão pra você, deixa eu ver mais quem aqui.
3: Olha, Vê, faltou de você lembrar.
0: Do quê?
3: Da Búfalo.
0: Búfalo
3: lá
0: Bill.
3: Em Marechal Floriano, claro, lembra disso?
0: Claro.
3: Búfalo Bill.
0: Aham.
3: Seu cadete vermelho.
0: Eu tô com medo de você, Glaucio.
1: Cadete vermelho? Você tinha um cadete vermelho?
0: Não, só tive um carro na vida, que foi justamente esse cadete vermelho. Eu conheço você, Glaucio. Tu lembra? Tô com medo agora.
1: Cadete vermelho. Sim. Caramba. Combina até. Ficou, eu imagino você bonitinho. Era do conversível?
0: Não, não.
1: Tem
0: não.
1: Um aqui que é aberto.
0: Era um GSI. Ô, rapaz. Gil Schwarzenegger, abração pra você, parceiro. Mandou aqui mensagem. O Wenderson Garajal.
1: Ah, mas eu fiquei só com uma dúvida aqui.
0: Que dúvida?
1: Você ia pra Búfalo de cadete vermelho?
0: Claro. Isso é nos 2000, Alex.
1: Meu amigo Glauco, o que você viu de Hollywood? Pode contar aqui, porque o Hollywood tá indo embora. Eu rodo pros nossos ouvintes conhecê-lo melhor.
0: Não, não. Tá? Aqui, o Wenderson Garajal lembrou que da boate Esfera. Mas a boate Esfera, eu não acho que não durou muito tempo, não. Mas eu lembro dela, ficava na entrada da Terceira Ponte. Tá lembrando que o Wenderson Garajal tinha um esquenta no posto Shell quando podia.
1: Pô, esse negócio de esquenta era legal, cara. Ah. Eu posso falar de Venda Nova, né? Que eu sou de lá, morei lá, principalmente os esquentos, o tal do Rock da Tarde, antes de uma festa polenta da vida, isso era bom demais. Aí deu uma paradinha. Mesma coisa da época do carnaval aqui em Iriri, Pioma, que o pessoal
0: fechou
1: também
0: ia com
1: os carros de som ali, sim, depois foi proibido. Também. Mas era um negócio divertido, as ruas todas lotadas, era uma loucura, cara.
4: Nossa, nem fala. Floricultura, lá mesmo, nesse endereço. Outra coisa também, a Zoom. Gente, eu me recordo. Vivi no condomínio Vila da Mata, cara. Tô ouvindo vocês conversando e já entrei falando. Gente, a Zoom. Lembra? Lembra quando era o forrozinho pó de serra? Eu chego a me rupiar aqui, ó, 47 anos, vivi. Cara, quantas vezes, coisa boa, top. Ah. Era coisa boa demais. O Vital em Camburi, poxa vida, top. E outro lugarzinho também que eu curti bastante também.
0: Qual?
4: Foi no Recreio dos Olhos, top, tá? Maravilhoso.
1: Viveu,
4: é nóis. Vivi no condomínio Vila da
0: Mata. Tô aqui
4: interadinha,
0: né? Mas o Recreio existe até hoje, o Vivi. Beijão pra
1: tá
0: você.
1: Tá sabendo bem, hein?
0: Oi?
1: Tá sabendo bem.
0: A festa do radialista é lá.
1: Ah, tá. Eu, de todo modo, tentando pegar aqui uma fugidinha do Hollywood.
0: Aqui, ó, o Lucas. Eu tô tentando, Lucas.
5: Fala, galerinha. Boa noite. Fala, boa noite, Lucas. Hollywood. Boa. Anderson. Ah. Boa noite, Alex Bono. Cara, eu foco de rir com esse Alex.
1: Eu?
5: Rapaz, ele te perturba demais.
1: Eu gosto, cara.
0: Tô falando.
5: Tô focando de rir com ele, cara.
1: Velho.
5: Que cara perturbado. Eu não sou dessa época do ano 2000, não. Sou de 96 ali e tal, mas... Muito legal a história de vocês aí. Na Litoral, eu tô legal.
0: Valeu, Lucas Ferreira de Itacibá,
1: em Recife. De vocês, não. Dele. Anos 70, 60 é Hollywood. Eu também sou dos anos 70, 90.
0: 70.
1: Mas dá um salve aqui, Lucas. Valeu pela mensagem. Gilber Uber falou que Alex Bono, eu duvido você tocar Fonoblão no seu WhatsApp. Olha a música que ele duvida. Gilber, pede essa música por áudio, que é uma obrigação nossa tocar essa música.
0: Daqui a pouquinho no Litoral, tá? Você no comando. É Vaguinho de Conduru. mandou aqui, ó, São Firmino, Reta da Penha, Antiga Swingers. Cara, São Firmino era na Swingers mesmo?
1: Acho que era. São Firmino era Reta da Penha, não?
0: Reta da Penha.
1: É isso mesmo.
0: Ele tá falando aqui, mas era onde era a Swingers.
1: É, meu filho.
0: Pessoal tem história. Pra fechar aqui, Alex Bono, participação.
1: Atualmente, todo mundo parou, meu filho. O pessoal tá só no passado. E hoje em dia, pra onde que você vai? O bom que você aproveita e já indica pra pessoa que sai daqui 11 horas e já pode cair pra uma baladinha. Tô por fora.
6: Fala, Alex, boa noite, diretamente do Cachoeiro Tapirim, Gato Preto, mandando alô pra praxeira da boa da minha vida, velhinho do Pula Pula. E para Vaguinho do Churrasquinho, Duda Mel, e para minha sobrinha amiga querida, Juliana, em Itaoca Praia, elas e família curtindo o churrascão. E na litoral, tô muito legal, né? Pra mim já é sexta, né? Que amanhã é feriado. Sextou, bebê.
0: Valeu, Gato Preto.
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0: Total, né?
1: Total, tá no clima. Dessa vez tá diferente mesmo.
0: Tá sexta-feira. Vamos, tá aqui, Alex Bono. Eu falei agora há pouco do Glaucio, que me lembrou aqui o meu primeiro e único carro. E eu falei que eu tô com medo de você, porque você lembra. Eu conheço você, Glaucio. E aí ele foi e me lembrou aqui. Claro que eu conheço, Glaucio.
2: E meu amigo Royce, eu sou o Glaucio aqui da Taíde. Claro. Trabalhei com o Marcelo na mecânica, mexi na sua XLinha 125.
0: Aí, ó, até isso lembrou.
2: Lembra, Glaucio aqui da Taíde, da Liberi?
0: Claro que eu lembro, Glaucio. Que saudade de você, irmão. Porra, obrigado aí pela ter mandado o áudio aqui e pela lembrança também, tá? Agora já não somos mais vizinhos de bairro, já mudei daí tem quase 2 anos, mas lembro você, guardo você, você com muito carinho na lembrança, tá, Glaucio? Obrigado, cara, pela audiência aí.
1: Mas tem história, porque sabe que você ia lá pra Buffalo Bill com ela, então alguma coisa mais sabe.
0: Um abraço. Deixa eu ver aqui mais quem. Ô, Fábio!
3: Boa noite, Hollywood, o Anderson.
0: E aí?
3: E Alex Boni.
1: Fala, Fábio.
3: Aqui é Fábio do bairro Boa Sorte.
0: Valeu, muito obrigado, Fábio do Boa Sorte, pela participação também.
4: Hollywood, meu amigo, obrigado, aí, pessoal. Gente, o povo lembrou aí de muita coisa boa, hein?
0: Ixi,
4: caramba! Como? Daqui a pouco o povo vai falar do Mula Rouge, daquela antiga Blue Up, da Vila Velha. Eita, frequentei isso tudo. Minha nossa, que época boa. Eu achei que o pessoal ia falar do Mula Rouge. Eu fui no primeiro show que teve da Léo Áquila no Mula Rouge. Nossa, que maravilhoso que foi. Oliver.
0: Mula Rouge, eu lembro, mas não vou lembrar.
1: A subida onde... do Morro do Moreno. Creio que seja essa, pelo menos já fui numa lá. Que era bonito, tinha um lustre grandão, uma coisa de louco, meu filho. Também é outro espaço legal, cara. Até abandonado, ali tá abandonado.
0: Deixa eu ver aqui. Ó, o seu xará aqui. Fala, Alex.
5: Cadê? Boa noite, Litoral. Boa noite, Oliver Anderson. Boa. E meu xará, Alex Bono.
1: Que nome
5: o
1: bonito.
5: Brabo.
1: Você.
5: Passando aqui pra deixar. Pra desejar uma boa noite, dizer que eu tô acompanhando vocês aqui pelo aplicativo.
0: Olha.
5: Sextou gostosinho. Pena que o Alex vai ficar até mais tarde hoje.
1: Todo dia.
5: Mas amanhã deve estar de folga.
0: Não,
5: uma belezura, né?
1: Tchau,
5: é isso aí, galera.
1: Tchau, aqui é assim,
5: um abraço forte pra vocês. E na Litoral, eu tô muito mais que legal.
0: Não, amanhã é feriado.
5: Boa noite,
0: Alex,
5: galera.
0: O Alex Bono vai estar aqui amanhã.
1: Aqui, meu filho, é um chicote. Tchau. Mas é o chicote do prazer.
0: É divertido. Nossa terapia.
1: Ai,
0: nossa
1: que
0: terapia.
1: Delícia, que delícia.
0: Aqui, a Gabriela Viçosi, de Nossa Senhora da Penha, mandou mensagem pra nós aí, ó. Manda alô também pra nós. Aqui, ó. Gabi. Saul. Pietra e Antonella. E lembrando que tem uma sexta na minha quarta, partiu Anchieta.
1: Vocês estão bem demais, né, cara?
0: Sim.
1: Ó. Tá de sacanagem. Mas o que você vai fazer? Você que tá de folga, hein? Galera toda falando, e você?
0: Eu? Amanhã tem uma caçamba me esperando de entulho. Amanhã é sexta-feira.
1: Rapaz.
0: Riátila Stephanie, de Flechal. Um beijão pra você, Riátila. Obrigado pela participação também. Deixa eu ver aqui mais quem. Fala, Leandrinho.
6: Não, se for pra relembrar dessa parte, desse tudo aí que aconteceu nesses anos aí, galera, não podemos deixar de fora.
0: Qual?
6: Né? O Rio Branco. Não podemos deixar de fora também. Cobilânia Futebol Clube, né? Novo Império.
0: Sim.
6: E a Blow Up.
0: Ele fez aqui uma lista, lembrou de mais.
6: Top.
0: Lembrou de outras tantas casas aqui na Grande Vitória.
1: Você
0: obrigado, Leandrinho.
1: Baladeira, meu filho.
0: Rapaz, o pessoal tem história. Pra fechar aqui, Alex Bono, o Vaguinho de Conduru, ele que lembrou da São Firmino e da Swingers, hoje ele tá no interior. Olha a foto que ele mandou pra gente, cara.
1: Interior.
0: Aqui, ó.
1: Não, tá bom,
0: Angel. A foto no quintal, na isso aqui é uma churrasqueira, lá no quintal, tá no meio do mato, né, o Vaguinho?
1: Ah, isso é gostoso demais, cara.
0: Que?
1: Deve tá fazendo um friozinho bom também, né?
0: Nossa, mãe. Conduru é pra lá de Cachoeira, Código 28, é a terra do Big Brother, né? Tem um Big Brother.
1: É.
0: De qual?
1: O Arthur de Canduru.
0: Arthur,
1: Conduru.
0: Né?
1: Arthur, é Arthur, né? É. Porque faz tempo a gente vai esquecendo, mas é.
0: É isso. Bom, cara, muita história, mas também tem que tocar música aqui também, né?

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0: Coringa e MC Marcinho, aqui na programação dos 60 minutos, direto só de música, sem comerciais. Muito bem, tá quase na hora de ir embora, mas a gente continua com Alex Bono, aqui na programação da Rádio Litoral FM. Alex Bono.
1: Oi.
0: O nosso amigo Fábio, da Big Boss, pizzaria em Colatina.
1: Nossa, firmou, fome, hein, Fábio?
0: Pois é, firmou parceria junto com a Litoral de Colatina.
1: Ah, sério, cara? Sério, que legal.
0: Ó, já colocamos aí na tela o post do nosso Instagram, junto com a Litoral FM, Litoral FM Noroeste, que é a Litoral de Colatina, que tá ouvindo agora em 95,3, ó, passa lá então na Big Boss. Tá aí a promoção, ó. 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
1: Nossa.
0: O combo contém uma pizza salgada, tamanho G, a grandona.
1: Uma portuguesinha ia escolher essa.
0: Uma pizza doce, tamanho único, e também uma Coca-Cola 2 litros.
1: Agora você vendo essa foto aqui, que você falou que você não é muito chegado no doce. Dá vontade, não? Um moranguinho.
0: Nossa,
1: ali com chocolate, cara.
0: Muito, mas muito dentro.
1: É muito bom.
0: Nossa, agora deu vontade, hein, Fábio?
1: Você é louco.
0: Então, as regras dessa promoção estão no Instagram da Litoral de Colatina, tá? Litoral FM Noroeste. Então segue
1: Se
0: lá
1: eu participar você. E ganhar daqui, vocês entregam aqui na Grande Vitória?
0: Não vai entregar, bicho, mas se a gente for lá, a gente deixa na gaveta.
1: Faz o seguinte, Fábio, quando você for vir aqui pra Grande Vitória, lembra da gente.
0: Tá aqui, ó, manda beijo pra Ângela e também pra Eliane, estão firmes na Big Boss.
1: E de, preferência, entrega depois das 8.
0: Por que depois das 8?
1: Pra eu comer sozinho.
0: Sabia. Ô, prefiro. Fábio, bom trabalho aí na Big Boss, em Colatina, na pizzaria aí. Valeu e obrigado pela parceria, né?
1: Exatamente, cara, demais. Que legal, feliz.
0: Com a Litoral Colatina. O Alessandro Alex mandou aqui, ó. Rapaz, a gente começou sem querer essa brincadeira de memórias afetivas de casas noturnas lá no Geração e tá rendendo aqui. O Alessandro. Já fui no pagode na Mega Zoom que tinha um boi no rolete liberado.
1: Nossa. Eu tenho um medo, cara, que é o boizão ali, né? Nossa.
0: Rapaz, são as festas raiz, né?
1: Isso é mais.
2: Olá, galera da Litoral.
0: Olá.
2: Aqui é a Roseli de Novo Horizonte.
0: Ah.
2: Tô em casa nova, amigo.
0: Casa nova?
2: Tomando uma.
0: Um beijo, Roseli.
1: Beijo.
0: Parabéns aí pela sua casa nova, tá bom? Deus abençoe você. Pra fechar, Alex, a Ana Paula de Laranja da Terra. Vou entrar nessa de lembrar dos rocks de Vitória também da minha época. Também tinha o Bar do Aluir. Tinha não, acho que deve ter ainda. O Bar do Aluir, Cultura Brasil, Brasileirão, Bailão do Pedro, Society Gauchão, Pousada da Praia. E falou que esses não foram lembrados ainda. E o melhor de todos, segundo a Ana Paula.
1: Fez Musquim.
0: Não, tá aqui, Fez Musquim. Ué, mas pra mim era, eu acho que era Fê Musquim, hein? Festival de Música de Botequim.
1: Agora eu entendo o que a Ana Paula vem tanto fazer em Vitória.
0: De Alagoano.
1: Ela mas faz a roda de boteco toda vez.
0: Ué, mas...
1: É pra lá e pra cá.
0: Mas acabou o Fê Musquim? Eu acho que o agitador era até o Sr. Raimundo. Não vou lembrar agora direitinho, mas era um festival de música de botequim.
1: Você também tá sabendo demais, hein? Pra uma pessoa que não sai de casa. Estranho.
0: Não, ué.
1: É, sei.
0: Tudo anunciava aqui, Alex. Eu sou um cara
1: bem. Tô ligado.
0: Sou um cara bem informado, então. Como jornal.
1: Presta muita atenção na propaganda.
0: Não, como informação, então.
1: Bom
0: fim de semana, Alex Bono. Bom fim de semana pra todo mundo. A gente se fala agora só segunda-feira. É a minha vez de folgar o meu revezamento de escala, então segunda-feira a gente fala, tá? Alex, bom fim de semana, parceiro, bom trabalho.
1: Merecido. Amanhã mais cedo, às 3 horas estarei aqui.
0: É mesmo, né?
1: É. Pois tá no horário do nosso tio maravilhoso. Ai, por uns 2 instantes.
0: Fica saindo
1: mais
0: Deus.
1: Cedo.
3: Eu tô no meio da semana.
1: A trilha bate, a pobrezinha lá. Cadê ela?
0: Pediu arrego.
1: Eu vou queimar esse negócio. Vamos pegar folga, peraí.
0: Você vai estragar isso aqui, ela.
1: Tira do ar.

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aquela comidinha diferente que você vai fazer hoje na sua casa, né, criancinhas? Não sei, uma coisa deve rolar. Até comigo vai rolar que saiu 11 horas e trabalha amanhã, né, criancinhas? É. Os chefes foram todos embora. Será que eu mudo essa água? Coloco uma água saborizada? Será que rola? Não sei. Bem, conta aí a sua. 27998 6, peraí, 99986-1050. Esse é o WhatsApp pra você participar e vamos agitar com tudo. Para começar, mais uma sequência pra você também anotar, valendo muitos prêmios da Copa TV, 70 polegadas, camisa oficial e kit churrasco. Que delícia. Nossa, agora, vai. Solta aí tudo, solta aí, vai. Eita, pô. Começando com o Mari Fernandes, vai.

0: ferrou.
1: Henrique e Juliano, última saudade aqui na Litoral. Bora de beijinhos. Tá comigo aqui Silvana Estrelinha, também aqui a Sheila Xavier. Qual o nome dessa música do Xande de Pilares que tem tocado? Eu acho que eu ainda lembro, né? É isso. Mais aqui, Drica em Nova Betânia, fala Nando Dionísio em Bela Vista. Tá lembrando aqui do bar do Aloí também, primeiro lá na Ilha do Príncipe, depois em Santo Antônio. Que demais. Eles são tudo baladeiro, né? Uma loucura. Daqui a pouquinho você ao vivo, manda o seu áudio aqui pra Litoral.

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0: E o Natanzinho, nem fala o que o bichinho aprontou, né? Vocês viram, né, a fofoca. Foi tocar mesmo, uma loucura, meu filho. Mas é o que a gente vai fazer hoje. E aí, ô Alexa, vamos pegar mais pesado, cara? Hoje é dia de festa, hoje é sexta-feira.
1: Vou pisar fundo hoje, a bagunça tá liberada.
0: Tá muito bem, que é isso? A galera falando de balada, você me solta essa, Alexa? Você tá louco, tá bom, tá bom. Vamos então para ele, o temido, não, o maravilhoso WhatsApp, 27999861050. Manda o seu áudio porque eu não ouço, vai pro ar sem ouvir. É um perigo, mas oi.
2: É, Alex, mano, que ordem da velha, hein?
0: Fala, ó.
2: Cara, chega do trampo agora há pouco.
0: Aí é bom. Uma
2: torresminha agora, aquela gelada, já vai relaxar a mente, né, isso aí, ó. Trabalho agora só sexta-feira. Agora só ouvir a litoral, tomar aquela gelada, né?
0: Cara, não tem coisa que me dá mais água na boca do que falar um torresmo com cervejinha, cara. Isso daí, putz. Opção, aproveita e delicie nesse torresminha, meu amigo. Putz, demais da conta, cara. Quem falou alguma coisa de comida aqui, que quer participar de uma promoção, agora eu... Ixi, eu não separei esse pedido. Até uma ouvinte querida aqui, aqui a Sheila, né? É isso. Sheila Chaves... Não, não Sheila não, não foi a Sheila não, foi outra pessoa. Querendo saber como é que participa da promoção da pizza, vai lá no Instagram da Litoral Colatina, que é Litoral Noroeste, se eu não me engano, no Instagram. Tá bom? É isso. Fala, Adri.
3: Meu amor, não esquece de mim amanhã, tá bom?
0: Amanhã?
3: Manda um beijo pra mim amanhã, hoje também, se você puder.
0: Amanhã, cara?
3: Se tiver como. Nada. Já que eu tô no comando, tá com a minha pele morena. Tá com meu áudio e minha música.
0: Boa!
3: Tá bom?
0: Daqui a pouquinho.
3: Deus abençoe sua noite, seu trabalho, sua vida, sua saúde, sua família, família. Multiplica o seu salário.
0: Multiplica o salário. Palmas pra ela. Palmas pra ela que ela arrebentou. Vamos com tudo.
4: Fala, Alex Bongo!
0: Fala, Magno!
4: Tudo bem, beleza?
0: Tudo bem.
4: Magno, te colhendo laranjeiras, cortando na alta nos aplicativos.
0: Aí deu bom.
4: Tô vendo em boas lembranças aí das baladas, hein?
0: Tudo baladeiro,
4: lembrei,
0: né,
4: da
0: cara?
4: Plataforma, hein? Lembra dessa, Alex?
0: Rapaz.
4: Plataforma ITC, cê tá ganha, cara. Na Litoral, tô muito mais que legal, aquele abraço.
0: Rapaz, eu só não lembrava porque eu não tava aqui nessa época. Provavelmente tava lá em Venda Nova, porque é escanto lá. Só por isso. Só por isso. Se não, meu filho, do jeito que eu sou baladeiro, eu ia adorar. Ai, ai, a Silvana, né?
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0: É isso. Silvana, é arroba Litoral Noroeste, tá bom? Vai lá no Instagram que você vai ficar sabendo. Show de bola. Mais um.
6: Salve, salve, Litoral. Boa noite. Mas então, já que é pra fazer recordações, ninguém falou aí, né? Do Planeta Ibiza.
0: Planeta Ibiza.
6: Do 747.
0: Ah lá.
6: Do Volt Club. Ninguém falou, né?
0: Eu vou falar, cara. É tanta balada que vocês estão falando que eu fico pensando, mas quanta balada tinha antigamente nessa cidade aqui, cara? Mas muita balada. Mas mais preocupante ainda, quantas faliram assim, cara? Você tá louco. Acabou a música. Vou tocar a outra, então.

0: vem de novo, amiga.
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0: Aço, noitezinhas aqui na Litoral com nós, certo, criancinhas? Show de bola, turma aqui participando, boa noite, manda aqui um pagodinho pra Natália, Elaine, Bibi, Valdene e também pro Flávio, sempre ligadinho aqui na programação, um salve pra vocês, meus amigos, show de bola, daqui a pouquinho vai ter pagodinho sim, até porque é você no comando. Quem mais aqui pintando na área? Fala, Luiz!
1: Boa noite, Alex Bon.
0: Poxa!
1: Se é pra relembrar os rock de antigamente, vamos lembrar aí do Anchetinha, Pop Rio, Náutico Brasil,
0: Paz.
1: Chapéu do Lado lá no Morro da Piedade.
0: É muita história,
1: esses
0: hein?
1: Esses rock aí é daquela galera dos anos 80, 90.
0: É, meu filho, uma coisa eu sei, vocês aprontavam muito nessa grande vitória, falo nada, vem falando em recortar, daqui a pouquinho eu vou mandar um conteúdo bem legal lá no arroba Alex Bono, lá no Instagram, falando sobre alguns programas dos anos 2000 de antigamente, que a pessoa ligava, ficava esperando pra falar e o pessoal ficava rico pra caramba, porque ficava segurando a linha, né? Não sei se vocês lembram, daqui a pouquinho uma nostalgia lá no Instagram, muita coisa legal, arroba Alex Bono, começa a seguir que você vai gostar, certeza. Certo, criancinhas? Então tá. Alá, Silvio Santos, estamos indo para o intervalo e logo depois a primeira edição do Você no Comando. Oi!
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0: Vamos chegando pra mais um.
1: Você manda. Manda. A gente obedece.
2: Você que manda.
1: Agora é você no comando da programação da Litoral. A Litoral é você no comando.
3: E aí, já gravou o seu pedido?
0: Já gravou, manda aí 27999861050, porque são duas edições. Não der tempo de rolar agora, vai dar tempo de rolar depois. Ai, ai, ai. É, acho que muita mensagem chegando. Já tinha separado aqui o áudio de uma querida. Deixa eu ver se vai aparecer aqui agora, porque deu uma travadinha. Vou tentar rodar, vai. Ah, foi.
4: Aqui é Roseli de Novo Horizonte. Eu quero que toque pra mim, já que eu tô no comando. Pedro Pecado. Eu tô só o pecado hoje, amigo.

0: cometido pecado. Que perigo, que perigo. Aqui na Litoral, mais um, vai.
1: Boa noite, Alex. Mano, fala, manda Flavio. Aí, Mega Sena. Pra mim aí, Bibi, Valdênia, Elaine, Nádia e Flávio. Na Litoral.

0: daria pra imaginar uma coisa dessa.
1: Dá pra imaginar eu ganhando uma Mega Sena. Você também, né? Aí sim o bicho ia pegar. Essa é bom demais.
2: Pensa no idiota que ganhou na Mega Sena. Jogou
1: na Litoral, você no comando.
3: Boa noite, Litoral. Ouvi nosso colega pedindo Mega Sena aí.
1: Demais.
3: E me lembrou Mega Sena de Pablo do Arrocha. Então,
1: uma?
3: Já que eu tô no comando, se der tempo de tocar ainda, coloca aí Mega Sena de Pablo do Arrocha pra gente. Valeu.
1: Coloquei agora pela conexão, mas não tem essa música aqui, meu. Vou procurar pras próximas, hein? Agora vamos pra um pedido do coração. Que isso? Que é isso, hein, Alexa?
4: Essa até eu vou cantar.
1: Fala não, vou fazer igual a série Sense8, vou cantar junto com todo mundo. Manda aí o teu recado, Gilber!
5: Muito boa noite, Alex Boro, Gilber Uber por aqui na atividade, marcando presença. Eu no comando. Forma Blondes, WhatsApp.
1: Demais.
5: Ou seja, e aí? Toca pra nós, meu amigo, na Litoral eu tô legal.
1: Arrasou, hein? Arrasou demais, da conta, uai.

ser delícia. Bom feriado. Bem, daqui a pouquinho a gente volta ao vivo e a parte boa é que vai ter a segunda edição do Você no Comando. Pra você que não foi atendido agora, vai ser atendido depois. Então salve aqui, ó, nossos amigos lá de Abaeté, Alisson, também a Cristiane Miranda. Daqui a pouquinho o pedido de vocês. 20 pras 11, tá? O próximo Você no Comando. E a gente tá ao vivo, é isso aí. Betinho, também Marco Francis, Santa Luzia, Daniel Moreira, David de Goiânia, a turma que vai aparecendo, cara, muita gente. Segue lá no arroba Alex Bondo que a gente vai se vendo, tá? E eu volto ao vivo, depois da Voz do Brasil, pra gente se estar. Vai, hoje é sexta-feira, pá.

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9: Olá, boa noite.
10: Boa noite para você que nos acompanha em todo o país.
9: Quarta-feira, 3 de junho de 2026.
10: Vamos ao destaque do dia: reunião ministerial.
9: Melhoria da qualidade de vida do brasileiro ganha destaque.
10: Desenrola Brasil. Em menos de um mês já foram feitas 1.400.000 operações de renegociação de dívidas.
9: O governo anuncia que será lançado programa para quem está adimplente, ou seja, em dia com o débito.
10: Presidente Lula cita a taxação dos Estados Unidos a produtos nacionais e destaca a soberania brasileira.
9: E ainda,
11: a gente vai vender para quem quiser comprar. Se não quiser investir aqui, nós vamos procurar outro. O que tem que saber é que o Brasil é dono do seu nariz. Isso aqui é um país democrático e soberano.
9: E ainda, mais empresas podem acessar recursos do Plano Brasil Soberano.
10: O programa atende empresas exportadoras que tiveram impacto com tarifa norte-americana ou com conflitos no Oriente Médio. Cláudio Mário Carvalho.
12: Portaria reduziu de 5% para 1% o impacto mínimo no faturamento bruto, exigido para que exportadores e fornecedores tenham acesso às linhas de crédito.
9: Você vai ouvir também vacina contra pneumonia e meningite.
10: A Pneumovinte já está sendo distribuída a estados e municípios para ampliar a proteção a crianças de 2 meses a 4 anos. A
9: imunização deve ter início na segunda quinzena de junho.
10: Hoje, na apresentação da Voz do Brasil, Mariana Jungmann e Luciano Seixas.
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10: Avanços nas áreas social, econômica e melhorias para as famílias brasileiras.
9: O presidente Lula realizou uma reunião ministerial e foi apresentado um balanço das ações do governo.
10: O presidente disse que espera realizar novas entregas até